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Olá, a continuação de uma boa noite para si que está na companhia da Rádio Regional de Arouca com a seleção musical do Adelino Pinho. Faltam 8 minutos para as 4.

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1: Olá, bom dia de quinta-feira para todos. Vamos transmitir e rezar o terço juntos com o Senhor Padre Zé Manel.

0: Filho e do Espírito Santo. Amém. Mistérios luminosos. Primeiro mistério, o batismo do Senhor no Jordão.
1: Foi Jesus da Galileia ao Jordão, ter com João, para ser batizado por ele. E eis uma voz do céu que dizia: este é o meu Filho, o amado, no qual pus as minhas complacências.
0: Pai nosso que estais nos céus, santificado seja o vosso nome. Venha a nós o vosso reino, seja feita a vossa vontade, assim na terra como no céu.
2: O pão nosso cada dia nos dai hoje, perdoai as nossas ofensas, assim como nós perdoamos a quem nos tem ofendido. E não nos deixeis cair em tentação, mas livrai-nos do mal.
0: Ave Maria, cheia de graça, o Senhor é convosco, bendita sois vós entre as mulheres, bendito é o fruto do vosso ventre, Jesus.
2: Santa Maria, Mãe de Deus, rogai por nós, pecadores, agora e na hora da nossa morte. Amém.
0: Ave Maria, cheia de graça, o Senhor é convosco. Bendita sois vós entre as mulheres. Bendito é o fruto do vosso ventre, Jesus.
2: Santa Maria, Mãe de Deus, rogai por nós, pecadores, agora e na hora da nossa morte. Amém.
0: Ave Maria, cheia de graça, o Senhor é convosco. Bendita sois vós entre as mulheres. Bendito é o fruto do vosso ventre, Jesus.
2: Santa Maria, Mãe de Deus, rogai por nós, pecadores, agora e na hora da nossa morte. Amém.
0: Ave Maria, cheia de graça, o Senhor é convosco. Bendita sois vós entre as mulheres. Bendito é o fruto do vosso ventre, Jesus.
2: Santa Maria, Mãe de Deus, rogai por nós, pecadores, agora e na hora da nossa morte. Amém.
0: Ave Maria, cheia de graça, o Senhor é convosco. Bendita sois vós entre as mulheres. Bendito é o fruto do vosso ventre, Jesus.
2: Santa Maria, Mãe de Deus, rogai por nós, pecadores, agora e na hora da nossa morte. Amém.
0: Ave Maria, cheia de graça, o Senhor é convosco. Bendita sois vós entre as mulheres. Bendito é o fruto do vosso ventre, Jesus.
2: Santa Maria, Mãe de Deus, rogai por nós, pecadores, agora e na hora da nossa morte. Amém.
0: Ave Maria, cheia de graça, o Senhor é convosco. Bendita sois vós entre as mulheres. Bendito é o fruto do vosso ventre, Jesus.
2: Santa Maria, Mãe de Deus, rogai por nós, pecadores, agora e na hora da nossa morte.
0: Ave Maria, cheia de graça, o Senhor é convosco. Bendita sois vós entre as mulheres. Bendito é o fruto do vosso ventre, Jesus.
2: Santa Maria, Mãe de Deus, rogai por nós, pecadores, agora e na hora da nossa morte. Amém.
0: Ave Maria, cheia de graça, o Senhor é convosco. Bendita sois vós entre as mulheres. Bendito é o fruto do vosso ventre, Jesus.
2: Santa Maria, Mãe de Deus, rogai por nós, pecadores, agora e na hora da nossa morte. Amém.
0: Ave Maria, cheia de graça, o Senhor é convosco. Bendita sois vós entre as mulheres. Bendito é o fruto do vosso ventre, Jesus.
2: Santa Maria, Mãe de Deus, rogai por nós, pecadores, agora e na hora da nossa morte. Amém.
0: Glória ao Pai, e ao Filho, e ao Espírito Santo. Ó Maria concebida sem pecado, Virgem Santíssima, não permitais que eu viva nem morra em pecado mortal. Ó meu bom Jesus, perdoai-nos e livrai-nos do fogo do inferno.

0: segundo mistério, meditemos as bodas de Caná.
1: Ao terceiro dia celebrava-se uma boda em Caná da Galileia, e Jesus estava lá. Jesus e seus discípulos também foram convidados para a boda. Bem,

0: O pão nosso de cada dia nos dai hoje. Perdoai-nos as nossas ofensas, assim como nós perdoamos a quem nos tem ofendido. E não nos deixeis cair em tentação, mas livrai-nos do mal. Amém.
1: Ave Maria, cheia de graça, o Senhor é convosco. Bendita sois vós entre as mulheres. E bendito é o fruto do vosso ventre, Jesus.
0: Santa Maria, Mãe de Deus, rogai por nós, pecadores, agora e na hora da nossa morte. Amém.
1: Ave Maria, cheia de graça, o Senhor é convosco. Bendita sois vós entre as mulheres. E bendito é o fruto do vosso ventre, Jesus.
0: Santa Maria, Mãe de Deus, rogai por nós, pecadores, agora e na hora da nossa morte. Amém.
1: Ave Maria, cheia de graça, o Senhor é convosco. Bendita sois vós entre as mulheres. E bendito é o fruto do vosso ventre, Jesus.
0: Santa Maria, Mãe de Deus, rogai por nós, pecadores, agora e na hora da nossa morte. Amém.
1: Ave Maria, cheia de graça, o Senhor é convosco. Bendita sois vós entre as mulheres. E bendito é o fruto do vosso ventre, Jesus.
0: Santa Maria, Mãe de Deus, rogai por nós, pecadores, agora e na hora da nossa morte. Amém.
1: Ave

0: de Deus, rogai por nós, pecadores, agora e na hora da nossa morte. Amém.
1: Ave Maria, cheia de graça, o Senhor é convosco. Bendita sois vós entre as mulheres e bendito é o fruto do vosso ventre, Jesus.
0: Santa Maria, Mãe de Deus, rogai por nós, pecadores, agora e na hora da nossa morte. Amém.
1: Ave Maria, cheia de graça, o Senhor é convosco. Bendita sois vós entre as mulheres e bendito é o fruto do vosso ventre, Jesus.
0: Santa Maria, Mãe de Deus, rogai por nós, pecadores, agora e na hora da nossa morte.

0: Glória, Santa Maria, Mãe de Deus, rogai por nós, pecadores, agora e na hora da nossa morte. Amém.
1: Glória ao Pai, ao Filho e ao Espírito Santo.
0: Como era no princípio, agora e sempre. Amém. Ó Maria concebida sem pecado,
1: rogai por nós, pecadores, agora.
0: Virgem Santíssima, não permitais que eu viva nem morra em pecado mortal.
1: Em pecado mortal.
0: Ó meu bom Jesus, perdoai-nos e livrai-nos do fogo do inferno.
1: Amém.

0: terceiro mistério, o anúncio do reino de Deus.
1: Depois de João ter sido preso, Jesus foi para a Galileia e proclamava o Evangelho de Deus, dizendo: está completo o tempo e aproxima-se o reino de Deus. Fazei penitência e crede no Evangelho.
0: Pai nosso que estais nos céus, santificado seja o vosso nome. Venha a nós o vosso reino, seja feita a vossa vontade, assim na terra como no céu. Amém.

0: Ave Maria, cheia de graça, o Senhor é convosco. Bendita sois vós entre as mulheres. Bendito é o fruto do vosso ventre, Jesus.
1: Santa Maria, Mãe de Deus, rogai por nós, pecadores, agora e na hora da nossa morte. Amém.
0: Ave Maria, cheia de graça, o Senhor é convosco. Bendita sois vós entre as mulheres. Bendito é o fruto do vosso ventre, Jesus.
1: Santa Maria, Mãe de Deus, rogai por nós, pecadores, agora e na hora da nossa morte.
0: Ave Maria, cheia de graça, o Senhor é convosco. Bendita sois vós entre as mulheres. Bendito é o fruto do vosso ventre, Jesus.
1: Santa Maria, Mãe de Deus, rogai por nós, pecadores, agora e na hora da nossa morte. Amém.
0: Ave Maria, cheia de graça, o Senhor é convosco. Bendita sois vós entre as mulheres. Bendito é o fruto do vosso ventre, Jesus.

0: Maria, cheia de graça, o Senhor é convosco. Bendita sois vós entre mulheres. Bendito é o fruto do vosso ventre, Jesus.
1: Santa Maria, Mãe de Deus, rogai por nós, pecadores, agora e na hora da nossa morte. Amém.
0: Ave Maria, cheia de graça, o Senhor é convosco. Bendita sois vós entre mulheres. Bendito é o fruto do vosso ventre, Jesus.
1: Santa Maria, Mãe de Deus, rogai por nós, pecadores, agora e na hora da nossa morte. Amém.
0: Ave Maria, cheia de graça, o Senhor é convosco. Bendita sois vós entre mulheres. Bendito é o fruto do vosso ventre,

e ao Espírito Santo. Ó Maria concebida sem pecado, Virgem Santíssima, não permitais que eu viva nem morra em pecado mortal. Ó meu bom Jesus, perdoai-nos e livrai-nos do fogo do inferno.

0: quarto mistério meditemos a transfiguração do Senhor.
1: E Jesus transfigurou-se diante deles, e o seu rosto ficou refulgente como o sol, e as suas vestes tornaram-se brancas como a neve.
0: Pai nosso,
2: está

0: o pão nosso de cada dia nos dai hoje, perdoai-nos as nossas ofensas, assim como nós perdoamos a quem nos tem ofendido. E não nos deixeis cair em tentação, mas livrai-nos do mal. Amém.
1: Ave Maria, cheia de graça, o Senhor é convosco. Bendita sois vós entre as mulheres, e bendito é o fruto do vosso ventre, Jesus.
0: Santa Maria, Mãe de Deus, rogai por nós, pecadores, agora e na hora da nossa morte.

0: Santa Maria, Mãe de Deus, rogai por nós, pecadores, agora e na hora da nossa morte. Amém.
1: Ave Maria, cheia de graça, o Senhor é convosco. Bendita sois vós entre as mulheres e bendito é o fruto do vosso ventre, Jesus.
0: Glória, Santa Maria, Mãe de Deus, rogai por nós, pecadores, agora e na hora da nossa morte. Amém.
1: Glória ao Pai, ao Filho e ao Espírito Santo.
0: Como era no princípio, agora e sempre. Amém. Ó Maria concebida sem pecado, Virgem Santíssima, não permitais que eu viva nem morra em pecado mortal. Ó meu bom Jesus, perdoai-nos e livrai-nos do fogo do inferno.

0: quinto mistério, a instituição da Eucaristia.
1: Antes do dia da festa da Páscoa, sabemos, Jesus, que tinha chegado a sua hora de passar deste mundo ao Pai. Tendo amado os seus que estavam no mundo, amou-os até ao fim.
0: Pai nosso que estais nos céus, santificado seja o vosso nome. Venha a nós o vosso reino. Seja feita a vossa vontade, assim na terra como no céu.

0: Cheia de graça, o Senhor é convosco, bendita sois vós entre mulheres, bendito é o fruto do vosso ventre, Jesus.
1: Santa Maria, Mãe de Deus, rogai por nós, pecadores, agora e na hora da nossa morte. Amém.
0: Ave Maria, cheia de graça, o Senhor é convosco, bendita sois vós entre mulheres, bendito é o fruto do vosso ventre, Jesus.
1: Santa Maria, Mãe de Deus, rogai por nós, pecadores, agora e na hora
0: Ave Maria, cheia de graça, o Senhor é convosco, bendita sois vós entre mulheres, bendito é o fruto do vosso ventre.

0: O Senhor é convosco, bendita sois vós entre as mulheres, bendito é o fruto do vosso ventre, Jesus.
1: Santa Maria, Mãe de Deus, rogai por nós, pecadores, agora e na hora da nossa morte. Amém.
0: Ave Maria, cheia de graça, o Senhor é convosco, bendita sois vós entre as mulheres, bendito é o fruto do vosso ventre, Jesus.
1: Santa Maria, Mãe de Deus, rogai por nós, pecadores, agora e na hora da nossa morte. Amém.
0: Ave Maria, cheia de graça, o Senhor é convosco, bendita sois vós entre as mulheres, bendito é o fruto do vosso ventre, Jesus.
1: Santa Maria, Mãe de Deus, rogai por nós, pecadores, agora e na hora da nossa morte. Amém.
0: Ave Maria, cheia de graça, o Senhor é convosco, bendita sois vós entre as mulheres, bendito é o fruto do vosso ventre, Jesus.
1: Santa Maria, Mãe de Deus, rogai por nós, pecadores, agora e na hora da nossa morte. Amém.
0: Ave Maria, cheia de graça, o Senhor é convosco, bendita sois vós entre as mulheres, bendito é o fruto

0: Maria, cheia de graça, o Senhor é convosco. Bendita sois vós entre mulheres. Bendito é o fruto do vosso ventre, Jesus.
1: Santa Maria, Mãe de Deus, rogai por nós, pecadores, agora e na hora da nossa morte. Amém.
0: Ave Maria, cheia de graça, o Senhor é convosco. Bendita sois vós entre mulheres. Bendito é o fruto do vosso ventre, Jesus.
1: Santa Maria, Mãe de Deus, rogai por nós, pecadores, agora e na hora da nossa morte. Amém.
0: Glória ao Pai, e ao Filho, e ao Espírito Santo.
1: Como era no princípio, agora e sempre. Amém.
0: Ó Maria concebida sem pecado,
1: rogai por nós,
0: Virgem Santíssima, não permitais que eu viva nem morra em pecado mortal. Ó meu bom Jesus, perdoai-nos e livrai-nos do fogo do inferno. Rezemos três Ave-Marias em honra e pureza de Nossa Senhora, pelas intenções do Papa, por quem temos obrigação de rezar, ou precisam das nossas orações. Ave Maria, cheia de graça, o Senhor é convosco. Bendita sois vós entre mulheres. Bendito é o fruto do vosso ventre, Jesus.
1: Santa Maria, Mãe de Deus, rogai por nós, pecadores, agora e na hora da nossa morte. Amém.
0: Ave Maria, cheia de graça, o Senhor é convosco. Bendita sois vós entre as mulheres. Bendito é o fruto do vosso ventre, Jesus.
1: Santa Maria, Mãe de Deus, rogai por nós, pecadores, agora e na hora da nossa morte. Amém.
0: Ave Maria, cheia de graça, o Senhor é convosco. Bendita sois vós entre mulheres. Bendito é o fruto do vosso ventre, Jesus.
1: Santa Maria, Mãe de Deus, rogai por nós, pecadores, agora e na hora da nossa morte. Amém.
0: Salve Rainha, Mãe Misericórdia, vida, doçura, esperança nossa, salve. A vós bradamos os degradados filhos de Eva. A vós suspiramos, gemendo, chorando neste vale lágrimas. Eia, pois, advogada nossa, esses vossos olhos misericordiosa nós volvei. E depois deste desterro nos mostrai Jesus. Bendito é o fruto do vosso ventre, clemente, ó piedosa, ó doce Virgem Maria. Rogai por nós, Santa Mãe de Deus. Louvado seja nosso Senhor Jesus Cristo. Não podíamos terminar sem dizer o nosso muito obrigado, mais uma vez, à Rádio TV Regional da Arouca, por tudo o que nos tem ajudado. Um grande abraço ao nosso amigo Sr. Adelino Pinho.
2: Obrigado nós, amigo Padre Zé Manel. Voltaremos amanhã às 6h30.

0: Olá, bom dia. São 7 horas da manhã.
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Bom dia mais uma vez. Estamos com o programa As Nossas Músicas e as Nossas Tradições, das 7 às 9 horas. 7 horas e 12 minutos. 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Rizinho de Penacol.

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Bom dia, mais uma vez consigo está a companhia do Adelino Pinho até às 9, 7:23. Tenha uma boa quinta-feira na companhia da Regional.

para si que sintoniza a Rádio Regional de Arouca. 7:40. Tenha uma boa quinta-feira na companhia da Regional de Arouca.

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Para si que sintoniza a Rádio Regional de Arouca, 7 horas e 52 minutos. Tenha uma boa quinta-feira na companhia da Regional de Arouca.

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1: Olá, bom dia. Ouvimos o sinal horário das 8 horas da manhã.
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bom dia mais uma vez. Estamos com o programa As Nossas Músicas e as Nossas Tradições, das 7 às 9 horas. São 8 horas e 12 minutos. 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

Olá, bom dia para si que sintoniza a Rádio Regional de Arouca. São 8 horas e 23 minutos. Tenha uma boa quinta-feira na companhia da Regional de

Pum! Enganaste-me uma vez. 2:32, quinta-feira para 8 de outubro, ano 2026. A sua companhia e para ouvir Tuna Universitária de Bragança, Ver-te ao Luar. Boa viagem, se é o caso disso, de ir na sintonia da Rádio Regional de Arouca 103.2. Ora, continuando com o programa e recordando o passado, vamos ouvir a Real Tuna Universitária de Bragança. E agora, é para ouvirmos Ver-te ao Luar.

E depois da Tuna, nada melhor do que recordarmos conjunto António Mafra. Anda cá, Maria.

Ora, 8:43, continuando com a música portuguesa, grandes recordações, conjunto Maria Albertina. É uma noite de

que sempre gostamos, sempre apostamos, Rádio Regional de Arauca, as manhãs do Adelino Pinho, 40 anos de vida.

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Olá, bom dia mais uma vez. Estamos com o programa As Nossas Músicas e as Nossas Tradições, das 7 às 9 horas. 8 horas e 49 minutos. Tenha uma boa quinta-feira na companhia da Regional de Arouca.

sensação de um bom dia, aproveito para me despedir de mais um programa. Estarei de volta amanhã a partir das 7 às 9 teremos notícias.

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3: Há quem tenha dúvidas na aposta em megaestruturas para a saúde e também há quem defenda que é o caminho certo. Neste jornal ouvimos opiniões de figuras ligadas à saúde sobre a grande reforma que se prepara para o setor. O orçamento do Estado entra no Parlamento ao início da tarde. Susana Peralta, especialista em economia, espera pelas respostas que o orçamento vai dar às famílias para enfrentarem a inflação. O Nobel da Literatura é divulgado em Estocolmo ao meio-dia. Neste jornal revisitamos o vencedor do ano passado.
4: Porto e Coimbra, 14 graus a esta hora, 17 em Lisboa, 18 em Ponta Delgada, Faro 20, Funchal 21. Edição de Eduardo Maia.
3: O Governo já desenhou a reforma da máquina central da saúde, do Serviço Nacional de Saúde. Hoje o Jornal Público divulga algumas ideias principais ou linhas principais desta reforma. As mudanças apontam para o fim da direção executiva do SNS, criada há 4 anos, e também para a união de duas das principais instituições de saúde pública, a Direção-Geral da Saúde e o Instituto Ricardo Jorge, no Amaral.
5: A gerar mais controvérsia está a junção da Direção-Geral de Saúde e do INSA, o Instituto Nacional de Saúde Pública, Dr. Ricardo Jorge, numa agência de saúde. São duas superestruturas, ambas com 127 anos, só o INSA tem mais de 500 funcionários. Conta ao Público que já há nomes para dirigir o novo organismo. Esta reforma no sistema da saúde pública já foi transmitida ao diretor executivo do SNS, Álvaro Almeida, que não vai terminar o mandato, não integra, de acordo com o jornal, as escolhas do governo. Esta revolução institucional está a ser liderada pelo Ministério da Reforma do Estado, tutelado por Gonçalo Matias, com a mão dada ao Ministério da Saúde, que lá está. Esta proposta indica ainda que, 4 anos depois de ter sido criada, a Direção Executiva do Serviço Nacional de Saúde vai ser transformada noutro organismo que deve integrar a Administração Central do Sistema de Saúde e uma parte da empresa dos serviços partilhados do Ministério, que deve cingir-se à área digital. A ministra Ana Paula Martins já tinha avisado que estas alterações não vão agradar a muitos.
3: Ouvidos esta manhã pela Antena 1, Francisco Jorge, antigo diretor-geral da Saúde, e também Fernando Leal da Costa, antigo governante da Saúde nos governos de Passos Coelho, os dois concordam com as fusões previstas, a Direção Executiva com a Administração Central do Sistema da Saúde e também a união da Direção-Geral da Saúde com o Instituto Ricardo Jorge. Vamos ouvir Francisco Jorge sobre esta última fusão, junção entre a Direção-Geral da Saúde e o Ricardo Jorge.
6: Em princípio, as medidas agora anunciadas podem ser consideradas positivas. Reparemos que a Direção-Geral da Saúde, quando foi criada, ainda no tempo da monarquia, nasceu juntamente com o chamado Laboratório Central, que é hoje o Instituto de Cartório. São instituições, diria, mais que gêmeas, não eram. Era a única instituição central, dependente da administração, do governo, que tratava dos assuntos em conjunto. Depois, muito mais tarde, houve uma separação, mas apesar dessa separação, existiam sempre ligações entre a Direção-Geral de Saúde e o Instituto Ricardo Jorge.
3: Fernando Leal da Costa também considera positiva esta união, assim como a junção da Direção Executiva do SNS com a Administração Central do Sistema de Saúde.
7: Faz todo um sentido que finalmente haja um movimento de fusão entre a CSS e a Direção Executiva. Eu sempre defendi a ideia de que a Direção Executiva, criada como um organismo paralelo ao lado, até de alguma forma concorrente com as ações da CSS, não faria qualquer sentido. E, portanto, é uma oportunidade que o Governo tem agora de corrigir o rumo e criar uma

0: uma agência mais responsável de funções que, do meu entender, não devem estar separadas. Já agora, uma nota, tudo isto também, havendo uma maior concentração da administração, digamos, territorial, pressupõe que progressivamente haja uma maior autonomia das OLS ao nível regional. E assim o sistema, penso eu, que funcionará de uma forma muito mais equilibrada.
1: Fernando Leal da Costa, ele foi governante na área da saúde, no setor da saúde, nos governos de Passos Coelho. Ouvir também esta manhã pela Antena 1 Margarida Tavares, que foi secretária de Estado da Saúde num governo socialista. Margarida Tavares não se refere especificamente às uniões que estão previstas, mas levanta dúvidas sobre a criação de megaestruturas no setor da saúde.
2: Principalmente a minha questão tem a ver com a criação de superestruturas que são instituições difíceis de gerir, como é óbvio, e muitas vezes também outra coisa que me preocupa nestas superestruturas ou nestas junções, elas são muitas vezes motivadas para perseguir poupanças, e às vezes as poupanças são tão ridículas quanto diminuir dirigentes do Estado. Ora, eu acho que isto não é um bom objetivo. Eu não estou a dizer que é o caso. Eu estou apenas a dizer que este não é um bom objetivo. E muitas vezes é feito assim.
1: Margarida Tavares, antiga secretária de Estado da Saúde, preocupada com o efeito na gestão da saúde e na eficiência de mega estruturas para este setor. O Governo vai entregar esta tarde no Parlamento a proposta de orçamento do Estado para o próximo ano. O documento é aprovado de manhã em Conselho de Ministros e a seguir segue para a Assembleia da República. Depois, às 16h, espera-se a conferência de imprensa do Ministro das Finanças para anunciar as principais linhas deste orçamento, um momento que vamos seguir aqui na rádio em direto, em emissão especial. Susana Peralta, professora do Instituto Superior de Economia e Gestão, ouvida esta manhã no Ponto Central, considera o orçamento previsto para o próximo ano um orçamento insuficiente e explica porquê.
3: Eu acho que estar demasiado agarrada à ideia de ter um superávit, tão, é verdade que é um superávit pequenino, mas nós podíamos ir para um déficit também não muito elevado, como é evidente, porque isso comportaria grandes riscos, mas de facto conseguir chegar às famílias que estão em maiores dificuldades. E isso é a minha maior expectativa para esta tarde, é o que é que o Governo vai, que coelho é que vai tirar da cartola para chegar aos setores da sociedade que efetivamente sofrem com a inflação e não é com o IRS que se alivia a situação dessas pessoas.
1: É a expectativa da investigadora em economia Susana Peralta a perceber que resposta é que o Governo tem prevista no Orçamento de Estado para fazer face à subida da inflação e ao custo de vida, assim como também à crise da energia, tendo em conta as famílias com mais dificuldades. Antena 1 confirmou há instantes que o Liceu Francês, em Lisboa, está encerrado hoje. A SIC Notícias avançou esta manhã que a decisão do encerramento do liceu foi tomada por questões de segurança. Os alunos do liceu estariam a preparar um bloqueio semelhante ao que está a acontecer nas escolas em França. A decisão de fechar a escola teve a ver com isso. O liceu Charles Lepierre foi tomada em articulação com a Embaixada de França em Portugal. Esta decisão de manter o Liceu Francês em Lisboa encerrado durante o dia de hoje. Espera-se ao meio-dia saber quem é o distinguido este ano com o Nobel, ou a distinguida com o Nobel da Literatura. O anúncio é feito em Estocolmo. As atenções estão viradas para duas escritoras que estão a liderar as apostas internacionais. Uma delas é chinesa, Kan Shui, e a canadiana Anne Carson. Têm surgido também entre os favoritos nos últimos dias os nomes de alguns escritores de língua portuguesa, Lídia Jorge, também Mia Couto, moçambicana Mia Couto, e a brasileira Adélia Prado. O ano passado, o prémio da Academia Sueca foi entregue a um escritor húngaro,
4: autor de O Tango de Satanás ou de Guerra e Guerra. Laszlo Krasznahorkai tem um estilo muito próprio no tempo e no espaço.
5: É um escritor que se escreve numa tradição modernista e geográfica ali da Europa Central.
4: Um escritor pessimista, descreve o editor Diogo Madredeus, que explora cenários decadentes e que se aproxima de outros nomes reconhecidos.
5: Tal como a Kafka tem um universo muito vincado de absurdo, há afinidades com o Peter Handke, Thomas Bernhard, por exemplo.
4: A Academia Sueca justificou o prémio pela obra convincente, visionária, que no meio do terror do apocalipse reafirma o poder da arte.
5: São livros que podem custar um pouco a entrar, mas que no final recompensam o leitor pela sua novidade.
4: Diogo Madre Deus, editor e tradutor, é o responsável pela publicação de Krasnorkai em Portugal. Conhece por isso de perto as linhas com que se cose este autor.
5: Frases longas, sobrepõem planos narrativos, às vezes temporais.
4: Um autor muito crítico do regime de extrema-direita que Viktor Orbán liderou na Hungria.
5: A obra do Krasnorkai, mas também do Kertész, Peter Nádia, dos gigantes da literatura contemporânea húngara, saíram dos programas oficiais de ensino, com a desculpa de que eram muito, muito contemporâneas e, portanto, não se tinha certeza sobre o valor das mesmas.
4: Diogo Madre Deus editou outros escritores distinguidos com o Nobel, mas para hoje o desejo é claro.
5: Há sussurros acerca da possibilidade de uma Lídia Jorge ou de um Gonçalo M. Tavares, obviamente, junto a esse desejo de todos nós.
1: Um desejo que terá que esperar até ao meio-dia para ver se se concretiza. É a altura em que vai ser conhecido o novo Nobel da Literatura. A história começa assim: há um aluno que adormece na aula e Gil Vicente aparece-lhe no sonho. É a peça Sumário, Alto da Barca do Inferno, uma peça que pretende dar uma vida nova a um clássico nacional, se diga a jeito.
6: Estás a dormir?
7: Ah.
6: Psst, acorda.
7: Deixa-me dormir.
6: Estão a ler A Barca do Inferno e tu pões-te a dormir.
7: Esta peça dá-me sono.
8: Leonardo fecha os olhos assim que começa a leitura na aula. No sonho, recebe uma visita.
9: Ou seja, no fundo há um aluno que adormece ao longo da peça e nesse sonho ele sonha com o Gil Vicente e conversa com o Gil Vicente e discute. E também são os momentos em que ele ouve a peça de uma outra maneira. Mas depois de vez em quando volta à sala de aula.
6: Palavras podem entrar por um ouvido e sair pelo outro. Ora, quando elas entram, tu tens de as agarrar, mas para isso tens de querer.
8: A encenadora Raquel Castro recorreu a manuais escolares, ensaios, edições antigas e recentes e fala no brincar com a linguagem.
9: A peça brinca muito com essa questão da linguagem, que no fundo este Gil Vicente no sonho faz uma espécie de feitiço e é como se a peça em alguns momentos fosse atualizada.
7: Mas como é que eu vou gostar se eu não percebo nada do que eles dizem? É que entretanto a língua mudou.
9: Acho que é este Gil Vicente, é o Gil Vicente que adora o seu trabalho, que quer que ele seja compreendido, que também vem aqui defender o seu ponto de vista, conversar sobre porque é que tomou as decisões que tomou, etc.
10: É dar uma oportunidade também ao Gil Vicente.
9: Sim, é dar uma oportunidade ao Alto da Barca do Inferno e ao Gil Vicente.
8: A criação quer chegar aos alunos do nono ano e do ensino secundário, dar-lhes uma outra imagem de Gil Vicente.
6: E que tal fazermos o seguinte? Eu ponho-os a falar ao século XXI e, em troca, tu falas em português quinhentista.
7: Hã?
1: É uma iniciativa do Teatro Nacional Dona Maria II, esta peça Sumário, Alto da Barca, a pensar nas escolas. Aliás, ela estreia hoje precisamente com uma plateia de alunos, mas durante o fim de semana abre-se ao público em geral. Também vai andar por vários concelhos do país.
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1: Estas são as notícias que marcam a edição de quinta-feira, dia 8 de outubro do ano 2026. Sejam todos bem-vindos. Este domingo, a Rádio Regional de Iroca vai assinalar as comemorações dos seus 40 anos. 40 anos de emissão que serão assinalados com a realização de uma missa evocativa do aniversário. Celebração que será na igreja do convento de Aroca e que terá transmissão a partir das 11:15 da manhã e que vai poder acompanhar ou através do FM Stereo da Rádio Regional de Iroca em 103.2, vai poder ver e ouvir na Rádio TV Regional de Iroca no facebook.com/RR Iroca. A celebração desta missa evocativa aos 40 anos da Rádio Regional de Iroca tem, como disse, início marcado para as 11:15 da manhã e vai ser celebrada pelo Padre Luís Mário Ribeiro e acompanhado pelo Grupo Coral da Paróquia de Aroca. A partir de amanhã, o Aroca Geoparque recebe até domingo, dia 11, a conferência final do projeto europeu Ernit Culture is Green. A iniciativa vai reunir especialistas de Portugal, da Áustria, Eslovénia e Sérvia para apresentar novas formas de valorizar o património cultural através do turismo sustentável e do envolvimento das comunidades locais. O programa arranca no dia de amanhã, na Biblioteca Municipal de Aroca, seguindo-se até à Serra da Freita. No sábado, dia 10, as atividades vão concentrar-se no Val do Paiva. O evento encerra no domingo, dia 11, com uma visita ao Centro Histórico da Vila Aroquense. O projeto foi financiado pelo Programa Europa Criativa, contou com o trabalho da Associação Geoparque Aroca no que respeita à capacitação dos operadores turísticos e agentes locais. A participação é grátis, exige, contudo, inscrição prévia através do formulário que está disponível no portal da organização em arocageoparque.pt. O Conselho de Santa Maria da Feira vai instalar 18 câmaras de videovigilância no Centro Histórico e nos principais acessos à cidade. O investimento municipal ronda os 250 mil euros e marca o arranque da primeira fase de um sistema de segurança urbana que se vai alargar no futuro. O protocolo entre a autarquia e a Polícia de Segurança Pública foi aprovado esta terça-feira. A PSP vai ficar responsável pela gestão das imagens e pela instrução do processo de autorização, enquanto que o município feirense vai assegurar a compra de equipamentos e de manutenção. O presidente da autarquia, Amadeu Albergaria, garante que esta medida vai reforçar a prevenção e dar melhores meios às forças de segurança para apoiar, seja residentes, comerciantes e visitantes. Espinho prepara-se para acolher, no próximo sábado, a edição número 11 do Festival de Sopas. O evento solidário acontece na Escola Básica número 2 e tem por objetivo a angariação de fundos para a cantina social da Paróquia de Espinho. A iniciativa é organizada pelo Grupo de Jovens Voluntários Faz Sopa. O projeto apoia uma resposta social com 24 anos de história e que garante atualmente 70 refeições diárias a famílias em situação de vulnerabilidade. O bilhete tem um custo simbólico de acesso a sopas à discrição, bebida, bifana e até uma opção vegan. A noite inclui ainda animação musical e momentos teatrais. Na edição anterior, a iniciativa reuniu cerca de 400 pessoas e serviram-se à volta de 300 litros de sopa. As entradas já estão disponíveis à venda na Secretaria do Salão Paroquial de Espinho, a quem pertence a promoção deste evento. Estão abertas candidaturas para os prémios do desporto do município de Espinho, referentes à época 25-26. Até ao dia 19, a partir do dia de amanhã, clubes, associações, órgãos de comunicação social e comunidade vão poder submeter as suas propostas para reconhecer o mérito de atletas, de dirigentes e treinadores da região. Não são aceitas candidaturas autopropostas, no entanto, a iniciativa contempla 9 categorias que promeiam desde a Associação Desportiva do Ano ao reconhecimento internacional. As propostas devem ser entregues presencialmente nos espaços do Conselho, na nave Polivalente de Espinho, ou por e-mail no correio eletrónico da Câmara Municipal. Jorge Atola, o presidente da Câmara Municipal Espinhense, sublinha a forte tradição desportiva do concelho e destaca a importância de valorizar quem trabalha diariamente em prol do desporto local. Os vencedores vão ser conhecidos na Gala do Desporto, Conselho de Espinho, que está marcada para o dia 8 de novembro, no Salão Atlântico do Casino de Espinho. Espinho colhe até 31 deste mês a Feira do Livro, entre livros, contos e marés. A iniciativa é da Câmara Municipal e quer afirmar a literatura como um eixo central da oferta cultural da cidade, com um mês de propostas variadas. Com curadoria da escritora Marta Paes Oliveira, este evento vai trazer até Espinho nomes como Gonçalo M. Tavares, Patrícia Portela e João Luís Barreto Guimarães. A programação vai cruzar ainda a literatura com a música através de conversas com os cantautores Samuel Luria e Márcia. O cartaz aposta forte na narração oral, com contadores como Jorge Serafim, estendendo as sessões de leitura às escolas do concelho. A produção literária ganha também palco com conversas centralizadas pelas freguesias e homenagens aos autores espinhenses, José Marmelo e Silva e José Emílio Nelson. O presidente da autarquia, Jorge Atola, destaca a aposta na criação de hábitos de leitura junto dos mais jovens como um motor de enriquecimento cultural. A freguesia de Cesar, em Oliveira de Azeméis, recebe este domingo mais uma edição do projeto Sons do Património. Esta iniciativa vai convidar o público para uma viagem pela história local na Quinta do Monte, com recriações históricas e provas de gastronomia regional. O programa arranca às 4 da tarde. Tem um percurso de degustação na Casa da Gastronomia do Nordeste, nas terras de Azeméis. O espaço polivalente funcionou no passado como uma antiga padaria da freguesia, está hoje ligado à promoção da cultura e do património agrícola. O ponto alto da tarde acontece às 6, no mesmo local, com um concerto do projeto A Cor das Algas. O evento junta música e tradição num momento de valorização do património cultural do concelho. Entrada no evento é completamente gratuita. As notícias ficam por aqui, estão de regresso logo mais em atualização. Até lá vou deixar-lhe votos de uma boa quinta-feira e de uma excelente semana com a sintonia da Rádio Regional de Arouca.
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3: Então está tudo ligado? Maravilha, show de bola! Começa aqui agora o nosso espaço interativo das manhãs. Ora então, muito bom dia a todos, sejam bem-vindos. Que bom é poder estar a contar com a sua participação, a sua companhia. Até às 11 da manhã, ou faça o favor de vir aí, junte-se connosco no programa interativo. Vamos lá começar então, venham daí as primeirinhas desta manhã. Bom dia!
4: Bom dia!
3: Viva quem fala!
4: Manuel Enjoeiros de Penafiel.
3: Manuel, a sua mensagem vai para quem?
4: Aí já estou Gaspar de Pereira e depois a Conceição e todos os clientes que oferecem São Gonçalo. Depois Zé Rocha da Aldeia e para o Dono de Penafiel e para a Neca Tomé.
3: Obrigado! E até
4: bom
3: à próxima.
4: Dia, obrigado.
3: Um abraço, obrigado amigo. É até às 11, o programa está no ar. Ligar para dedicar na Rádio Regional de Arouca. Bom dia.
5: Bom dia.
3: Quem fala?
5: Maria da Conceição de Parvilhó.
3: E a sua mensagem vai para quem, Maria da Conceição?
5: Para a minha filha Gabriela, para o Zé António, para a minha mãe, para o companheiro, para a Mila da Mortosa e para o marido. E para a Fátima, espero que está de parabéns hoje. Os parabéns para ela.
3: Ok, e os parabéns à Fátima. Um beijinho para si. Até à próxima e obrigado. Venha também no programa interativo desta manhã de quinta-feira. Bom, e hoje é o dia dos sócios da Liga dos Amigos. Está no ar o nosso programa dos discos na quinta. Vai para o ar logo mais às 13 e até às 5 da tarde. Ora então venha, faça o favor, junte-se a nós em linha direta no programa desta manhã de quinta-feira na rádio que todos nós gostamos de ouvir. Ora venha, venha, venha. Deixa, estava difícil para atender. Bom dia!
5: Bom dia!
3: Bom dia! Guten Morgen! Oh, que maravilha! Oh, pá, olha nós a ir à Alemanha esta hora da manhã. Que impecável!
5: Pois é, antes, aqui está muito impecável. Está chuva?
3: Está chuva aí, mulher. Aqui está um solinho tão
5: aqui
3: fixe,
5: está,
3: tão
5: está
3: bonito. Oh, vamos mandar um bocadinho de sol para a Alemanha. Está bom?
5: Olha, bem precisava.
3: Está combinado, então. Está combinado. Mas olha, Maria, ouvi dizer que a Maria que já está a preparar as malas para vir embora de vez.
5: Ah, já, já.
3: Já? Oh, que maravilha.
5: Já.
3: Ei, pronto, maravilha, show de bola. Espetáculo.
5: Olha, e eu estou ansiosa por isso.
3: É,
5: estamos na minha casinha.
3: Estamos nós todos, não é? Estamos nós
5: claro.
3: Todos. Então vá, vamos mandar um beijinho de bom dia a quem, Maria?
5: Olha, vai para todos os meus irmãos. E para, pronto, para toda a minha família e para vocês aí, com um bom dia de trabalho. E a Lia quer mandar beijinhos para as tias.
3: Ah, é? Um beijinho para a Lia. Que ela também tem direito. Tchau, Maria. Uma beijoca. Obrigado. Ora, claro que eu vou ter que deixar já o recado para as Manas Mesquitas, lá nas Termas de São Vicente. Faz só favor de dar ao dedo. Sim, quer dizer, a Maria que vem lá da Alemanha, 2000 e não sei quantos quilómetros, chega primeiro que vocês. Que vergonha. É uma vergonha. Bom dia.
6: Olá, bom dia.
3: Oh, seu menino, como está o meu amigo?
6: Maravilha,
3: tá bom,
6: ótimo, muito bem.
3: É, o que é preciso.
6: É, coisa
3: é
6: boa.
3: Isso, é isso aí. Então venha lá esse abraço, meu amigo. Vai para quem?
6: Olha, pode ir, vai para a Faldinha, para a Santinha de São Luís, para o Augusto Gonçalves, para o Fernando Figueiredo, para o Ivalente Tovar, para o Ricardo Marques Canadeses, para a Sobrinha de Lucio. Um abraço a Manda Clubos lá no Porto, um abraço ao amigo Tony, uma quarta-feira ótima. Cá, horta não, já fui ontem. Uma quinta-feira ótima.
3: É mais isso, realmente.
7: É que parecia-me que havia aí alguma coisa que não estava a soar certo, mas afinal o Bininho achou o primeiro do tempo.
6: Obrigado.
7: Amigo, um grande abraço. Não me posso despedir sem deixar o um beijinho para a Zelinha e chamá-la ainda até nós.
6: Ok, ok.
7: E um até breve. Até tá bom, breve. Amigo? Até mais logo e obrigado.
3: Até às 11 da manhã vamos ficar aqui juntinhos no programa interativo da sua rádio. Alô, Morena? Faz favor, anda cá, é até às 11 da manhã, está no ar, ligar para dedicar.

0: falar comigo. E agora, 23 minutos para a hora certa. Vamos lá de volta. Bom dia!
1: Olá, nosso Tony, bom
0: Olha
1: dia!
0: Olha a Rosinha mais bonita do campo de Valongo.
1: Ela
0: ou mesmo lá de casa, não é? Pelo menos de casa é a mais bonita de todas. E a Rosinha vai mandar beijinhos para quem?
1: Vou mandar um beijinho para o Tony, um beijinho para a sua filhinha, para toda a sua família. Todos que trabalham nessa grande e maravilhosa rádio. É para toda a minha família, mas um beijinho muito querido para a nossa Suíça. E agora vai, para a nossa Oficina Cardosa, com um beijinho muita, muita saúde. Vai os parabéns para a Nora da Alessina Valcão, que eu não pude falar, mas depois falo no nome dela. Vai os parabéns para a Nora, com muitas e muitas felicidades, muitos anos de vida. Vai os parabéns também para a neta da Dona Yelda também, com muitas e muitas felicidades para os pais. E agora vai para a Clara Pinho de Arouca, vai para o Sr. Simão Figueira do Mar, que também acho que ele esteve de parabéns no dia 6, se ele esteve muito, muitos parabéns, muitas felicidades. Vai para a Clara Pinho de Arouca, vai para a família Sr. Manuel Pereira e vai para o Sr. Dé Pacheco, para o nosso Tony. Muito obrigada pela atenção. E uma continuação, um bom fim de semana e um grande beijinho aqui outra vez, está bem?
0: Sim, senhora. Muito obrigado pela companhia, pela visita. Deixar um grande abraço ao seu Pinto e até amanhã. Não, até logo!
1: Até logo!
0: Até logo!
1: Até logo!
0: Ai, ai, ai.
1: Para falar das minhas amigas, até logo!
0: Pronto, está combinado. Beijinho. Logo à tarde nos diz que na quinta. Uma beijoca, obrigado, Rosinha.
1: Ah, tchau,
0: e então, até às 11 horas da manhã, faça o favor de vir aí juntar-se a nós em linha direta aqui na Rádio Regional de Iroca, que é a mesma rádio que todos nós gostamos de ouvir.

vamos e aproveitar para ler aqui uma dedicatória. Chega aqui amanhã de Rádio Regional de Iroca. Não, e antes vamos aqui. Bom dia! Olha, falta-me ligar qualquer coisa. Deixa lá ver se a coisa resulta ou não resulta. Alô, alô! Alô? Estou no lume? Não está? Pronto, olha, não está? Siga. Programa das manhãs da Rádio Regional de Iroca. Aqui com o Embrô.

0: Ora, siga no programa desta manhã de quinta-feira. Bom dia!
1: Olá, bom dia, Tony.
0: Aí está ele, Fernando Figueiredo Avar, primo de todos os ainda mais alguns.
1: Exatamente, Tony.
0: Está bom, o amigo, bem disposto?
1: Estou bem disposto.
0: Pronto, é o que é preciso, não é? Certo,
1: está solzinho para trabalhar.
0: Está bom. Está bom.
1: Está bom, está bom.
0: Então, e o amigo, manda aí um abraço, bom dia a quem?
1: Olha, como sempre, hoje é quinta-feira, vai em primeiro lugar para ti. Um abraço, um beijinho para a tua esposa e restante família, abraços. Agora vai para todos os meus familiares, vai para o meu amigo Adelino Valgo, tratorista, vai para o Zé Motoqueiro, vai também para o Alvin do Café Dragão, para o meu amigo António Silva do Bar, e vai para todos aqueles que estiverem hoje de parabéns. Um dia muito feliz, com saúde, Tony. Até amanhã, se Deus quiser, bom trabalho.
0: Felicidades e alegria para o amigo. Obrigadinho. Um abraço.
1: Bom.
0: Obrigado, Fernando.
1: Tchau.
0: Até às 11 da manhã, programa no ar, ligar para dedicar. Bom dia.
2: Bom dia, Tony.
0: Bom dia. É a Fatinha. É de Guilhunfe.
2: Era mesmo.
0: Está boazinha, minha querida?
2: Mais ou menos.
0: Olha, mais ou menos, já não é mau, não é? Bota e empurra, não é? Então venha lá, Fatinha, esse beijinho de bom dia. Vai para quem?
2: Olha, vai para ti, para as tuas pessoas e toda a tua família. Vai um beijinho também para a minha família. Vai um beijinho para todas as amigas e amigos. E vai para todos os ouvintes que lhe passam a melhor rádio também. Um beijinho, bom trabalho e até amanhã, se Deus quiser.
0: Está feitinho. Uma beijoca, muito obrigado pela companhia e um até breve. Está bom, Fatinha?
2: Está bom.
0: Obrigado, beijoca. Venha até às 11 da manhã no ar a ligar para dedicar o programa interativo desta manhã. Bem, uma manhã começou assim, um bocadinho, não vai, não vem, não é? Mas pronto, estamos aí. Ai, vizinha, vizinha. Vamos lá em frente com os carisma, bom dia.
3: Olha, vou já abrir a porta, quem é?
4: Ó, vizinho, abre a porta.

0: mais vizinha nas manhãs da sua rádio. Ora, vamos lá então. Estamos a 15 minutinhos das 10. Bom dia.
1: Bom dia, Tony.
2: Olá, Patinha de Pardilhó.
1: É isso aí.
2: Então, Alice Peralta ou Patinha, vamos desejar bons dias a quem?
1: Vai para o Tony e família e todos os doutores da rádio. Vai para toda a minha família, vai para a família do Alexandre Sardeiros, família da Rádio Esquina, Rosarinho do Café Dragão, uma faldinha da Oliveira das Meias e vai para todos os imigrantes. Beijoca para o Tony e até logo.
2: Fica assim. Um beijinho a você, muito obrigado e até à próxima.
1: Tchau,
2: tá bom, Patinha?
0: Joia a Deus! E mais, bom dia!
3: Olá, bom dia, Tony.
0: Olá, quem fala?
3: É a saudade da Perla.
0: Olha a menina saudadinha. Está com muita saudade da Perla, não está saudade?
3: Eu olho, ainda lá estive ontem.
0: Ah, então não dá para gente dizer.
3: Eu se for ali ao meu portão, Tony, eu vejo o Perla.
0: Então dá para matar saudades facilmente. Está bem, ainda não, lá vai não. Tirar um cafezinho se for preciso. É?
3: Ainda então, ontem fui lá tirar o meu.
0: Cá está. É o que eu digo. Enganei-me na redondinha. Vamos lá então, saudadita, para quem vai esse beijinho de bom dia?
3: Ai, para o Tony e para a sua esposa, vai lá para as minhas meninas da Perla. Vai para toda a minha família, para a Leite Pesquinha, para o senhor Delmar de São Vicente. Para quem estiver de parabéns, os meus parabéns. Quem estiver de enterrado, das melhoras. Um beijinho grande, obrigado. Até amanhã, se Deus quiser.
0: Ah, de sempre um gosto. Um beijinho e obrigado, saudade.
3: Tchau, obrigado.
0: Obrigado, minha querida. Então vamos até às 11 horas da manhã no programa do Ligar para dedicar à música, ao sucesso, à sua participação em linha direta no programa de hoje. Para participar é simples, é só pegar no telefone e ligar 256-948-219. 916-691-020. Até às 11 da manhã, venha daí. Ora, o amigo Zé Rocha da Aldeia também cá vem. Então, ele dá os bons dias para todo o pessoal aqui da Rádio Regional de Iroca, para os proprietários de Café São Gonçalo, Gaspar Pereira e Maria da Conceição, Zé Neves Pintor, Manel de Jogueiros e a todo o auditório. Um abraço. Obrigado aqui para o amigo Zé Rocha da Aldeia. Bom dia!
4: Olá, muito bom dia. Como
0: olá,
4: está?
0: Olha, Penafiel, outra vez, a mandar nisto tudo. Sim, senhor. Então, viva Maneguida, está tudo bem?
4: Está tudo e consigo também.
0: Então vamos andando devagarinho, que a gente não tem idade para se cansar.
4: Olha, quem quer dizer eu, imagino.
0: Nós somos lá perto, estamos lá perto um do outro, portanto, não exoles. Ora então, Margarida Mesquita, lá das Termas São Vicente de Penafiel, vai mandar um bonjour e um beijinho para quem?
4: Olha, um beijinho para a Maria, outro para a Lia e para o pessoal todo lá, para o meu marido, para os meus filhos e para vocês aí.
0: Isso já está.
4: Está feita.
0: Pronto,
4: pois.
0: Então olha, pega lá um beijo, ó Cândida. Pronto, até já, amor. Eu vou dizer uma coisa. Parecem dois touros, sabes?
4: Parece. Até já o fim de semana.
0: Já nem me lembrava disso, é verdade, pá. Olha, Guida, ainda me pôs mais feliz um esquinho. Boa, Guida. Beijinhos. Até à próxima e bom trabalho. Bom dia.
5: Bom dia.
0: Ora, viva. António Ferreira.
5: É verdade, é ele todo.
0: É da Cucujães, da Oliveira das Meias.
5: Até os dois cus.
0: É, três. Ou você. António, e esse abraço, meu amigo? Vai para quem?
5: Primeiro, vai um abraço para ti e tudo bom para toda a sua família, para a grande rádio que é da Arouca. E depois vai para a minha esposa, vai para toda a comunidade com que tem o caminhonete comunal, para todos os colegas da Federal, para todos os ouvintes, no vintinho. Para todos os bois em geral, está bem? Tudo
0: tá
5: bom, sozinho é que é preciso.
0: E um abraço ao amigo e obrigado pela visita. Está bom, meu?
5: Tá.
0: Até à próxima. Bom, obrigado, António. Lá dizia a tia Chica. São os tabuleiros por ouvir agora no nosso programa das manhãs. Para participar, simples assim, é só ligar 256-948-219-916-691-020.

0: Dos conselhos da Tia Chica, lá voltamos nós com os melhores ouvintes do mundo, já no fim desta primeira parte. Bom dia!
1: Bom dia, amigo Tony!
0: Ora viva, quem é que fala?
1: Eu, António Fifas, capão de Santa Maria da Feira.
0: E o amigo António vai dedicar para quem os bons dias?
1: Como sempre, Tony, o meu próximo dia, conselhos de uma excelente quinta-feira, vai para toda a minha família, para o Sr. Augusto Meiroz, para todos os imigrantes e restante auditório. Também para todos os doentinhos, com rápidas melhoras. Quem está de aniversário, um dia repleto das maiores felicidades. Para o amigo Tony e restante família, os desejos de uma excelente quinta-feira. Com tudo bom, Tony, um abraço. Até amanhã, se Deus quiser.
0: Ah, de querer, sim, senhor. Para o amigo, um abraço, muito obrigado pela visita e até amanhã. Está bom, hein?
1: Ok, Tony, muito obrigado.
0: Obrigado, amigo. Até às 11. Bom dia.
2: Bom dia.
0: Bom dia, quem fala?
2: Fala Manuel Santos, para dela Rosvão Pena Cova.
0: E então o amigo Manuel vai dedicar para quem?
2: Olha, eu, antes de mais, queria lhe perguntar aí uma informação, se puder ser. Eu queria que me desse aí uma informação do vosso programa aí do domingo, da festa.
0: De domingo? Sim, senhora. Sim. O programa resume-se à celebração de uma missa a partir das 11h15 da manhã, sim, na, sim, Igreja do Mosteiro. Está convidado, se quiser vir, certo, juntar-se a nós, faça o favor.
2: Certo, e depois a animação, a música.
0: Não tem animação, amigo. É verdade. Infelizmente, por vários motivos, fomos forçados a cancelar a nossa festa. Contudo, não queríamos deixar de marcar a data. Pois. E então vamos ter uma missinha. Está bem?
2: Pronto.
0: Então
2: pronto,
0: vamos
2: pronto.
0: Lá, meu amigo. A dedicatória vai para quem?
2: Certo. A dedicatória vai para todos. Vai para o Tony, toda a sua família. Vai para toda a minha família. E vai para o vastíssimo auditório da Rádio da Arouca.
0: Ok. Para o meu amigo, um grande abraço. Vai direitinho daqui até para Nacova. Tá. E olha, se quiser vir, a gente vai lá estar na mesma.
2: Sim,
0: tá bem?
2: Sim. Quando foi dos 20 anos,
0: também
2: eu
0: andei,
2: andei aí, dançámos aí muito e agora está muito a contar com o mesmo.
0: Tá. Oh, amigo, olha, venha cá na mesma, que a gente dá-lhe um abraço e põe uma musiquinha e dança, está bem? Um abraço grande e obrigado pela visita,
2: obrigado,
0: amigo.
2: Tony,
0: tudo
2: obrigado,
0: de bom. Amigo. Obrigado, eu. Pois é, infelizmente, a nossa festa foi-se, mas nós estamos cá na mesma. Portanto, a malta, se quiser vir, olha, vem cá dar um abraço, está bem? Está combinado. Bom dia!
3: Bom dia!
0: Quem fala?
3: Adelmar São Vicente.
0: Olha o seu Adelmar, está bom, meu amigo?
3: Está tudo bem, graças
0: pronto,
3: a Deus.
0: Pronto, porreiro, pá. Então anda lá, manda um abraço à malta. Vai para quem?
3: Olha, um abraço, um beijinho vai para a saudade da Ponte Nova de Ovar. Vai para a Rosinha de Campos Balongo. Vai para a Fatinha de Paredes. Vai para a Clara Pinho de Arouco. Vai um beijinho também para a Lúcia. Vai para a Zé Cristina. Um abraço para a Neca Presa de Macieira. E um abraço para a Jota, e está feita para hoje.
0: E para ti um grande abraço, até logo, amigo Del Mar, e chame a Deus! Obrigado, amigo, até logo! Nos discos na quinta, o Del Mar e muitos mais juntam-se a nós, é o espaço exclusivo dos sócios da Liga dos Amigos. Olha, terminamos em Arouca com o grupo Boa Onda, a festa vai começar e nós voltamos já a seguir, depois das 10 da manhã, das nossas boas sugestões, com muito mais música, sucesso e os melhores ouvintes do mundo em linha direta. Até

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4: Ora, sim senhor, não dá para desligar. E então chegamos à música e ao sucesso e ao nosso programa desta manhã da Rádio Regional de Arouca. Ligar para dedicar, segunda hora, faça o favor de ser feliz e vir ter connosco em linha direta. Ligue 256-948-219 ou então 916-691-020 e até às 11 da manhã levamos aqui o nosso programa interativo das manhãs da rádio. Ora e lá vamos nós de volta à música, às participações no nosso programa interativo. Vamos às participações primeiro aqui via SMS. Vamos começar com o Nuno da Vanca. Ele dá os bons dias para todos os ouvintes da rádio. Um beijinho de bom dia à Clara Pinho, Sónia Martins, para o António Risco e companheira, Rui Pina, Nelly Correia, também para o Grupo Folclórico das Padrinhas do... Oh Nuno, um abraço para ti, porta-te bem, tchau e adeus. Bom dia!
5: Olá, muito bom dia, Sr. Tony.
4: Olha, o Ricardo do Marco.
5: É? Exatamente, Sr. Tony.
4: Então, e o Ricardo vai dedicar para quem?
5: Eu hoje vou dedicar, então, para o Sr. José Sapateiro de Lourosa, para a Dormir Coletiva Gondomar, para a Dona Lúcia de Cesar, para o Sequestra, para o Favões Marco de Canadeses, para o Samaro Silva de Lourosa, para o Sr. Alvin do Café do Dragão. Antônio,
4: desejo
5: um bom dia de trabalho, tudo bom para si, e um abraço e até à próxima. Muito obrigado.
4: Obrigado, Ricardo, e um abraço para ti. Até breve. Seguimos. Bom dia.

0: bom dia.
1: Olha, a menina da trança, como estás, Zairinha?
0: E antes que esqueça, já mando um beijinho para os amigos de Canela.
1: Pronto, está mandado já.
0: Sim, senhora,
1: já está.
0: E agora a seguir, em primeiro para ti, um grande beijinho para a tua esposa e toda a tua família. Para a minha família toda também, um grande beijinho para todos. Um beijinho para os meus vizinhos todos. E um beijinho à Rosinha Campos de Valongo e ao Sr. Pinto. E para Luís Peralta, que já ouvi. E vou deixar um beijinho à Adelaide e à Amália. Está feito por hoje, está
1: bom? Sim, senhora. Um meu beijinho. Obrigado pela visita, Zairinha. E um até logo. Cá nos encontramos em discos na quinta. Está bem? Beijoca. Bom, e... Obrigado. E vamos começar então a próxima série de música. Vamos trazer aí, na boleia da Zairinha, os amigos de Canelas. Aproveitar para ler mais uma dedicatória enviada via SMS aqui ao programa de hoje. E então esta diz assim: bom dia, Tony. Sou o Carlos Silva, de Santa Maria da Feira, e quero desejar um bom dia de trabalho para todos os colegas, a todos vocês aí da rádio, a toda a minha família, em especial à esposa e filhotas. Para o Carlinhos, aquele abraço e um obrigado pela companhia.

0: Agora sim, lá vamos de volta. Bom dia!
1: Bom dia, toda noite!
0: Bom dia, Zé Motoqueiro, da Água Levada!
1: Exatamente, é isso. Tem uma boa quinta-feira para ir os despedidos.
0: É logo, é. Então, e a dedicatória vai para quem, Zé?
1: Olha, vai para toda a minha família, mano. Depois vai para o Fernando do Lar. Vai para lá da Pesquina, que é a minha madrinha, e para a empregada, que ela já não está lá, a Amália não está lá, o meu amor de cor-de-rosa. Olhe, vai para todos, e olhe, uma boa quinta-feira, e um abraço para toda a família.
0: Ok, Zé, obrigadinho, um abraço e até à próxima. E antes de voltarmos à música, alô, bom dia.
2: Bom dia, amigo Tony.
0: Ora, viva quem fala.
2: É o Pedro de Alcântara.
0: Olha, Pedro, estás bom, pá?
2: Está tudo a andar, e consigo.
0: Acabamos andando devagarinho, homem. Sabes que isto com a idade começa a ser mais difícil, não é? Então,
2: é, lógico,
0: é empurrando devagarinho. Ó, Pedro, então e esse abraço, amigo? Vai para quem?
2: Olha, vai para o Márcio Batanete, vai para o Rodrigo, vai para o Velhote Rabugento e vai para o Walter, para Zé Moar. Inchezinho e passa.
0: É, às vezes volta a inchar. Se calhar é isso que falta. Falta voltar a inchar outra vez, só depois é que passa. Está bem? Ó, Pedro, um abraço a toda essa malta e obrigado pela companhia.
2: Tony.
0: Tudo bom? Cheio a Deus! Então até às 11 da manhã, a ligar para dedicar aqui na sua Rádio Regional de Iroca. E comprometido, cá ficam eles, os amigos de Canelas. Começamos.

0: 10h22 no relógio. Vamos em frente ao programa nas manhãs de rádio regional de Arouca. Está aí no ar, ligar para dedicar. E vamos com mais participações, mais mensagens, até às 11 da manhã, aqui na sua rádio regional de Arouca. Deixa-me aproveitar para ler mais dedicatórias enviadas à nossa emissão. Então esta diz assim: muito bom dia, Tony. Quero, daqui é o Rafael do Gamarão, e hoje vai um abraço para o Ricardo Penso, o Chiquinho Bombeiro, o Pedro do Reboque, também para o Manel e o Toninho Davi Soares e o restante equipa. Um forte abraço para ti e também obrigado ao Ricardo, um grande abraço. Primeiro, lá para a maltinha da AB Soares, muito obrigado pela companhia. E aos pois, um abraço lá para o Rubens e uma boa quinta-feira. Mais mensagens dedicatórias SMS no programa de hoje. Bom dia, Tony. Quero desejar um feliz dia de trabalho para si, todas as colegas de trabalho, amigos e amigas, a toda a minha família. Um beijinho que vem aqui às manhãs da Rádio Regional de Arouca, vindas da Lourdes Silva da Feira. Um beijinho ao Lourdes e obrigado. Bom dia.
1: Olá, muito bom dia.
0: Olá, quem é você?
1: É Cândida das Termas, São Vicente.
0: É mana Cândida das Termas, está tudo bem, Cândida?
1: Está tudo ótimo e consigo.
0: Acabamos andando devagarinho empurrando mulher. Sabes que isso com a idade, não é?
1: A idade não é nada, é volta para frente.
0: A idade é um número, não é?
1: É verdade.
0: A idade é um número que pesa muito.
1: Só conta com o cartão de cidadão, quase não interessa.
0: É verdade. Olha, tenho esse beijinho de bom dia. Vai para quem, meu doce?
1: Vai para toda a minha família, em especial para os meus filhos, para o meu marido, para vocês ir à rádio. Alguma noção de boa disposição e até amanhã, se os quiser.
0: Pronto, ficamos assim, é melhor, não é? Olha, pega lá um beijo, bom trabalho, muito obrigado e até amanhã. Tá bom?
1: Até amanhã.
0: Cheio de Deus! E então, até às 11, vamos embora. Programa no ar, ligar para dedicar. Bom dia!
2: Olá, coração, bom dia.
0: Ai, coração, sem dono. Não era o dia de Marlene?
2: É, mas tu tens dono, graças
0: senhora,
2: a Deus.
0: Tenho uma dona. É, dona.
2: Olha, Toninho, que esteja por muitos anos e não se calhar com tal.
0: Sim, esperamos. Esperamos que sim. Eu pelo menos, mas quero sim, que a gente esteja cá todos para contar. Todos. Ora, sim, então, tia Fátima, antes de mais, seja muito bem-vinda aqui à nossa emissão. Vamos mandar beijinhos de um dia a quem?
2: Olha, em primeiro lugar, para ti, com todo o respeito, tua esposa e restante família de vós, os dois, Tony, teus colegas, ex-colegas de trabalho, a família dos teus colegas, para todos os ouvintes e a família dos ouvintes, para a minha família toda, para quem está na nossa companhia, não esqueçam da nossa Madalena, Tony. É tudo, porta-te bem e vamos ver se lá amanhã.
0: Ora bem, isso do porta-te bem é um bocado subjetivo, está bem? Vou tentar, sem promessas, mas vou tentar.
2: Estão bem, era o que faltava, se ia nos deixar ficar mal.
0: Muito obrigado. Olha, que eu agora fiquei sensibilizado, juro. Fiquei sensibilizado. Sim. Pronto.
2: Olha, não há palavras. Sejas tu, seja o locutor que for, não há palavras para vós.
0: Eu pensava que me já estava aqui a dar um elogio exclusivo, mas afinal não. Ó, tia Fátima, beijinho a você. Muito obrigado. E até logo. Vamos lá, até às 11 da manhã no programa de hoje. Ligar para dedicar na rádio que todos nós cada vez mais gostamos de ouvir. 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Avança na música, o programa traz aí agora o Cristiano Araújo. É o Caso Indiferido. E eu fico consigo. Então até às 11. Para ligar 256-948-219-916-691-020.
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0: 8h32 da manhã, lá vamos nós, até às 11 trazemos os melhores ouvintes do mundo em linha direta aqui na sua rádio. Faça a favor de ir aí, meu convidado. Bom dia!
1: Bom dia, obrigado por esse elogio. Bom dia,
0: Maria
1: Tona.
0: Como está, Maria Fatiminha? Tudo bem?
1: Muito obrigada, com o rico sol a raiar.
0: Está bom, não está? Está a boeda fixe
1: está
0: lá
1: ótimo.
0: Fora.
1: Está ótimo.
0: É melhor a gente nem dizer nada, não vá
1: não dizer nada, calar.
0: É, exatamente, não mexe.
1: É, amiguita, então a minha dica era beijar para ti, para a tua quininha, nas casas da minha patrão, os todos colegas, a minha família, o meu filhote Luís, vai para a minha Rosinha em Campo Longo, a Nata Silicone do Mar, a Margarita Olival, ao Vini, ao Rodrigo com a Pé de Aragão, e ao restante daqueles amiguinhos dos discos aqui dos Sotos, para a nossa tia Alice Luzinho também, e tudo bom que vês com uma boa quinta-feira, está bem, Tony?
0: Está combinado? Beijinho para você, obrigado.
1: E para aqueles amiguinhos que puderem entrar, já vai a intenção, bem, pronto, deixa para aqueles amiguinhos que me ficam, está bem, Tony?
0: Mas eu ainda vou esperar por ti logo à tarde em discos na guitarra. Está bom, minha querida?
1: Pode ser.
0: Pronto, vamos indo e vamos vendo.
1: Obrigado, Tony.
0: Tchau. Ora, vamos, até às 11 da manhã trazemos aqui os melhores ouvintes do mundo em linha direta no nosso programa do Ligar para Dedicar. Quem também vem aqui à nossa emissão de rádio é o Rafael do Gamarão. Aliás, não é nada disso. Vamos lá outra vez. Bom dia, quero mandar para o Rafael do Gamarão, assim é que é, também e sua futura esposa, Sérgio de Canelas e futura esposa, Nelson de Vila Cova, para todos os ouvintes, um abraço do Ricardo de Pensa. Assim é que vai, um abraço primeiro ao Ricardo e depois para aquela maldinha toda e muito obrigado pela companhia. Bom dia!
2: Bom dia, Tony!
0: Ora viva, quem é que fala?
2: José Sapateiro do Lourosa.
0: Ah, então, amigo Zé, para quem vai a sua mensagem?
2: Bem, aqui está a minha família, família Melo em Lourosa, Ricardo Marco Canaveses, Dona Miquelina em Gondomar, Manuel Joelhos em Penafiel, Azão em Penafiel e Manuela da Machete. Um bom dia para si, um abraço e até amanhã e obrigado.
0: Feitinho, um abraço amigo, obrigado. Até amanhã. Ora, daqui a pouco sobe ao nosso palco das manhãs da Rádio Regional de Iroca, Tony Carreira, para ouvir daqui a nada. Bom dia!
3: Good morning, amigo Tony.
0: Oh, good morning, Canadá! How are you, mate?
3: I'm good, how are you?
0: I'm good, da-da-dee-da-da-da. Por cima, não é?

0: Pelo contrário, não é? Porque na verdade essa música é muito triste, mas está bem. Apesar...
1: Hã? Tristeza não se paga impostos.
0: Exatamente. Com tristeza não paga dívidas, a gente não passa a música do I'm Blue. Ora então, vamos lá. Vamos mandar, antes de mais, bom dia, Tom Anero. Já para quem ainda não se situou, chega lá do Ontário do Canadá e ele vai dedicar a quem os bons dias.
1: Olha, como sempre, em primeiro lugar é para ti, depois é para a tua esposa, depois é para a nossa madrinha, para o amigo Zé Pacheco, para a Ana que ainda está a fazer meia-noite lá em cima e faz muito bem, para o amigo, ai, o amigo, para o filho Marco, que já deve andar por aí, que é o dia foi na mãe em qualquer lado, para os netos, olha, para a mãe Maria Arjada, para as irmãs nos Estados Unidos, para o Jorge Chipelo, e olha aí para os irmãos gêmeos, os Marcos, que dão lenha a toda a gente, lá do Mbunir ou na Arribação. E restante amigos e auditório, e vamos ver se a gente se encontra logo à tarde nos dias.
0: Tem que encontrar, hein? Gente, tem que se encontrar. E liga ao GPS, está bem, amigo?
1: Combinado.
0: Pronto, liga ao GPS que é para a gente se encontrar. Ficamos assim marcados. Olha, um abraço, deixar aí um abraço também para o Marco. Um beijinho à Ana e então até mais loguinho. Está bom?
1: Até logo, amigo. Um abraço.
0: Tchau, tchau. Bye bye, amigo. Que bom, já fomos à Alemanha, já fomos ao Canadá e até já fomos a Penafiel. Vejam lá vocês. Manhãs de Rádio Fantásticas, trazes agora então. 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

0: São 10h41, está no ar o nosso programa das manhãs, a ligar para nos dedicar ainda até às 11. Bom dia!
1: Bom dia, meu amigo Gustavo.
0: Olha, amigo Zé Pacheco, muito bem, obrigado. E o companheiro, como anda?
1: Anda aqui a fazer sauna em Delta Mondra para estar aqui só
0: tantinho. Oh, fazer sauna logo a esta hora da manhã. É assim mesmo.
1: Trabalhar onde, então... claro, atenção, não é sentado a fazer, não fazer nada.
0: Claro, claro. Está na patrão, sauna, mas...
1: Ai do patrão que eu esteja a fazer sauna.
0: É, eu acho que o patrão não implica muito consigo.
1: Não,
0: era
1: um gajo porreiro, pá. Ele é para casa, até para mim nunca me chateia.
0: Opa, eu acho que há aí um favoritismo qualquer. Não faço.
1: Não, eu só gosto. Não, só não foi muito favoritismo, que agora tiraram-me aquilo que iam dar, mas eu também perdoo-lhe por mal que me fizeram.
0: Olha, pronto, exatamente. É, olha, era o que eu ia dizer. Deixa lá, homem, deixa lá. Ora então, vamos lá. Zé, para quem vai a dedicatória?
1: Meu caro amigo, eu queria dedicar para o amigo Arrojado, que foi. Como sempre antecipa, ele deve ter um fuso horário diferente, não tem, é óbvio que tem um fuso horário diferente, mas...
0: Sabes que ele liga antes de dormir, ele está enganado-nos a todos. Ele antes de dormir liga para nós, não é? E depois vai
1: também
0: para
1: temos que ter pena dele, que ele podia estar a dormir, nós estamos acordados, não
0: é? Também é verdade, exatamente. E mais?
1: E para a minha esposa, para a minha madrinha, que também é madrinha dele, para a dona Rosinha Campo Longo, a dona Patrícia Paredes e o meu amigo Zé Velas em Pedrida. Um abraço, um abração, até amanhã, se quiser.
0: Combinado. Um grande abraço, amiga, sempre um gosto. E até amanhã. Tá bom,
1: Gui? Pode parar a boa música, como costumamos.
0: Sempre. Um abraço, obrigado pela companhia. Obrigado. Até à próxima. E há mais no programa de hoje para partilhar com os melhores ouvintes do mundo. Bom dia!
2: Olá, bom dia!
0: Olha a menina Mafaldinha, como está, minha querida? Tudo bem?
2: Muito bem, obrigada.
0: É o que é preciso, não é? Coisas boas na vida, sempre e sempre, e vamos embora. Como dizia a tia Rosa, sempre para frente, sempre para cima, não para baixo, não é? Então, e o beijinho da Mafalda, vai para quem?
2: Então, é para si, para a sua filhinha, toda a sua família e todos os locutores. Depois vai para toda a minha família, sem exceção de ninguém. Vai para aquela família linda do Café Dragão, que a Rosadinha te deu uma música muito bonita. Vai também para a Dona Alfina em Carregosa, a Rosinha em Campo da Longo, o senhor que falou agora, o senhor
0: José Pacheco.
2: A nossa princesinha, que não podemos esquecer, claro. E todos os campos ouvintes, as melhoras para todos os doentinhos. Um beijinho também para a Dona Hélia, que ela teve a Nora de parabéns. Um grande beijinho e muita saúde para lá, para aquela casa, que também é preciso. Tudo bom e muito obrigada.
0: E um beijinho. Obrigado, Mafaldinha. Beijoquinha, um abraço, amigo Alberto. Dois beijos às meninas e até breve. Está bom, Gui?
2: E vamos ver se logo na segunda hora.
0: Ai, tem que ser, né? Tem que ser. Senão, charma-se já aí.
2: Vamos lá.
0: Beijinho, obrigado, Mafalda. Até logo.

0: Logo vou arriscar dizer mesmo até lá. E lá vamos nós até às 11 da manhã, 15 minutinhos só para o final do programa. Bom dia!
1: Agora só é a minha vez.
0: É bem, a sua vez, sim senhor. Sr. Álvaro de São João da Madeira, bom dia. Está bom, amigo?
1: Bom dia, Tony, como está?
0: Eu muito bem, bem disposto, como sempre. Sentadinho, que é para não me cansar.
1: Isso é o que interessa.
0: Então, exatamente.
1: Um abraço para si, é que eu desejo um bom dia e tudo, muitas felicidades que eu lhe desejo.
0: Muito obrigado, e mais?
1: Para a minha mulher um beijinho. É para a maneira de conseguir com um abraço e um beijinho também para ele e para a esposa e para os filhos. Para a nossa senhora, para a Carregosa, com um beijinho com muito respeito para a senhora que já tem a idade que chega. E então está ali até amanhã, se esquece de nos ouvirmos, obrigado por ter a chamada.
0: Sim, senhora, estamos combinados e quando nos encontramos, sim. Um grande abraço, Álvaro, obrigado e até amanhã. Está bom, amigo? Tchau e adeus. Até às 11 da manhã vamos trazer o nosso programa interativo do Ligar para Dedicar. Antes de voltarmos à música, fica só mais esta dedicatória. Diz assim: ora, bom dia, Tony. Quero mandar um abraço para toda a malta de Lousar, Vitor Preto, Delmar de São Vicente Pereira, para o Paulo de Canelas, o João Bombeiro e o famoso Amaralzinho, para o Tota, todos os rápidos e controlados, e um beijinho à Clara Pinho. Aquele abraço, grande abraço para ti e um cheio de Deus. E é do Jotinho. Obrigado, amigo Jotinho. Um grande abraço e um obrigado aí pela companhia do amigo. Chega a música. Linda demais, são os Roupa Nova e nós vamos voltar para as despedidas do programa interativo de hoje do Ligar para Dedicar.

0: depois dos Roupa Nova, lá vamos nós até às 11 da manhã. Bem, fui aqui meio apanhado de surpresa. Vamos lá, que dizia eu, e muito bem. Instantes finais da programação. Bom dia!
1: Bom dia!
0: Olá, Margarida, bom
1: Olá,
0: dia!
1: Também, bom dia!
0: E então esse beijinho de bom dia vai para quem, minha querida?
1: Meu beijinho de bom dia vai para você, para os seus familiares, vai para toda a minha família, vai para todo o vastíssimo auditório, sem exceção de ninguém, beijinho para todos. E vai para os nossos imigrantes, para quem está de aniversário, feliz aniversário, um beijinho para todos e até amanhã, se Deus quiser.
0: Há de querer sim, que nós é tudo gente boa, não é?
1: Okay,
0: um beijinho, Margarida. Muito obrigado e até breve. São mesmo os instantes finais do nosso programa, desta manhã do Ligar para Dedicar. Ora, mais uma dedicatória vem aqui por mensagem escrita. Então diz assim, muito bom dia, Tony, quero desejar um bom dia de trabalho a todo o pessoal da Luzar, Vitor Preto, Vitor de Diogo, para o Tono Moura, Sapinto, Gilito, famoso DJ Chameu, e um bom dia para todos, com um abraço do Amaralzinho. Oh, Amaralzinho, um abraço, amigo, obrigadinho também pela visita, tchau e adeus e saudinha da boa. Ora, outra dedicatória aqui no programa. Bom dia, Tony, aquele abraço para todos os ouvintes e famílias. Voltando ao batente, a folga passa rápido. Um abraço para todos desde Alvarenga para o mundo. Chega aí o amigo Marcelão. Um grande abraço, Marcelo. Obrigado aí pela companhia. Um abraço lá para o Nuno, o chefe Silva e a chefa Tininha. A Tininha! E a nossa reformada de serviço Silinha. Um beijinho. Obrigado também pela companhia. Pronto, vamos terminar aqui o programa de hoje. Primeiro, assim, muito obrigado pela sua companhia, pela participação. Dizer que estamos de volta amanhã, neste mesmo horário, logo depois das notícias dos 9 e até às 11. Terminamos assim. Parabéns aos aniversariantes de hoje. Um dia repleto de coisas boas e felicidades. Muitos e longos anos de vida são os votos de toda a equipa das manhãs da Regional. Às 11 trazemos notícias, o país e o mundo com simultâneo da RDP Antena 1 e logo depois, no regresso, até ao meio-dia, vamos estar com o nosso espaço Lister Mais, com o Graviola mais original.

0: rejeitaram cumprir um minuto de silêncio pela morte de Mari Carmen na Assembleia da Comunidade de Madrid.
1: As notícias com edição de Frederico Moreno.
0: Mais de 13 mil milhões de euros é o custo de produtividade para as empresas portuguesas todos os anos devido ao stress e aos problemas psicológicos dos trabalhadores. O número consta de um relatório da Ordem dos Psicólogos que indica que as faltas ao trabalho associadas à saúde mental estão a ter uma fatura cada vez mais pesada, Sandra Henriques, na economia portuguesa.
2: Aumentou 4 vezes a perda de produtividade em 4 anos entre 2020 e 2024. Os dados do relatório da Ordem dos Psicólogos mostram que o custo da perda de produtividade associada ao stress e aos problemas de saúde psicológica corresponde a cerca de 2% do volume de negócios das empresas portuguesas, sendo que estes números não contam sequer com empresas financeiras nem com a administração pública. A bastonária da Ordem dos Psicólogos, Sofia Ramalho, afirma que os problemas de saúde psicológica geram 2 fenómenos.
3: Um que é o próprio absentismo laboral, enfim, as faltas ao trabalho, nomeadamente também as próprias baixas médicas, ou o presentismo laboral, que é quando as pessoas estão efetivamente no trabalho, mas não conseguem ser produtivas porque, de alguma forma, passam uma parte do tempo a pensar e a gerir fatores internos e emocionais que impedem depois que as pessoas sejam produtivas e consigam relacionar-se e desenvolver os processos de trabalho de forma adequada.
2: A bastonária da Ordem dos Psicólogos defende que os patrões devem reconhecer que é importante investir de forma preventiva na saúde mental dos trabalhadores, com objetivos concretos.
3: Para a avaliação de riscos psicossociais, para a identificação dos fatores de stress quase a nível individual, ao nível das equipas e também ao nível das próprias lideranças, e depois desenvolver planos de intervenção adequados, sistemáticos, que não se compadecem, por exemplo, com ações avulsas, como as ações de team building ou a entrega de um cheque, vamos dizer, cheque psicólogo para a procura de uma de apoio psicológico.
2: Outra sugestão é a aposta no modelo de trabalho híbrido que combina teletrabalho com trabalho presencial.
0: Mais do que quadruplicaram nos últimos anos os custos das empresas portuguesas com problemas psicológicos dos trabalhadores. O antigo diretor-geral da Saúde, Francisco Jorge, concorda com a reforma que o governo pretende implementar nesta área da saúde. O Jornal Público adianta hoje que a ministra Ana Paula Martins pretende fundir a DGS com o Instituto Nacional de Saúde Dr. Ricardo Jorge, assim como acabar com o atual modelo da direção executiva do SNS e transformá-la num novo organismo que poderá agregar à administração central do sistema de saúde. São alterações que Francisco Jorge considera positivas.
4: No que respeita à direção executiva, à administração central e a outras instituições, há, todos sabemos, de certa forma, uma duplicação de missões que interessa evitar. Portanto, há aqui, em princípio, e restauro novamente, sem conhecer o teor dos diplomas, há aspectos positivos.
0: Francisco Jorge, ouvido esta manhã pela Antena 1, com avaliação positiva à reforma da saúde que o Governo está a ultimar e que deverá ser anunciada em breve, diz o Jornal Público. O Governo já aprovou hoje em Conselho de Ministros a proposta de Orçamento do Estado para 2027. O Conselho de Ministros está reunido por esta hora na residência oficial de Luís Montenegro, em São Bento. O documento já foi formalmente aprovado. Hoje o Governo vai entregar no Parlamento a proposta de Orçamento do Estado para 2027. O Chega acusa o PS de ser uma muleta do PSD ao anunciar previamente que vai viabilizar o orçamento. No programa Entre Políticos, há pouco aqui na Antena 1, a deputada Rita Matias criticou os socialistas por definirem o sentido de voto antes de conhecerem o documento.
5: Neste momento, o Partido Socialista deixou de ser o líder da oposição para ser a muleta do governo e, portanto, nós lamentamos a posição. Vamos só hoje conhecer o documento e parece-nos raro, não sei aliás se na vida democrática do nosso país terá existido algum momento em que antes de se conhecer aquilo que são as propostas do Governo para o Orçamento do Estado já há um compromisso de aprovação pelo menos na primeira fase na generalidade. Portanto, acho que é um momento raro. Nós faremos o nosso trabalho e levaremos estas propostas, o IVA zero no cabaz alimentar, a descida nos combustíveis do IVA.
0: Acusações do Chega dirigidas ao Partido Socialista. Também no Entre Políticos, o deputado do PS, Paulo Lopes da Silva, considera que os socialistas fizeram o que tinha de ser feito para evitar um cenário de instabilidade no país.
6: Eu julgo que o Partido Socialista fez aquilo que...

0: país pedia que o Partido Socialista fizesse, que é entregar às pessoas e não ao governo a estabilidade política necessária para poder continuar a evoluir a situação do país e, acima de tudo, para dar condições para que se possam resolver os problemas das pessoas. E, portanto, o Partido Socialista tem neste momento essa responsabilidade e entende também que hoje aquilo que a população portuguesa não deseja é um cenário de instabilidade governativa e de voltarmos a um cenário de eleições que, ao longo dos últimos anos, como sabemos, se têm repetido demasiadas vezes e que impedem que os programas políticos também sejam implementados na sua plenitude.
1: Argumentos do PS para optar pela abstenção em relação ao orçamento, uma posição elogiada pelo PSD. O deputado Cristóvão Norte dirige críticas ao Chega, acusando o partido de André Ventura de querer empurrar o país para a instabilidade política.
2: O apelo do Chega é a insubordinação do Partido Socialista. Ou seja, o Chega entende que é incompreensível da parte do Partido Socialista a vinculação prévia do Partido Socialista em relação ao orçamento, porque essa vinculação salvaguarda a estabilidade política. E, portanto, do ponto de vista do Chega, o orçamento devia ser uma moção de censura. Uma moção de censura em que a oposição impunha ao governo um programa político que está para lá da intenção do governo e que não resulta minimamente das opções que os portugueses fizeram nas eleições. E, portanto, eu devo dizer que creio que houve sentido de responsabilidade do Partido Socialista.
1: PSD com ataques ao Chega e a dizer que o PS teve sentido de responsabilidade. Quanto ao PCP, não pretende viabilizar a proposta de orçamento. O antideputado António Filipe classifica o documento como uma continuidade das políticas de um governo que não está a fazer um bom trabalho.
3: É obviamente que esta proposta de orçamento do Estado não estará desligada daquilo que é a política geral deste governo. Tem vindo a ser anunciada, não é? E, portanto, era um pouco absurdo estar agora a dar benefícios da dúvida ou fazer tabus e dizer: vamos lá ver como é que o PCP vai votar o orçamento, quer dizer, isto é um bocado estar a enganar as pessoas. E, portanto, aqui não há nenhum segredo. Este orçamento vai certamente corresponder àquilo que é a linha geral da política deste governo. Portanto, não vai aumentar os salários e as pensões como seria necessário face ao aumento do custo de vida que toda a gente, praticamente aqueles que têm salários e pensões mais baixas, sentem no seu dia a dia as dificuldades da sua vida.
1: Posição dos partidos no programa Entre Políticos, com moderação do jornalista João Alexandre. A proposta de orçamento do Estado para 2027 é também o tema que vai estar em debate já a seguir este noticiário aqui na Antena 1, no programa Antena Aberta, com a moderação de António Jorge. A Antena 1 vai abrir emissão especial mais logo depois das 16h para a transmissão da conferência de imprensa de Miranda Sarmento para a apresentação da proposta de orçamento do Estado para o próximo ano. O Presidente da República insiste, a Europa não pode depender de terceiros para garantir o que considera essencial. Na abertura da 7ª Conferência de Lisboa, onde discursou esta manhã, António José Seguro voltou a defender um reforço da autonomia europeia. Diz que a autonomia não deve significar isolamento, mas sim capacidade de escolha. Seguro exemplificou com a questão da defesa, num dia marcado pela vinda a Portugal do secretário de Estado norte-americano Marco Rubio, e que poderá ter em cima da mesa um eventual reforço do investimento militar por parte de Portugal. O Presidente da República pede à Europa coerência.
4: Nossos amigos e aliados norte-americanos dizem que a Europa tem que cuidar mais da sua defesa, que gastar mais da sua defesa, que se defender. Eu concordo. Mas isso significa que a Europa tem que se pôr de acordo e tem que ter uma dimensão coerente para o desenvolvimento dessa mesma perspectiva de defesa. O que significa que tem que ter a sua própria tecnologia, tem que desenvolver mercados que permitam aproveitar essa tecnologia, que seja uma tecnologia de duplo uso, de uso para fins de defesa e de segurança, e simultaneamente para uso civil, para uso da nossa economia, e essa autonomia é fundamental para que a nossa capacidade de defesa não dependa de outros. Porque de nada basta a Europa gastar mais dinheiro na sua defesa se for comprar tecnologia fora da própria Europa.
1: O aviso deixado pelo chefe de Estado português na abertura da 7ª Conferência de Lisboa, organizada pelo Clube de Lisboa, com o objetivo de debater, a incerteza mundial e a reconfiguração da ordem global. A caminho de Portugal, o secretário de Estado Marco Rubio nega que a visita a Lisboa sirva para mandar recados a Pedro Sánchez sobre a falta de apoio de Espanha na guerra do Irão. No aeroporto internacional de Atenas, antes de partir em direção à capital portuguesa, o norte-americano Marco Rubio, em declarações aos jornalistas, falou sobre essa questão de não passar em Espanha. Rubio negou a hipótese desta viagem ter objetivos de mandar recados ao governo de Madrid.
5: The purpose of our visit is not to start a problem with another country.

0: O propósito da nossa visita não é começar problemas com outro país. Esse não é o objetivo. Portugal é um grande aliado e muito cooperante com os Estados Unidos. É um país com o qual já temos uma relação sólida e cada vez melhor. Visitamos esses países de maneira a estreitar laços. Esse é o objetivo da viagem. Todos os países são diferentes, mas percebemos que Espanha tem tido muitos problemas internos.
1: Marco Rubio, há instantes, na partida de Atenas, de avião em direção a Lisboa. É esperado daqui a pouco na capital portuguesa, onde terá um encontro com o primeiro-ministro Luís Montenegro e também com Paulo Rangel. Está prevista para 13h uma conferência de imprensa dos chefes da diplomacia dos Estados Unidos e também de Portugal. Os partidos de direita e extrema-direita em Espanha recusaram cumprir um minuto de silêncio esta manhã em memória de Mari Carmen, na Assembleia da Comunidade de Madrid, a idosa de 87 anos, que foi despejada de casa e que se tornou num símbolo da crise de habitação, que morreu ontem. O Partido Popular e o Vox rejeitaram essa homenagem proposta pelos partidos de esquerda. O tema vai certamente marcar a campanha eleitoral para as eleições antecipadas de 29 de novembro e a correspondente da Antena 1 na capital espanhola, Ana Romeu, esteve esta manhã na Praça da Porta do Sol, onde os manifestantes recordam Mari Carmen e insistem na luta pelo acesso à habitação.
2: Há faixas com o nome de Mari Carmen e a frase "não são mortes, são assassinatos". O rentismo e a especulação matam. Amanheceu assim o acampamento do Sol, onde cresce uma indignação cada vez maior pela morte de Mari Carmen. Ontem, no hospital, duas semanas depois de ter sido desalojada da casa onde viveu 71 anos. Aqui no acampamento do Sol, ninguém desmobiliza. Dizem-nos que agora e em nome de Mari Carmen não vão baixar os braços. Há protestos nas ruas até ao dia da greve geral, que está marcada para 11 de novembro. Todos os partidos reagiram à morte de Mari Carmen e inevitavelmente será, e já é na realidade, o tema da campanha eleitoral, que vai opor direita e esquerda como nunca. O PP proibiu um minuto de silêncio em homenagem a Mari Carmen hoje na Assembleia da Comunidade de Madrid. O Vox também se negou e culpabiliza Pedro Sánchez pela morte de Mari Carmen.
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2: Amanhã, a poucas horas da entrega da proposta de orçamento no Parlamento. Marco Rubio já aterrou em Lisboa. O secretário de Estado norte-americano foi recebido por Paulo Rangel e reúne-se a esta hora em São Bento com o primeiro-ministro. Um prémio que garante a imortalidade a qualquer escritor, o Nobel da Literatura.

0: Na Orcai, entre os candidatos ao Nobel, estão vários autores de língua oficial portuguesa, como os moçambicanos Mia Couto e Paulina Xiziane, assim como a brasileira Adélia Prado. No número 1 das casas de apostas está a chinesa Kan Shui. Para além do reconhecimento global, quem vencer vai também receber um prémio monetário no valor de mais de 1 milhão de euros. Mais à frente, neste jornal, vamos conhecer o autor ou a autora distinguido este ano com o mais prestigiado galardão na área da literatura. A poucas horas da proposta de orçamento do Estado para o próximo ano dar entrada no Parlamento, o Presidente da República diz esperar um debate útil e com o objetivo de melhorar a vida dos portugueses, sublinha António José Seguro.
1: O debate parlamentar não envolve o Presidente da República. Compete ao Governo apresentar o orçamento e vai apresentá-lo. E compete aos partidos políticos pronunciarem sobre o orçamento. E eu desejo que seja um bom debate, um debate profícuo, sempre com um propósito: melhorar a vida das pessoas, sobretudo numa altura muito difícil em que muitos portugueses passam por dificuldades.
0: E mais não disse, declarações de António José Seguro aos jornalistas à saída da 7ª Conferência de Lisboa, organizada pelo Clube de Lisboa. O Governo já aprovou a proposta de Orçamento do Estado para 2027. O documento foi formalmente aprovado esta manhã na reunião do Conselho de Ministros em São Bento, na residência oficial do Primeiro-Ministro. Depois das 14h, o Ministro das Finanças vai entregar a proposta de Orçamento na Assembleia da República. Depois, às 16h, Miranda Sarmento apresenta em conferência de imprensa as linhas gerais do Orçamento do Estado. O Chega acusa o PS de ser uma muleta do PSD ao anunciar que vai viabilizar o orçamento. Há pouco, no programa Entre Políticos aqui na Antena 1, a deputada Rita Matias criticou os socialistas por definirem o sentido de voto antes de conhecerem o documento.
2: Neste momento, o Partido Socialista deixou de ser o líder da oposição para ser a muleta do governo e, portanto, nós lamentamos a posição. Vamos só hoje conhecer o documento e parece-nos raro, não sei, aliás, se na vida democrática do nosso país terá existido algum momento em que, antes de se conhecer aquilo que são as propostas do Governo para o Orçamento do Estado, já há um compromisso de aprovação, pelo menos na primeira fase, na generalidade. Portanto, acho que é um momento raro. Nós faremos o nosso trabalho e levaremos estas propostas, o IVA zero no cabaz alimentar, a descida nos combustíveis do IVA.
0: Acusações do Chega, também no Entre Políticos, o deputado do PS, Paulo Lopes da Silva, considera que os socialistas fizeram aquilo que era necessário para evitar um cenário de instabilidade no país.
3: Eu julgo que o Partido Socialista fez aquilo que o país pedia que o Partido Socialista fizesse, que é entregar às pessoas e não ao governo a estabilidade política necessária para poder continuar a evoluir a situação do país e, acima de tudo, para dar condições para que se possam resolver os problemas das pessoas. E, portanto, o Partido Socialista tem neste momento essa responsabilidade e entende também que hoje aquilo que a população portuguesa não deseja é um cenário de instabilidade governativa e de voltarmos a um cenário de eleições que, ao longo dos últimos anos, como sabemos, se têm repetido demasiadas vezes e que impedem que os programas políticos também sejam implementados na sua plenitude.
0: Posição dos partidos no programa Entre Políticos esta manhã aqui na Antena 1 com a moderação do jornalista João Alexandre. O orçamento do Estado para o próximo ano tem viabilização já garantida graças à abstenção por parte do PS. O coordenador do Bloco de Esquerda anunciou hoje que o partido vai votar contra a proposta de orçamento do Estado para 2027. Esta manhã, em Coimbra, José Manuel Pureza diz que recusa assinar o cheque da má governação do Primeiro-Ministro, palavras do coordenador do Bloco. Marco Rubio já aterrou em Lisboa. O secretário de Estado norte-americano reúne-se por esta hora com o Primeiro-Ministro Luís Montenegro e, pela 1h, Rubio vai falar aos jornalistas juntamente com Paulo Rangel, ministro dos Negócios Estrangeiros. Esta manhã, antes de partir de Atenas para Lisboa, o chefe da diplomacia dos Estados Unidos foi questionado sobre o facto de não passar por território espanhol. Marco Rubio rejeita que este périplo por países europeus tenha como objetivo mandar recados para o governo de Madrid.
4: O propósito da nossa visita não é começar problemas com outro país. Portugal é um grande aliado e muito cooperante com os Estados Unidos. É um país com o qual já temos uma relação sólida e cada vez melhor. Visitamos esses países de maneira a estreitar laços. É esse o objetivo da viagem. Todos os países são diferentes, mas percebemos que Espanha tem tido muitos problemas internos.
0: Marco Rubio na capital grega esta manhã. Agora o secretário de Estado norte-americano já está em Lisboa para uma reunião com Luís Montenegro. O Presidente da República insiste na ideia de que a Europa não pode

0: depender de terceiros em questões essenciais, desde logo em matéria de defesa, aviso deixado nesta manhã em Lisboa, onde discursou na Conferência de Lisboa e no dia em que Rubio visita Portugal. António José Seguro diz concordar que a Europa tem de gastar mais em defesa, Teresa Borges, mas sugere uma concertação entre os 27 Estados-membros no que toca ao investimento militar.
1: A mensagem não é nova.
2: A Europa não pode depender dos outros para garantir aquilo que considera essencial. Porque uma Europa que regula, mas não consegue inovar, fica para trás.
1: É preciso reforçar a autonomia, desde logo em matéria de defesa.
2: Os nossos amigos e aliados norte-americanos dizem que a Europa tem que cuidar mais da sua defesa, que gastar mais da sua defesa, que se defender. Eu concordo. Mas isso significa que a Europa tem que se pôr de acordo e tem que ter uma dimensão coerente para o desenvolvimento dessa mesma perspectiva de defesa. O que significa que tem que ter a sua própria tecnologia, tem que desenvolver mercados que permitam aproveitar essa tecnologia, que seja uma tecnologia de duplo uso.
1: Tecnologia própria, defende António José Seguro, considerando que, no que toca a armamento, deve haver uma concertação dentro da União Europeia. E exemplifica.
2: Quando, por exemplo, se fala que é necessário adquirir na Europa aviões para as nossas forças armadas, bem, a Europa talvez valha a pena também pôr-se de acordo se se justifica ter dois ou três modelos diferentes de aviões. O mesmo acontece em relação a carros de combate. O mesmo acontece em relação a submarinos.
1: A sugestão é deixada no dia em que o secretário de Estado norte-americano Marco Rubio visita Portugal, onde tem encontros previstos com o primeiro-ministro e o ministro dos Negócios Estrangeiros, e onde são vários os temas que podem estar em cima da mesa, desde logo a defesa, numa altura em que Portugal debate a necessidade de reforçar o investimento militar. Seguro antecipa, a Europa não enfrenta um momento fácil.
2: Olhando para as taxas de inflação em alguns países, a dívida pública noutros e as disputas eleitorais que poderão trazer alterações, estamos certamente perante um dos testes mais relevantes da construção europeia.
1: O chefe de Estado pede uma Europa capaz de passar da gestão de crises para a preparação e capaz de transformar prioridades em resultados.
0: Presidente da República, com avisos esta manhã em Lisboa, numa conferência com o objetivo de debater a incerteza mundial e a reconfiguração da ordem no planeta. Já há decisão relativamente ao Prémio Nobel de Literatura. Não foi Lídia Jorge, a portuguesa que estava no top 7 das apostas, mas sim a poeta e escritora do Canadá, Anne Carson. Ela é laureada com o Prémio Nobel de Literatura deste ano. O Comitê do Nobel na Suécia acaba de fazer esse anúncio do vencedor.
3: The Nobel Prize in Literature 2026 is awarded to the Canadian author Anne Carson for her bold and inventive oeuvre that in playful dialogue with the classical tradition has created new forms for contemporary literature.
0: Anne Carson ganhou então o Prémio Nobel da Literatura por uma obra ousada e inventiva que, em diálogo lúdico com a tradição clássica, criou novas formas para a literatura contemporânea. Anúncio feito há instantes pelo Comitê Sueco. Vamos conhecer com a jornalista Cláudia Aguiar Rodrigues mais informações, Cláudia, sobre a laureada deste ano com o Grande Prémio da Literatura.
4: Anne Carson é poeta, ensaísta, tradutora e é professora canadiana. Nasceu em 1950. É também reconhecida como uma das vozes mais singulares e inovadoras da literatura contemporânea. Tem uma escrita que se destaca por quebrar fronteiras entre géneros literários, mistura poesia, ensaio académico, crítica literária e mitologia clássica numa linguagem considerada pela crítica lírica e original. É doutorada em estudos clássicos. Carson é especialista em literatura grega antiga, com um trabalho académico e criativo, onde traz mitos do passado para o presente. Anne Carson costuma mergulhar nesses temas universais do desejo, no amor, na ausência, no corpo, na linguagem e também no luto. E são disso exemplos os livros Eros, O Doce e o Amargo, de 1986. Aqui foi o primeiro grande ensaio lírico que foi nomeado um dos 100 melhores livros de não-ficção de sempre pela editora americana Modern Library. Explora o conceito do desejo a partir de fragmentos da poeta grega Safo. Outro livro, e também é aqui um dos mais conhecidos, é a Autobiografia do Vermelho, de 1998. Anne Carson aqui recria um mito grego do monstro

0: Gerião transforma um monstro num adolescente dos tempos modernos que vive uma história de amor difícil e complexa. Com este Nobel, Anne Carson repete o feito de outra canadiana, Alice Munro, que ganhou o Nobel da Literatura em 2013.
1: Anne Carson, poeta e ensaísta do Canadá, é o Prémio Nobel da Literatura deste ano. Temos aqui connosco em estúdio o jornalista Paulo Alves Guerra. Olá, Paulo.
2: Viva, bom dia.
1: Viva. O que é que podemos dizer sobre esta nova laureada com o Prémio Nobel da Literatura? Sabemos, antes de mais, que tem obra editada aqui em Portugal.
2: Bem representada, com os títulos Autobiografia do Vermelho, publicada em 2017, salvo erro, com a tradução do João Concha e do Ricardo Marques, e também A Beleza do Marido, uma obra de 2019, traduzido por Tatiana Faia. Aliás, daqui a bocadinho poderemos ouvir a tradução de Tatiana Faia secundando as palavras de Anne Carson, porque na Antena 2, antes do meio-dia, o Luís Caetano adivinhou que ia ser nova.
1: Ia ser Anne Carson. Casas de Apostas era uma das favoritas.
2: Bom, Autobiografia do Vermelho, o que é que podemos dizer? Um romance em verso, ancorado essencialmente no episódio da mitologia grega relativo ao décimo trabalho de Hércules, no qual este semideus tem de matar um monstro alado vermelho que vive numa ilha vermelha, pastoreando gado vermelho. Professor de Estudos Clássicos, como disse a Cláudia Aguiar Rodrigues há pouco, professor de Literatura Clássica e Comparada, um dos poemas, que não é este, que vamos ouvir daqui a pouco, diz-nos que cheiro nunca me hei de esquecer, lá fora, através da vinha, um lugar de pedra, talvez uma arrecadação ou uma câmara frigorífica em desuso. Outubro, algum frio, feno no chão, tínhamos ido à quinta do avô dele para dar uma ajuda a pisar as uvas para o vinho. E segue por aqui Anne Carson. Não podes imaginar como é se nunca o fizeste. A propósito, Anne Carson é uma poeta que Lídia Jorge admira profundamente.
1: É curioso essa referência. Anne Carson, 76 anos, é o Prémio Nobel da Literatura 2026. Vamos terminar este noticiário com um excerto de um poema de Anne Carson, na voz da própria, um excerto que já passou há bocadinho também na Antena 2, e é um poema da obra A Beleza do Marido. Obrigado, Paulo Alves Guerra, por este contexto todo sobre a poeta e ensaísta canadiana Anne Carson, que venceu o Nobel da Literatura deste ano.

0: para breve.
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2: A voz da própria Anne Carson a ler um poema da sua autoria na obra A Beleza do Marido, uma obra que está editada em Portugal. O Prémio Nobel da Literatura deste ano foi então atribuído à autora canadiana Anne Carson pela sua obra ousada e inventiva, que em diálogo lúdico com a tradição clássica criou novas formas para a literatura contemporânea.
3: E assim termina o Jornal do Meio-Dia, com a edição de Frederico Moreno. 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
1: Bem-vindos são estas as notícias de âmbito regional na edição desta quinta-feira, 8 de outubro do ano 2026. Sejam todos bem-vindos. Boa tarde. O município de Arouca foi distinguido com 8 Prémios Excelência Autárquica 2026. A iniciativa é do Observatório da Dinâmica das Autarquias Portuguesas e premiou o Conselho Arouquense em 6 áreas de intervenção, entre as quais o desporto, a ação social, cultura e a proteção civil. Entre os projetos distinguidos com classificação máxima

0: máxima de diamantes está o Arouca Rafting Summit. Foram também premiados com galardões de ouro iniciativas como o projeto de voluntariado Voz Amiga, a preservação do canto polifónico Vozes da Terra e a peça de teatro Sopa da Proteção Civil. Os galardões foram entregues no Algarve durante a cerimónia em que Arouca se representou publicamente alguns dos seus projetos mais inovadores. O Arouca Geoparque prepara-se para receber amanhã, sexta, sábado e domingo, a conferência final do projeto europeu Enrich Culture is Green. A iniciativa reúne especialistas de Portugal, Áustria, Eslovénia e Sérvia para apresentar novas formas de valorização do património cultural através do turismo sustentável e do envolvimento das comunidades locais. O programa arranca amanhã na Biblioteca Municipal, segue depois para a Serra da Freita. Já no sábado, dia 10, as atividades vão centrar-se no Vale do Paiva e o evento encerra no domingo, dia 11, com uma visita ao Centro Histórico da Vila. O projeto foi financiado pelo Programa Europeu Criativa e contou com o trabalho da Associação Geoparque Arouca na capacitação dos operadores turísticos e dos agentes locais. A participação é gratuita, ainda está aberta, deve ser feita até ao final do dia de hoje, junto do Arouca Geoparque. A Biblioteca Municipal de Santa Maria da Feira foi o único espaço de leitura pública em Portugal a receber a visita de uma comitiva internacional com bibliotecários de 16 países europeus. A iniciativa integrou o Encontro Internacional dedicado à democracia e aos valores europeus, que decorreu no Porto nos dias 6 e 7 deste mês. Durante a passagem pelo Conselho Feirense, os profissionais europeus reuniram na sala das oficinas para debater a literacia e a cidadania ativa. O grupo destacou as linhas modernas do edifício, com 26 anos de história, e elogiou os projetos de itinerância que levam os livros a todo o território do município. A organização do evento internacional está a cargo do Gabinete Europeu de Associações de Bibliotecas, em parceria com a Rede Europeia de Associações de Bibliotecas. O encontro juntou representantes de países como Espanha, Bélgica, Itália, Países Baixos, para reforçar o papel das bibliotecas, mas também das comunidades. O Conselho de Santa Maria da Feira vai instalar 18 câmaras de videovigilância no centro histórico da cidade e nos principais acessos. O investimento municipal é agora 250 mil euros e marca o arranque da primeira fase de um sistema de segurança urbana que está proposto a alargar-se no futuro. O protocolo entre a autarquia e a Polícia de Segurança Pública foi aprovado na passada terça-feira. A PSP fica responsável pela gestão das imagens e pela instrução do processo de autorização, enquanto que o município assegura a compra dos equipamentos e a sua manutenção. Amadeu Albergaria, o presidente da Câmara Municipal Feirense, garante que esta medida vai reforçar a prevenção e dar melhores meios às forças de segurança para apoiar residentes, comerciantes e também visitantes. O Museu do Papel das Terras de Santa Maria assinala 25 anos de atividade com uma semana aberta dedicada à memória da indústria e à criação contemporânea. Entre 17 e 31 deste mês de outubro, a programação vai reunir o cinema documental, exposições, música, iniciativas pedagógicas, tudo em Passos de Brandão. O programa arranca no dia 17 com a exibição do documentário histórico sobre o cotidiano papeleiro e uma visita orientada para a produção do papel ao vivo. O destaque cultural prossegue a 25 de outubro com a inauguração de uma exposição de gravura e um concerto que junta artistas de Portugal e do Japão. O aniversário celebra-se no dia 26, com os alunos da comunidade escolar a prepararem uma cápsula do tempo para se abrir daqui a 25 anos, por ocasião do 50º aniversário. As comemorações encerram no último dia do mês, 31 de outubro, com a apresentação do livro sobre a guerra da indústria e a história da indústria do papel na região feirense. A cidade de Espinho é palco para receber este sábado a 11ª edição do Festival das Sopas. O evento é solidário, vai acontecer na Escola Básica número 2 e tem por objetivo angariar fundos para a Cantina Social da Paróquia de Espinho. A iniciativa é organizada pelo Grupo de Jovens Voluntários Faz Sopa e o projeto apoia uma resposta social com 24 anos de história que garante atualmente 70 refeições diárias a famílias em situação de vulnerabilidade. facilidade. O bilhete tem um custo simbólico e dá acesso a sopas à descrição, bifanas, bebidas e até uma opção vegan. A noite inclui ainda animação musical e momentos teatrais. A edição do ano passado reuniu cerca de 400 pessoas e foram servidos mais de 300 litros de sopa. As entradas já estão disponíveis. À venda devem ser feitas na Secretaria do Salão Paroquial de Espinho. Estão abertas candidaturas para os prémios do desporto do município de Espinho referentes à época 25-26. A partir de amanhã e até ao dia 19, clubes, associações, órgãos de comunicação social e comunidade em geral podem submeter propostas para reconhecer o mérito dos atletas, dirigentes e treinadores da região. Não são aceites candidaturas autopropostas. No total, a iniciativa vai contemplar 9 categorias que permeiam desde a Associação Desportiva do Ano ao reconhecimento internacional. As propostas podem ser entregues presencialmente nos espaços do Conselho ou na nave polivalente de Espinho ou ainda via e-mail no endereço geral@cm-espinho.pt. O presidente da autarquia, Jorge Atola, sublinha a forte ligação desportiva do concelho e destaca a importância da valorização de quem trabalha diariamente pelo desporto local. Os vencedores vão ser conhecidos na Gala do Desporto do Conselho de Espinho 2026, que está agendada para 8 de novembro no Salão Atlântico do Casino de Espinho. A freguesia de Cesar, em Oliveira de Assumeiros, recebe este domingo mais uma edição do projeto Sons do Património. A iniciativa convida o público para uma viagem pela história local na Quinta do Monte, com recriações históricas e provas da gastronomia regional. O programa arranca às 4 da tarde com um percurso com degustação na Casa de Gastronomia do Nordeste das Terras de Oliveira de Assumeiros. O espaço polivalente funcionou no ano passado como a antiga padaria da freguesia e está hoje ligado à promoção da cultura e do património agrícola. Ponto alto da tarde acontece às 18 com um concerto do projeto A Cor das Algas a acontecer no mesmo local. O evento junta a música, a tradição, no momento de valorização do património cultural do concelho. A entrada para o evento é aberta e é livre a toda a população. O Parque das Estílias, em Sobrado do Castelo de Paiva, vai receber dias 10 e 11, este sábado e domingo, a 27ª edição da Feira do Século XIX. A iniciativa é promovida pela Associação de Defesa do Património Histórico e Cultural de Castelo de Paiva e tem o apoio do município e de diversas entidades locais. O evento recria o ambiente rural e as tradições de outrora através de trajes de época, artesanato, produtos agrícolas, gastronomia tradicional e comércio de animais domésticos. A grande novidade deste ano é o reforço da programação noturna de sábado com um arreial, baile à moda antiga, magusto e atuação do Grupo Coral dos Mineiros. No domingo à tarde, o destaque vai para o concerto da Orquestra Tradicional de Nespereira com as rusgas e concertinas locais. O presidente da ADEP, Martinho Rocha, sublinha a importância da preservação de memória histórica e espera superar as expectativas dos visitantes. As notícias ficam por aqui, estão de regresso logo mais em atualização. Até lá vou deixar-lhe votos de uma boa quinta-feira, uma excelente semana com a sintonia da Rádio Regional de Arouca.
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2: Bem-vindos a mais um Espaço Informativo da Câmara Municipal de Arouca. O município de Arouca conquistou 8 prémios Excelência Autárquica 2026, uma iniciativa de referência promovida pelo Observatório da Dinâmica das Autarquias Portuguesas, Cidade Social, que reconhece e permeia boas práticas, a inovação e a gestão de excelência desenvolvidas pelas câmaras municipais em prol das suas comunidades. Desporto, ação social, cultura, juventude, saúde e proteção civil foram as 6 áreas de intervenção premiadas. Tendo sido distinguidos projetos e eventos como o Arouca Rafting Summit, Sapatilhas Verdes, Voz Amiga, Trus Trus, Leituras ao Domicílio, Vozes da Terra, Festival Jovem, Balcão SNS 24 e a peça de teatro Sopa de Proteção Civil. Estão abertas até 9 de outubro as inscrições para o concurso Melhor Mel de Arouca, que integra a programação do Festival de Castanha. Podem candidatar-se apicultores de Arouca cujos apiários fiquem localizados no concelho. As categorias a concurso são urso, eucalipto e multifloral. A ficha de inscrição deve ser entregue na secção de expediente da Câmara Municipal, acompanhada de cópia de declaração de existência do ano anterior. O mel de concurso deve ser entregue no Gabinete Técnico Florestal na Avenida 25 de Abril, número 2A. O aviso de abertura, regulamento e ficha de inscrição estão disponíveis em www.cm-arouca.pt. O concurso Melhor Mel de Arouca é organizado pelo município de Arouca em parceria com a Associação Florestal do Entredouro e Voga. Decorre até 9 de outubro o prazo de inscrição para a exploração dos passos no Pátio dos Petiscos durante o Festival da Castanha, que este ano decorre de 23 a 25 de outubro. Podem candidatar-se as associações culturais, recreativas e desportivas, de âmbito social ou educativo, ou o coletivo do concelho. As candidaturas e respectiva documentação podem ser enviadas por e-mail para o endereço jornal@cm-arouca.pt ou entregues em papel no serviço de expediente da Câmara Municipal de Arouca, sito na Praça do Município. O aviso de abertura, regulamento e ficha de inscrição estão disponíveis em www.cm-arouca.pt. A unidade móvel Balcão SNS 24 está de regresso à estrada. Até 12 de outubro, vai passar nas uniões de freguesias de Cabreiros e Albergaria da Serra, Covelo de Paivós, Janarde, Canelas e Espiunca. E na freguesia de Ouro, o Balcão SNS 24 aproxima os cuidados de saúde da população, facilitando o acesso aos serviços digitais do Serviço Nacional de Saúde com o apoio de um mediador digital. No Balcão SNS 24, pode consultar receitas de medicamentos, renovar a medicação habitual, registar dados de saúde, marcar consultas, consultar exames, realizar teleconsultas e aceder e consultar outros serviços na área pessoal do SNS 24. Uma iniciativa do município de Arouca, em parceria com a Unidade Local de Saúde do Entredouro e Voga e os serviços partilhados do Ministério da Saúde. Decorre até 12 de outubro o prazo para inscrição na Feira dos Produtos Regionais e Artesanais inserido no Festival da Castanha, que decorre de 23 a 25 de outubro. A inscrição é obrigatória e pode ser feita através do preenchimento da ficha de inscrição e posterior envio para o endereço otilia.vilar@cm-arouca.pt ou entregue pessoalmente no Museu Municipal de Arouca. A ficha de inscrição e condições de participação podem ser consultadas em www.cm-arouca.pt. Particulares e restaurantes já podem inscrever no concurso gastronómico que integra a programação do Festival da Castanha. Podem participar os restaurantes locais e particulares residentes em Arouca, mediante preenchimento da ficha de inscrição e enviar para o endereço geral@cm-arouca.pt ou entregar no serviço de expediente da Câmara Municipal de Arouca até às 17h30 do dia 14 de outubro. Serão avaliadas as categorias sopa, prato principal e doce sobremesa, sendo obrigatório o uso da castanha e ou do cogumelo na confecção dos pratos a concurso e recomendada a utilização de outros produtos sazonais. Consulte as condições de participação e as datas das provas em www.cm-arouca.pt. A Biblioteca Municipal de Arouca acolhe no sábado 10 de outubro pelas 17 horas a apresentação do livro Memorial da Família Alegria, da autoria de João Pedro Alegria, Isaluso Barbosa e Manuel António Aguiar. Trata-se de um trabalho rigoroso sobre uma família estabelecida em Albergaria à Velha que, através das suas atividades profissionais, ligações familiares e relações sociais, estendeu as suas ramificações por concelhos vizinhos, entre eles o de Arouca. A entrada é livre. Estão abertas até 16 de outubro as inscrições para o concurso Melhor Castanha de Arouca, que integra a programação do Festival de Castanha. Podem candidatar-se produtores ou produtoras de castanha da variedade Amarelal, produzida no concelho de Arouca. A ficha de inscrição deve ser entregue na secção de expediente da Câmara Municipal de Arouca, acompanhada de cópia do parcelário ou declaração de início de atividade, no qual se comprove ser produtores de fruto de casca rija. A entrega da castanha a concurso deve ser efetuada no Gabinete Técnico Florestal, na Avenida 25 de Abril, número 2A. O aviso de abertura, regulamento e ficha de inscrição estão disponíveis em www.cm-oroca.pt. O concurso Melhor Castanha de Oroca é organizado pelo município de Oroca em parceria com a Associação Florestal do Entredouro e Voga.
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6: A temática do avançado do Al Nasser pode ir de 1 a 6 meses. Passará ou não disso mesmo? Ou seja, se algum tipo de exposição será feito junto da UEFA, depois de o jogador de 41 anos ter abandonado a concentração da equipa das esquinas em Malmö, na Suécia, na preparação para o encontro da Liga das Nações diante da Dinamarca. O prometido é devido. Mesmo com o dossiê CR7 em aberto, as seleções já lá vão e mesmo com condicionantes decorrentes desse ato competitivo, Braga e Sporting reabrem amanhã a Liga com clássico no primeiro dia da jornada 8. Já vamos passar por Alcochete, porque está atrasada a conferência de imprensa de Rui Borges, que estava inicialmente marcada para 1:15. Ganhamos tempo para escutar Carlos Vicens, em direto da capital do Minho. Jornalista Ariana Azevedo acompanhou a conferência de imprensa do técnico dos arsenalistas. Muito boa tarde, o que fica do que se passou nessa conversa com os jornalistas?
7: Muito boa tarde. E começamos com a resposta a uma mensagem de António Salvador. O presidente do Sporting Clube Braga disse que o clube exige mais do que foi apresentado até aqui. Ele classificou a atitude competitiva como inegociável. Hoje, Carlos Vicens respondeu. A exigência começa nele próprio.
8: Quando o equipo, aun quando o equipo gana, aun quando o equipo hace muitas coisas bem, aquí el primero que está siempre pendiente de pulir detalles, de seguir mejorando, de darle una vuelta a lo que hacemos, de evolucionar, de trabajar mejor, de mejorar los procesos, soy yo. Por tanto, lo que tenéis que saber es que a mí la presión me llega de dentro. Eu não necessito pressão externa.
7: O treinador pediu também atenção aos detalhes diante do Sporting. O Braga venceu os 5 jogos oficiais disputados em casa, sem sofrer qualquer golo. Recebe agora uma equipa que marca há 60 jornadas consecutivas. Como manter essa segurança sem abdicar de atacar? A Vicens aponta a importância de todos os momentos do jogo.
8: Estamos trabalhando para pulir detalhes todos estes dias. Hemos tenido tempo para hacerlo. E todos estes detalhes têm que ver com todos os momentos do partido. Tanto en ataque como en defensa, las transiciones, la bola parada, todo mañana va a ser importante. Cuando jugamos partidos ahí de este nivel, cualquier pequeño detalle puede hacer la diferencia. Entonces vamos a intentar estar bien en las dos direcciones, ¿no? En ese ataque hacia baliza contraria y también en nuestra presión, en nuestro hacer un partido incómodo para el rival. Sabemos que también ahí vamos a tener que estar bien. Y cuando toque, por circunstancias del partido, tener que estar perto de nuestra baliza, también hacerlo bien para que el resultado nos acompañe, ¿no?
7: Ainda un reencontro con Rodrigo Salazar. Vicens elogia a adaptación do Uruguai ao Sporting, destaca a importancia que ya tem na equipa de Rui Borges. Quanto a más pormenores, chuta para o adversario.
8: Ha participado casi en todos los partidos, ha habido alguno ahí que ha participado después. Yo creo que está demostrando que se ha adaptado bien, está siendo un jugador muy importante para ellos. Entonces, bueno, es una pregunta más para la gente de Sporting, para Rui, pero la sensación que tengo desde fuera y desde observarlos y analizarlos es que es un jugador muy importante para ellos.
7: Com o Lager Bilkvairam e Milosevic, que foi dispensado a meio da paragem internacional, João Carvalho, Travassos, Romário Cunha e Tiknas, de regresso aos trabalhos dos arsenalistas, Niakate é a única baixa confirmada no Sporting Clube Braga, segundo o técnico Carlos Vicens.
6: Obrigado, Ariana Azevedo, em direto da capital do Minho, antevisão de Carlos Vicens a esse Braga Sporting, que está marcado para as 8:15 da noite de amanhã na Pedreira, com arbitragem de João Gonçalves e relato de Fernando Eurico, nas antenas 1, África e Mundo. Continua atrasada essa conferência de imprensa de Rui Borges em Alcochete, onde se encontra o jornalista João Alves Domingos. Voltaremos à margem sul do Tejo assim que começar essa conferência de imprensa. Nesta jornada 8 da Liga, o Futebol Clube do Porto joga sábado na Madeira diante do Marítimo e nem mesmo a vitória no clássico com o Benfica deixa André Villas-Boas descansado. Para renovar o título de campeão, não bastará manter a bitola da última época. Há que dar passo em frente, apelou o presidente no habitual discurso da gala dos Dragões de Ouro na última noite.
9: Ser o campeão em título aumenta a responsabilidade, não diminui o trabalho. A união que celebramos hoje tem que continuar nas bancadas, nos balneários e em cada departamento, porque o próximo título não se conquista com a recordação do anterior.
6: Sem surpresa, Dragões de Ouro, dominados pelos rostos que fizeram voltar o título de campeão de futebol à Invicta e a liderar o grupo treinador do ano para o emocionado Francesco Farioli.
10: No dia em que nos tornámos campeões, honestamente não desfrutei muito bem em certo momento. Estava muito focado em tentar ganhar a última bola e conseguir os pontos para sermos campeões. E depois de 10 minutos de eu estar a festejar no relvado, a minha filha veio ter comigo, estava a chorar, abraçou-me e disse-me: somos campeões, papá. E esse foi o momento em que me caiu a ficha.
6: Treinador de coração cheio ao lado dos outros premiados da noite, com Froholt a ser eleito futebolista do ano e Diogo Costa já com o troféu de atleta do ano na mão, a deixar o repto a toda a equipa.
11: Queremos cozinhar invictos, não é? Queremos cozinhar, dar uma mensagem forte aos nossos rivais. Normalmente estas paragens das seleções costumam agitar um bocadinho as águas, mas temos que sincronizar-nos todos o mais rápido possível, porque jogando em seleções, jogando em clube, é sempre diferente.
6: Depois de 2 dias de folga, o Futebol Clube do Porto voltou hoje aos treinos no Olival, ainda com os internacionais a regressar a conta-gotas. Em treino condicionado, vários jogadores, com destaque para Gabri Veiga, Martim Fernandes e Fofaná. Com recepção ao Vitória Sport Clube, marcada para domingo, o Benfica é dos três grandes, o que mais sofre com a prolongada pausa competitiva para compromissos de seleções, regressando lesionados ao Seixal, o dinamarquês Ba, o polaco Kaminski e sobretudo o ucraniano Sudakov, já que o médio ucraniano inspira maiores cuidados. Brasileirão, noite feliz para os treinadores portugueses e com o reforço de candidatura à Libertadores do Cruzeiro, que acaba de entrar provisoriamente no G4 depois de bater o São Paulo por 2-0. Mas o cabuloso tem de estar pronto para o que aí vem, avisa Artur Jorge.
12: Nós sabemos que temos 10 jogos pela frente, 10 jogos extremamente difíceis, porque estes 10 últimos jogos vão começar a aparecer alguns resultados estranhos, e digo estranhos no sentido de o último ganhar ao primeiro e as coisas se misturarem todas, e é importante que nós possamos ter essa consciência também que temos de estar 100% alerta.
6: Já o Vasco da Gama venceu o derby carioca frente ao Botafogo por 2-1. Pedro Emanuel gosta desta nova roupagem ganhadora do gigante da colina.
13: As nossas vitórias são assim, que se tornam sempre mais saborosas, mas ao mesmo tempo com grande mérito deste grupo, porque estamos com um grupo extenso em todas as provas e sabemos que o nível do Vasco tem que ser isto. Temos que ganhar mais vezes e habituar-nos a ganhar.
6: Com 3 vitórias consecutivas no Brasil, o Vasco da Gama é 14º na Série A brasileira. A seleção A feminina já está na Irlanda do Norte, onde amanhã começa a tentar abrir as portas das finais dos play-offs para o Mundial. Para já, as norte-irlandesas a duas mãos, a primeira das quais em Larne, onde ao final da tarde Francisco Neto promove a antevisão e ministra o treino de ensaio geral. A única contrariedade para o selecionador, já se sabia, passou pela lesão de Pauleta, jogadora do Benfica. No futsal, de hoje até domingo, todos os caminhos vão dar a Oliveira de Azemais, onde a seleção nacional feminina disputa a ronda de elite de apuramento para o europeu. Primeiro adversário já hoje a partir das 6 da tarde, os Países Baixos, com análise aqui na Antena 1 do selecionador luso Luís Conceição.
14: Um jogo muito físico, muito individual, é um pouco característico destas seleções que estão agora também a crescer lentamente. Vou tentar levar o jogo para a dimensão que elas se sentem mais confortáveis, é não o permitirmos ir lá no jogo e mandarmos no jogo.
6: E esperando o mesmo perfil de oponente amanhã diante da Chequia, atenção sobretudo ao último jogo domingo frente a uma Finlândia que tem deixado a Europa em sentido.
14: Uma seleção que já cria imensas dificuldades, tem crescido, com uma base de atletas que já fizeram a sua formação desportiva no futsal, com mais qualidade, com mais conhecimento do jogo, uma seleção já preparada. Pode ser um prémio também para elas, por a aposta que têm feito no futsal feminino, poderem estar depois na fase final do europeu. Mas é uma boa seleção, sim. Neste momento eu arriscaria mesmo a dizer que está entre as 4 e 5 melhores seleções da Europa.
6: Luís Conceição, entrevistado pelo jornalista José Carlos Lopes, no dia desse Portugal-Países Baixos, recordo, a partir das 6 da tarde, em Oliveira de Azemais, jogo que será acompanhado pelo repórter Bruno Malvena Marques, aqui na Rádio Pública. No basquetebol, o arranque da época europeia só não viu vencer o Futebol Clube do Porto, que na Liga dos Campeões perdeu na Alemanha diante do Bonn por 78-74. Na Taça da Europa, os rivais de Lisboa fizeram o seu trabalho, Sporting 79, Rilski Sportist da Bulgária 75 e Bakenbers da Dinamarca 81, Benfica 91. Depois do basquete, o regresso da Liga dos Campeões de handball. O Futebol Clube do Porto joga hoje em Berlim frente ao Fuxa, finalista vencido da prova na época passada. O ponta espanhol António Martínez sabe bem da dimensão da escalada que os dragões terão pela frente.
15: Sabemos que vamos defrontar uma das melhores equipas do mundo, mas nós vamos com toda a motivação porque queremos mostrar o que estamos a fazer no campeonato contra as melhores equipas, e acho que a Champions é para isso.
6: Foxa Berlim, Futebol Clube do Porto, às 5h45 da tarde. Agora o hóquei em patins, com caminho desbravado para as meias finais do Mundial. A seleção feminina defronta hoje o México às 3 da tarde, depois de ontem esmagar o Brasil por 16-1. No Mundial Masculino Júnior, Portugal defronta a Suíça nos quartos de final a partir das 9h30 da noite. Nuno Borges está na segunda ronda do Masters 1000 de Xangai. O tenista português bateu o argentino Facundo Acosta em dois sets, com parciais de 7-6 e 6-2, e na tentativa de chegar aos 16 avos de final na China, terá agora pela frente o checo Jiří Lehecha, atual número 22 do mundo. No judo decorrem os mundiais de Baku, e na categoria feminina de menos 70 quilos, esta manhã, Thaís Pina caiu logo ao primeiro combate, no tempo extra, diante da russa Madina Taimadzova. Amanhã entra em cena a grande esperança de medalhas para Portugal. Patrícia Sampaio, campeã da Europa em 2025 e medalha de bronze nos Jogos Olímpicos de Paris 2024, vai a jogo em menos 78 quilos, categoria na qual não menospreza a concorrência.
16: A categoria está efetivamente muito forte. Há ali umas, e eu faço parte desse rol, que sistematicamente estão nos pódios e nas disputas de medalhas, mas nós olhamos para as oito, mas 10 ou 15 depois das 8 continuam a ser muito fortes, e qualquer uma delas com chance para ser uma medalhada no Mundial ou até medalhada nos Jogos Olímpicos.
6: Patrícia Sampaio, que entra amanhã em ação nos Mundiais de Baku. Retomamos os caminhos de Alcochete, reabrindo a página do futebol e esse jogo que marca a jornada 8 da Primeira Liga do Futebol Português. Amanhã às 8h15 da noite, a recepção do Braga ao Sporting Clube de Portugal. Passamos por Alcochete, ainda sem sinal, certamente, João Alves Domingos de Rui Borges. Recordamos que a conferência de imprensa estava marcada para o 12h15, já vai em quase meia hora de atraso. De qualquer das formas, importa conferir o ponto de situação das opções do técnico, que tem vários elementos ainda a regressar das seleções, tem também boletim clínico para abordar para essa partida na capital do Minho. Boa tarde.
17: Muito boa tarde. Essas dúvidas que vão a ser esclarecidas quando o Rui Borges entrar então na sala de imprensa da Academia de Alcochete, Academia Cristiano Ronaldo. Tivemos a informação de que à hora, ao meio-dia e um quarto, quando devia ter arrancado esta conferência de imprensa de projeção do encontro frente ao Sporting Clube de Braga para a oitava jornada do campeonato, ainda decorria o treino da equipa principal do Sporting, numa altura em que tenho a informação de que Rui Borges está prestes a entrar na sala de imprensa. Falando um pouco sobre esse boletim clínico, as principais dores de cabeça são de Ibrahim Abá, que já treinou ontem ao serviço do Sporting, mas ainda em dúvida para saber se está disponível para essa partida frente ao Sporting Clube de Braga. Depois de Abá, também está castigado, e Gonçalo Inácio esteve 3 semanas sem competir, já que foi convocado para a seleção portuguesa de futebol e não teve qualquer minuto sob as ordens de Jorge Jesus. Soares, o ponta-de-lança colombiano, jogou esta madrugada ao serviço da seleção e, portanto, ainda não terá trabalhado com o conjunto leonino antes deste jogo frente ao Sporting. José Pedro Pinto, numa altura em que Rui Borges entra na sala de imprensa e vai começar a projetar esta partida frente ao Sporting Clube de Braga, sugeria pelo menos ouvirmos essa primeira resposta do treinador leonino.
18: Olá, boa tarde. A semana foi normal, tranquila. Treinámos, claro que tentamos sempre estar ligados àquilo que será o próximo jogo, mas difícil, porque vamos para Braga sem nunca sequer treinarmos com todo o grupo. Torna-se essa dificuldade. Agora, claro que estamos a falar de grandes jogadores, e claro que eles estão completamente focados naquilo que têm que fazer e preparados para aquilo que será a exigência do jogo. Em relação ao Braga, é uma grande equipa. É uma equipa que, em termos defensivos, é das equipas mais agressivas em termos de pressão alta. É muito, muito intensa, muito competitiva. Equipa que muito competitiva em termos de linha defensiva. Ganha, é das melhores equipas, se não a melhor, em termos de duelos ganhos. Em termos defensivos, uma equipa em termos daquilo que é transição ofensiva também, no momento do ganho da bola, é a equipa que mais finaliza esse momento, que tem mais ações de finalização, por isso, e também da sua qualidade em termos ofensivos, de jogadores para esse momento de transição. em termos ofensivos. É uma equipa que tem um padrão de jogo muito específico, uma equipa que gosta de muita associativa, muita posse, é das equipas com mais posse de bola no nosso campeonato, é a equipa que menos os clubes conseguem pressionar, porque como é muito associativa, mete muita gente no centro do jogo. E torna-se difícil, às vezes muito difícil, arranjar os gatilhos, os momentos de pressão que as equipas querem. Temos de ser uma equipa muito paciente e muito bem organizada nesse momento também. Por isso é uma equipa forte no momento ofensivo. Os homens da frente são muito bons finalizadores, o Horta, Paulo Vítor, são jogadores diferenciados em termos técnicos também, que a qualquer momento podem fazer a diferença. Agora, sabemos que é um jogo difícil, com toda a certeza. Há uma equipa que tem 5 jogos em casa, penso eu, tem 5 vitórias, 0 gols sofridos, dita bem também da sua realidade em sua casa, e dita também daquilo que será a dificuldade do jogo. Agora, perante isso, nós também queremos ser Sporting, e dentro daquilo que eles nos podem proporcionar, também sermos fiéis à nossa identidade e conseguirmos trazer lá os 3 pontos.
19: Rui Borges aqui a lançar já o jogo frente ao Sporting Clube de Braga, a falar sobre as ausências dos jogadores que estiveram ao serviço das seleções. Foram 14 no total. Apenas completar o boletim clínico, o Vaianides está com problemas físicos e muito provavelmente também não vai poder dar o contributo ao serviço do Sporting nesta 8ª jornada do campeonato.
6: Obrigado, João Alves Domingos, em direto de Alcochete. Ficamos no fecho deste jornal com o essencial de Rui Borges na antevisão a esse Braga Sporting, recorde marcado para as 8:15 da noite de amanhã.
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2: Olá, bem-vindos à Hora do Fado, Alma Lusitana, para ouvirmos na Rádio Regional de Arouca entre as 13 e as 14 horas.
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0: Olá, continuamos com o programa Alma Lusitana. Tenha uma boa companhia na nossa sintonia Rádio Regional de Arouca. Vamos ouvir Noite de Fados ao vivo na Semana Cultural em Santa Eulália, Arouca.
1: Vamos dar início hoje à nossa Semana Cultural do Centro Recreativo de Santa Eulália, com os momentos de fado na igreja. Temos aqui a fadista Maria do Céu Correia, o fadista Gabriel Carlos, o senhor da viola, o Horácio Labrincha e o João Mário Grave. Temos também o nosso querido Mário Soares, que acho que é conhecido de toda a gente, a quem eu agradeço pela ajuda no convite a estes caríssimos que estão cá hoje connosco.
2: O meu nome é Gabriel Carlos e vou tocar viola e cantar-vos também alguns fados. Espero que gostem, não é?

vocês, vá lá. Lara, em inglês, como é que é? Lara. Bonito. A lição está estudadinha. Em chinês. Mais ainda, mais alto.

é vosso conterrâneo, trabalha para vocês, vocês trabalham para ele, e ele vai nos encantar com a sua voz e com os seus falos. Vamos recebê-lo, Mário Soares. Aplausos.

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1: Olá, continuamos com o programa Alma Lusitana. Tenha uma boa companhia na nossa sintonia Rádio Regional de Arouca. Vamos ouvir Noite de Fados ao vivo na Semana Cultural em Santa Eulália, Arouca.

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0: Vamos.
1: Olá.
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0: Recordando assim uma noite de fados em Santa Eulália, onde a Rádio Regional de Arouca acompanhou, e agora recordamos aqui no programa de hoje, quinta-feira, para o 8 de outubro.
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0: cantou-se na igreja de Santa Eulália e ao vivo a Rádio Regional de Arouca transmitiu.
1: Eu vou cantar um fado que toda a gente conhece e toda a gente vai cantá-lo comigo. Mais uma vez, se não cantarem, eu também não canto. Vou fazer birra. Faço? Faço? Olha o que eu faço. Então foi uma honra muito grande estar aqui a cantar para vocês. Sejam muito felizes. Voltem a fazer mais noites de fado. Seja na igreja, seja lá fora na rua, no cemitério. Olha, eu tenho um sonho. Eu tenho um sonho de cantar no cemitério. Não sei se tenho coragem. É verdade, mas tenho um sonho. Não sei como é que vai ser. Olha, eu não tenho coragem de ir a um funeral e não tenho coragem de ver uma pessoa morrida, uma pessoa morta. E quero ir cantar o fado ao cemitério. Como é possível? Foi um sonho. Pois, meus amigos, então, muito obrigada por terem vindo. Vamos dar também um aplauso aqui ao senhor da Rádio de Arouca, que teve a amabilidade de estar aqui a noite inteira de pé a fazer o nosso trabalho para depois vos transmitir. Ok? Um aplauso para o senhor.

No final de mais um Alma Lusitana aqui na Rádio Regional. A música para a hora do seu almoço, o fado português. Vamos para o sinal horário das 14 e teremos a atualização de notícias em cadeia com a Antena 1. E porque hoje é quinta-feira, mais logo, entre as 15 e as 17, há discos na quinta.

0: 5 da tarde são 2 horas no continente e na Madeira. É 1 da tarde nos Açores. Está na hora de conhecermos as notícias que marcam esta quinta-feira, Frederico Moreno.
1: Foram comprometidos dados não classificados das secretas portuguesas, acabaram na internet depois de um ciberataque contra uma empresa que prestava serviços ao sistema de informações da República. O Bloco de Esquerda anunciou voto contra o Orçamento do Estado para 2027. José Manuel Pureza diz que recusa assinar o cheque da má governação de Luís Montenegro. Rui Borges avisa que o Sporting vai ter pela frente uma grande equipa no regresso do campeonato. Os Leões visitam amanhã o terreno do Sporting de Braga.
0: Notícias às 2, a edição é do jornalista Frederico Moreno.
1: Dados das secretas portuguesas foram expostos na internet. Tudo se deveu a um ciberataque que teve como alvo uma empresa informática que trabalhou na Terça e Simões para o Sistema de Informações da República Portuguesa.
2: Uma fonte do Sistema de Informações da República Portuguesa adiantou à Lusa que os portais não contêm informação classificada. O conjunto de dados terá sido obtido através de um ataque ao servidor utilizado para testes da empresa prestadora de serviços ao Estado durante o ano passado. O contrato foi para desenhar websites públicos do Sistema de Informações da República Portuguesa e do SIS, Serviço de Informações e Segurança, e ainda do Sistema de Informações Estratégicas da Defesa. Este esclarecimento surge depois de ter sido anunciado num fórum de cibercrime a venda de 120 GB de dados do Sistema de Informações da República Portuguesa, que, segundo este serviço, poderão incluir também informação de websites de dezenas de entidades públicas e privadas que contrataram o mesmo prestador de serviços para a construção dos sites.
1: Não se trata de informação classificada.

0: Câmara o sentido de voto do partido.
1: Nós não hesitamos, nós não assinamos o cheque da má governação de Luís Montenegro, não é? O que aconteceu com a decisão do Partido Socialista de se abster é, do meu ponto de vista, do nosso ponto de vista, muito, muito grave. Porque, na verdade, é assinar em branco, assinar o cheque em branco, que é o cheque da má governação do PSD e de Luís Montenegro. E a coisa é muito clara no que diz respeito a esta situação do orçamento. O Chega dá o discurso e o Partido Socialista dá os votos. E Luís Montenegro fica-se a rir.
0: Coordenador do Bloco de Esquerda com críticas dirigidas ao Governo, mas também ao PS por ter anunciado previamente a abstenção, o que garante a viabilização da proposta de Orçamento do Estado para 2027. Mais logo depois das 16h, a Antena 1 abre emissão especial para transmitir a conferência de imprensa de Miranda Sarmento. O Presidente da República pede autonomia à União Europeia em matéria de defesa, posição repetida por António José Seguro, que considera que os países europeus devem desenvolver tecnologia própria, de forma a que as capacidades de defesa e segurança não fiquem independentes de outros.
2: O debate parlamentar não envolve o Presidente da República, compete ao Governo.
0: Não era esta a declaração de António José Seguro que pretendíamos ouvir, mas sim as palavras do Presidente da República sobre a necessidade de defesa da União Europeia, uma defesa que deve assentar em tecnologia própria para que os países europeus não fiquem independentes de outros países externos.
3: Nossos amigos e aliados norte-americanos dizem que a Europa tem que cuidar mais da sua defesa, que gastar mais da sua defesa, que se defender. Eu concordo, mas isso significa que a Europa tem que se pôr de acordo e tem que ter uma dimensão coerente para o desenvolvimento dessa mesma perspectiva de defesa. O que significa que tem que ter a sua própria tecnologia, porque de nada basta a Europa gastar mais dinheiro na sua defesa se for comprar tecnologia fora da própria Europa.
0: Os avisos do chefe de Estado português esta manhã em Lisboa numa conferência. E já terminou a conferência de imprensa conjunta do Ministro dos Negócios Estrangeiros, Paulo Rangel, e do Secretário de Estado dos Estados Unidos, Marco Rubio. Os dois estiveram há pouco a falar das relações entre Portugal e os Estados Unidos, aliados históricos que partilham valores cada vez mais fortes na área da segurança, da defesa e da economia. Vamos em direto para o Palácio das Necessidades em Lisboa, onde está a repórter Alexandra Sofia Costa, que acompanhou esta conferência de imprensa. Quais foram, Alexandra, as principais ideias transmitidas pelos dois chefes da diplomacia?
4: Os dois chefes da diplomacia falaram do tema das lajes, é um tema polémico para Portugal, e nesta conferência de imprensa Paulo Rangel disse que não foi discutido este tema em profundidade, é um assunto tranquilo, disse, o protocolo tem satisfeito ambas as partes. Já Marco Rubio, o secretário de Estado norte-americano, disse que no caso da guerra com o Irão, os Estados Unidos usaram a base das lajes seguindo todos os protocolos, garantiu que não violaram. De qualquer forma, Marco Rubio não entrou em pormenores, só garantiu que o protocolo com a NATO foi sempre seguido.
5: We have a strong, regulated relationship with Portugal, as we do with every one of our NATO allies, and we follow those protocols every single time. We follow those protocols. We would never violate the sovereignty of any country. We don't violate the sovereignty. That's not how allies behave. So I'm not going to get into the details of conversations that happened or didn't happen.
4: Foi a garantia de Marco Rubio nesta conferência de imprensa que nunca falharam o protocolo no uso das bases das lajes no caso da guerra com o Irão. Outro dos assuntos abordados nesta conferência de imprensa com os jornalistas portugueses e internacionais foram os critérios militares da compra de Portugal de caças. A dúvida que persiste é se Portugal os vai comprar à Europa ou aos Estados Unidos. Paulo Rangel disse que não queria falar sobre o assunto porque a decisão ainda não está tomada, mas garantiu que o Estado português vai decidir pelo interesse nacional e diz que vai olhar para a proposta dos Estados Unidos. Já Marco Rubio reconheceu que Portugal deve comprar aos americanos porque são os melhores, mas garantiu que no fim é Portugal que vai tomar esta decisão. Esta é uma das etapas aqui no Palácio das Necessidades desta visita de Marco Rubio a Portugal. Ele vai agora a mais um ponto na agenda do secretário de Estado norte-americano. Será na embaixada, mas longe do olhar dos jornalistas.
0: Alexandra Sofia Costa, em direto do Palácio das Necessidades em Lisboa, onde terminou há instantes a conferência de imprensa conjunta.

0: Marco Rubio e Paulo Rangel. O secretário de Estado norte-americano já tinha estado reunido previamente com o primeiro-ministro Luís Montenegro. Muito feliz, mas apanhada de surpresa foi esta a reação da laureada com o Prémio Nobel da Literatura, Anne Carson, escritora de 76 anos do Canadá, soube da notícia pelo telefone. Apesar de ser uma das favoritas para as casas de apostas, confessou que não esperava esta distinção. O comitê sueco justificou a decisão pela carreira de Anne Carson e pelas pontes entre a tradição clássica e a literatura contemporânea. Ouvido pela Antena 1, o crítico literário Pedro Mexia diz que esta escolha já era expectável, tendo em conta que Anne Carson é responsável por uma escrita e estilos originais.
1: Não é uma escritora de massas, naturalmente, é uma classicista, e é uma classicista que, partindo muitas vezes das questões da cultura clássica, faz textos e faz livros que são híbridos, porque são, geralmente são considerados livros ou de ensaio ou de poesia, mas na verdade, se pegarmos num livro de ensaio, os livros de ensaio estão escritos em verso e os poemas são poemas ensaísticos, e depois no meio disso aparecem páginas autobiográficas. Há qualquer coisa que é extremamente comunicativo, porque se podia pensar, bem, alguém que escreve com esta bagagem e com esta sofisticação não chega às pessoas, mas na verdade a lição dos clássicos é que os clássicos falam daquilo que importa, não é?
0: Análise de Pedro Mexia, crítico literário, à escolha da escritora do Canadá, Anne Carson, para Prémio Nobel da Literatura deste ano. Ela repete o feito da também canadiana Alice Munro, que venceu o Nobel em 2013. Não há condições para realizar eleições na Guiné-Bissau. O primeiro-ministro de transição fez esse anúncio esta tarde, depois de ter falado com o presidente da República. No final da reunião, Elídio Vieira até explicou que foi convocado pelo chefe de Estado de transição para falar das eleições gerais marcadas para 6 de dezembro. Explicou que o governo, quando analisou os preparativos em curso, detectou vários problemas que impossibilitam a realização do ato eleitoral no prazo previsto. Os problemas estão relacionados, sobretudo, com o incumprimento de prazos legais e caducidade dos órgãos internos de vários partidos que não realizaram congressos necessários para revalidar os mandatos. O chefe do governo de transição guineense disse que perante estes entraves não existem condições legais nem operacionais para a realização de eleições em dezembro. Em França, intensificam-se os bloqueios de liceus e universidades. Apesar das promessas do governo de Paris de mais investimento na educação, hoje o setor privado junta-se ao movimento estudantil. Em Paris, a correspondente da Antena 1, Rosário Salgueiro, falou com um estudante português que está a participar nestes protestos.
2: Os estudantes, não só do liceu, mas também das universidades públicas e privadas, juntam-se aqui na Praça da Bastilha para mais um dia de grande contestação ao sistema educativo. Vou falar com o Hugo Costa, ele é estudante universitário, é finalista na Paris Cité, estuda História e Literatura Inglesa. Hugo, porquê a necessidade de se juntarem aos estudantes do ensino secundário?
3: Nós não juntamos mais um dia porque não há dinheiro, o Estado não nos dá dinheiro, que seja para as universidades ou para o ensino público. Eu me lembro quando eu estava no liceu, o telhado abalou-se por causa da chuva, e também há uma violência incrível contra todos nós que fazemos uma manifestação. É o período com mais arrestações contra os manifestantes, sim.
2: Obrigada pelo esforço de falar português. O governo não tem dinheiro, as contas públicas estão com um déficit de 119%. O que é que vocês dizem quando demoram a concretizar propostas como substituição de professores?
3: Eu acho que o que é importante agora é de aumentar os impostos, as taxas, para os mais ricos, porque o que o Estado quer é parar com as ajudas sociais.
2: O estudo PISA da OCDE diz que um em cada três estudantes franceses não consegue interpretar um texto com 200 palavras.
0: Reportagem de Rosário Salgueiro, no coração de Paris, em mais um dia de protestos e bloqueios em liceus e universidades. A tensão aumenta no Iémen. Os rebeldes húteis anunciaram há pouco terem feito mais um ataque com um míssil contra o aeroporto de Riad, na Arábia Saudita. Ataque confirmado pela coligação que combate os húteis, que anunciou ter interceptado dois mísseis balísticos que tinham como alvo Riad, um terceiro lançado contra Khamis Mushait, cidade no sul da Arábia Saudita. Pouco antes deste anúncio foram ouvidas explosões perto do aeroporto de Hodeidah, que terá sido levado a cabo por forças sauditas. A luta contra os húteis no Iémen tem vindo a aumentar de intensidade, com fortes combates entre as forças rebeldes e a coligação liderada pelos sauditas e que inclui forças iemenitas e apoio logístico dos Estados Unidos e Inglaterra. Não houve tempo para treinar, é o lamento de Rui Borges na antevisão do jogo entre Sporting e Sporting de Braga, jogo marcado para amanhã às 8:15 da noite no Estádio da Pedreira. O treinador dos Leões assinalou há pouco em conferência de imprensa que não foi possível treinar com a equipa devido aos compromissos das seleções. Diz também Rui Borges que o Sporting vai ter um grande adversário pela frente.
4: É uma grande equipa, uma equipa que em termos defensivos é das equipas mais agressivas em termos de pressão alta. É muito, muito intensa, muito competitiva, equipa que muito competitiva em termos de linha defensiva, ganha é das melhores equipas, se não a melhor em termos de duelos ganhos, em termos defensivos. Uma equipa em termos daquilo que é transição ofensiva também, no momento do ganho da bola, é a equipa que mais finaliza esse momento, que tem mais ações de finalização.
0: Expectativa de Rui Borges. O Sporting de Braga recebe amanhã o Sporting às 8:15 da noite, um jogo com relato para acompanhar em direto aqui na Antena 1.
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1: O pontapé de saída para o processo de debate e votação do documento foi dado há pouco pelo Ministro das Finanças, que entregou o documento em mãos ao Presidente da Assembleia da República. A ANAREC diz que o Governo tomou uma medida com objetivos políticos ao obrigar as gasolineiras a fixar o valor do desconto do ISP. A associação que representa os postos de abastecimento diz que seria mais transparente a fixar o peso total dos impostos no preço final do gasóleo e da gasolina. De visita a Lisboa, o chefe da diplomacia norte-americana, Marco Rubio, diz que está nas mãos de Portugal avançar ou não para a compra de caças F-35 aos Estados Unidos.
2: Notícias às 3 da tarde, a edição é do jornalista Frederico Moreno.
1: Cumpriu-se a formalidade. O Ministro das Finanças entregou há pouco no Parlamento a proposta de orçamento do Estado para 2027. É a terceira proposta de orçamento do atual governo. O Ministro Miranda Sarmento entregou o documento no pontapé de saída para o debate que se vai prolongar até ao final do mês de novembro. Seguimos em direto para a Assembleia da República, onde está a repórter Teresa Borges. O governo antevê, Teresa, que este será um processo mais tranquilo face a anos anteriores.
3: Sim, foi essa a mensagem deixada pelo Ministro das Finanças nas breves palavras que trocou com José Pedro Aguiar Branco e que os jornalistas ainda conseguiram ouvir antes de abandonarem a sala. 2:15, hora certa, hora prevista para esse momento de entrega da proposta do orçamento, que acima de tudo, como dizias, é uma formalidade. Joaquim Miranda Sarmento chegou aqui ao Parlamento, acompanhado por 3 dos secretários de Estado das Finanças, pelo Ministro dos Assuntos Parlamentares, e foi recebido pelo Presidente da Assembleia da República e entregou-lhe em mãos a proposta do orçamento do Estado, 2 dias também. Bem antes daquele que seria o prazo limite. Pasta em tons azuis e brancos, Orçamento do Estado 2017 em letras garrafais e lá dentro a PEN com a proposta, o documento que estará em debate nas próximas semanas aqui no Parlamento. Mas como dizia, nesse breve encontro com Aguiar Branco, o Ministro das Finanças, lembrou que este é um documento que tem à partida a viabilização garantida, uma vez que é

esperada a abstenção do Partido Socialista e por isso disse também Miranda Sarmento, este será um processo mais tranquilo, portanto um cenário bem diferente daquele que se verificou em anos anteriores. É o primeiro orçamento da era de Luís Montenegro a dar entrada

0: e com o ministro a repetir apelos à responsabilidade, tem dito Miranda Sarmento que não há margem para muito e que qualquer medida aprovada fora dessa margem pode colocar o país a caminho do déficit. Está cumprida a formalidade, como dizias, o Orçamento do Estado será conhecido ao detalhe nas próximas horas. Daqui a cerca de uma hora está marcada uma conferência de imprensa no Ministério das Finanças.
1: Conferência de imprensa que a Antena 1 vai transmitir em direto depois das 16h. A repórter Teresa Borges acompanhou então essa entrega da proposta de Orçamento do Estado para 2027 por parte do Ministro das Finanças. Entregou o documento nas mãos de Aguiar Branco. 10 milhões de euros por ano é o custo da fixação do desconto de ISP nas gasolineiras, contas feitas pela Associação de Revendedores de Combustíveis, depois do Governo ter aprovado um decreto-lei publicado ontem em Diário da República, que obriga os postos de abastecimento a fixar em local bem visível o desconto em vigor no imposto sobre produtos petrolíferos. Quem não o fizer sujeita-se a multas até aos 3 mil euros. O advogado da ANAREC, Tiago Nogueira Pinto, critica este novo encargo para as empresas.
2: Esta medida é mais uma exigência acrescida para os vendedores combustíveis. Não nos esquecemos que é um setor já fortemente regulado e fiscalizado e, portanto, é mais um encargo. Por outro lado, também consideramos que esta divulgação é, de certa forma, parcial, porque centra-se exclusivamente na redução fiscal concedida pelo Estado. A ANAREC considera que esta medida, de certa forma, não terá o efeito desejado, mas sim só uma autopromoção do que o Governo está a fazer. O cumprimento desta obrigação em toda a rede nacional poderá representar também um impacto de 10 milhões de euros para o setor. Ou seja, trata-se mais de um encargo que os vendedores vão ter que suportar, sendo certo que estamos a atravessar uma fase muito complicada. É mais um peso em cima das vendas combustíveis.
1: A ANAREC admite que a fixação obrigatória do desconto ISP pode ser uma medida com aspectos positivos para informar os consumidores, mas em nome da transparência, os revendedores pedem que seja simultaneamente apresentado o peso global dos impostos no preço final dos combustíveis. Caso contrário, diz a ANAREC, a divulgação apenas do desconto ISP é uma medida meramente política de autopromoção do governo. Portugal torna a NATO mais forte. Palavras de Marco Rubio hoje durante a visita a Lisboa. O secretário de Estado norte-americano esteve reunido com o primeiro-ministro e depois falou aos jornalistas ao lado do ministro dos Negócios Estrangeiros, Paulo Rangel. Rubio descreveu Portugal como um parceiro estratégico dos Estados Unidos. O chefe da diplomacia de Trump também abordou a possibilidade de Portugal vir a comprar caças F-35. É uma questão, Alexandre Sofia Costa, que está ainda em aberto.
3: O secretário de Estado norte-americano, não querendo influenciar a compra de armamento por parte de Portugal, disse nesta conferência de imprensa que os caça F-35 produzidos nos Estados Unidos são os melhores.
4: Nós achamos que eles devem comprar os F-35 porque é o melhor caça do mundo. Tudo o que pedimos é uma oportunidade justa para uma apresentação e uma proposta. Seremos muito competitivos, mas no fim são eles que decidem.
3: Portugal precisa de armamento para atingir os valores impostos por Bruxelas para a defesa, mas ainda está na dúvida onde vai comprar, uma dúvida que permanece, esclareceu Paulo Rangel.
5: O Estado português decidirá sempre de acordo com o interesse nacional. Portanto, o critério será o interesse nacional e, portanto, esse será sempre o critério, não haverá outro. Dito isso, há um ponto que é evidente, portanto, com certeza que nós também estamos a olhar para a proposta dos Estados Unidos quanto aos F-35.
3: Assunto que ainda está para ser decidido. Outro dos assuntos abordados pelos jornalistas nesta conferência de imprensa foi a polémica da utilização da base das Lajes no conflito com o Irão. Marco Rubio garantiu, uma vez mais, que todos os protocolos neste caso foram respeitados.
4: Temos uma relação forte e regulada com Portugal, como temos com todos os aliados, e seguimos esses protocolos, sempre. Nunca violamos a soberania de nenhum país. Não é assim que nos comportamos. Não vou dar mais detalhes.
3: Já Paulo Rangel esclareceu que o assunto nem foi abordado hoje porque ambas as partes estão satisfeitas.
5: Não foi objeto de tratamento, até porque o protocolo que está, o tratado que está a regular estas relações, obviamente, neste momento tem servido as duas partes perfeitamente e, portanto, não se justifica estar a falar sobre isso agora.
3: Um assunto que nem foi falado. Declarações no final de dois encontros de Marco Rubio em Portugal. O secretário de Estado norte-americano seguiu depois para a Embaixada dos Estados Unidos, onde se vai encontrar com famílias americanas a viver no país.
1: O essencial desta breve passagem de Marco Rubio por Portugal. O Conselho de Administração

0: A direção da agência de notícias Lusa promete anunciar em breve a nova direção de informação. Luísa Meireles esteve 8 anos no cargo de diretora, mas chegou a acordo para cessar funções. A administração da Lusa agradece a dedicação demonstrada. A diretora demissionária deixa a Lusa com críticas, diz ter sido despedida em direto no final do mês passado, durante a audição parlamentar do presidente do Conselho de Administração, Joaquim Carreira, que afirmou que Luísa Meireles iria atingir o limite legal para estar no cargo, 70 anos, assinalando também uma possível situação de conflito de interesses em relação a Luísa Meireles ser presidente da Comissão da Carteira Profissional de Jornalista. Agora, a diretora de Informação da Agência de Notícias Lusa chegou a acordo para deixar estas funções. Ela é também comentadora da Antena 1, residente no programa Contraditório. O representante da Comissão de Trabalhadores da Lusa, Pedro Sousa Pereira, reage com perplexidade a esta saída anunciada. Ele também é membro do Conselho de Redação da Lusa, diz que os trabalhadores querem que a administração venha explicar aquilo que consideram ser um afastamento oportuno da diretora de informação.
1: Manifestou várias vezes e em momentos cruciais oposição e resistência àquilo que se está a passar na agência Lusa. Em pano de fundo é, por exemplo, a contestação que nós fazemos sobre os estatutos que nos limita na nossa autonomia e na independência jornalística. Também mostrou resistência que o que nós vamos fazer é pedir ao Parlamento que ouça a administração e ouça a direção para sabermos os reais motivos de um afastamento completamente bizarro. É cruel exigirmos é que a situação seja debatida na comissão que acompanha a agência Lusa, ou seja, que a administração justifique o que está a acontecer com a direção, porque para nós a diretora foi afastada.
0: Pedidos de esclarecimentos por parte da Comissão de Trabalhadores da Lusa e também do Conselho de Redação relativamente à saída do cargo de diretora de informação da jornalista Luísa Meireles. Uma loucura, a laureada com o Nobel da Literatura, Anne Carson, reage de forma incrédula ao facto de ter sido distinguida com este prémio. A escritora canadiana de 76 anos confessa que não esperava a notícia.
2: Crazy. I think they're all crazy. Well, you know, it's crazy.
3: É uma loucura. Eu acho que eles são todos loucos. É mesmo uma loucura. Eu estava a ouvir o vento quando soube. Ligaram-me agora mesmo da Comissão do Nobel. Fizeram-me perguntas e eu não tinha as respostas. Eu não estava à espera disto. Eu escrevo à espera que as pessoas simplesmente gostem e se calhar desta vez gostaram mesmo. Na verdade, tudo isto é um mistério para mim.
0: Primeiras palavras de Anne Carson após o anúncio de que foi galardoada com o Nobel da Literatura. Ela deu uma entrevista à televisão pública da Islândia, país onde está nesta altura. Era uma das favoritas nas casas de apostas. O comitê sueco justificou a decisão pelas pontes de Anne Carson entre a tradição clássica e a literatura contemporânea.
4: Frederico Moreno com a edição das 3, num simultâneo com a RTP Antena 1 Açores e RTP Mundo. 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
17: 15 horas 16 minutos, vai começar o programa dos discos na Quinta.

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2: Não dá para desligar e, claro, chegamos ao programa dos Discos na Quinta. Como habitualmente, todas as quintas-feiras neste mesmo horário, entre as 13 e as 5 da tarde, lemos as dedicatórias, recebemos os sócios da Liga dos Amigos em linha direta. E assim, vamos começar o programa de hoje. Vamos às primeiras mensagens. Olá, boa tarde.
3: Olá, boa tarde.
2: Olá, quem fala?
3: Fala, Zairinha do Café Dragão.
2: A menina da trança. Como está, Zairinha? Tudo bem?
3: Tudo bem.
2: É o que é preciso. Isso mesmo, coisa boa. Então venha lá a sua dedicatória. Para quem vai?
3: Olha, em primeiro lugar é para ti, como sempre, para a tua esposa também, toda a tua família. Depois é para a minha família toda também, um grande beijinho a todos. Depois é para a Rosinha Campos Balongo, para a Lucim Cesar, para a Violenta de Romariz, para as Armindas, que são muitas, para todas as Armindas. Um grande beijinho, Arminda, para Couto Cupigés e para as Quintas da Terreira e para o Francisco também. Um grande beijinho, são grandes amigos nossos. Um beijinho também para a nossa princesinha, que ela está em Lisboa, e para todos que nos estão a ouvir. Não esquecer a Alicinha de Valdecamba e a Clara Pinho. Um beijinho também. E está feita por hoje.
2: Tudo e fica o meu beijinho a Zairinho. Obrigado e até amanhã. Estamos combinados.
3: Se Deus quiser. Obrigado.
2: Obrigado, minha querida. Adeus. E ficamos, claro, à espera também do amigo Bininho. E assim continuamos, Discos na Quinta no ar, até às 5 da tarde na Rádio Regional de Arouca. Vamos ler dedicatórias que chegam via mensagem escrita, e esta chega da Graciete Paiva, da avó da Rua da Avó em Orvida, Fermê de Arouca. Dedica para todos, amigos, amigas, aos familiares em Portugal e no Brasil. Beijinho à Graciete, uma boa tarde. O Normando Lima dos Santos ouve-nos em Cesar, Oliveira de Ismés. Ele dedica para as filhas, netos e genros em Friburgo, na Suíça, e Orné, em França. A todos com muita saúde, felicidades, sem esquecer os imigrantes. Um abraço para o Normando. O António Silva de Alvares dedica para a Rosinha do Campo de Valongo, Maria do Rosário Silva de São João de Madeira, Clara Pinho de Arouca, Albino e Rosarinho do Café Dragão, para Almerinda e família em França, ao amigo Avelino de Valga e ao Fernando Figueiredo de Alvar. Um abraço ao António, obrigado também pela companhia. 15 horas 22 minutos. Chega assim na sugestão musical da Rosarinho do Café Dragão, música de Roberta Miranda, O Sol da Minha Vida.

0: 15h25, seguimos em Discos na Quinta na Rádio Regional Viro, que até às 5 horas da tarde recebemos os sócios da Liga dos Amigos. Olá, boa tarde.
1: Olá, Tony, boa tarde.
0: Rocinha do Campo de Valongo.
1: É, eu, doutora.
0: Como está, minha querida? Bem disposta?
1: Bem disposta.
0: É como é preciso, coisas boas.
1: E o nosso Tony também.
0: Como sempre, não é? Como sempre, bem disposto.
1: Isso é que é importante.
0: Sempre de bem com a vida.
1: É, isso é que é
0: bom. Exatamente, tirar da vida o que melhor nos dá.
1: É verdade.
0: Ora então, e a Rosinha vai dedicar para quem?
1: Vou dedicar para o Tony com um beijinho para a sua pequenina, para toda a sua família. Todos que trabalham nessa grande e maravilhosa rádio. Para toda a minha família, mas um beijinho muito querido para os meus rascunhistas. E agora vou mandar para a Natacília de Gondomar com um beijinho, muita, muita saúde. Aí para a minha querida Fatinha de Paredes, para a minha querida Mafalda, a Luz aí no Café Dragão, que eu ouvi a falar agora, um grande beijinho para ela, a nossa princesa Almarinda com beijinho, Margarida Olival também com beijinho, o senhor Belmar e o senhor António Silva de Alvar. Para o nosso Toninho, obrigadinha pela atenção e até amanhã, se Deus quiser.
0: Um beijinho à Rosinha, um grande abraço ao Sr. Pinto, um obrigado pela companhia.
1: Em nome de muito obrigada.
0: E até amanhã. Obrigado, Rosinha. Até amanhã. Beijinho. E vamos em frente até às 5 da tarde, programa dos Discos na Quinta, da Rádio Regional de Iroca. Começamos em Mansores, com a dedicatória do nosso sócio Luís Cabral. Ele ouve-nos em Friburgo, na Suíça, e dedica a toda a família Cabral de Mansores, em especial à querida esposa, filhas, a todos os ouvintes, a todos os imigrantes, com uma boa tarde. Grande abraço ao amigo Luís, uma boa quinta-feira. A Maria Alice Campelo, de Luzim, Penafiel, chega ao programa dos Discos na Quinta. Dedica para toda a família Melro de Luzim, em especial para o marido Carlos, a Fatinha de Paredes e filho Luís, todos os amigos.

da rádio, toda a família e ouvintes. Beijinho à tia Alice e um obrigado pela companhia. O António Costa Formiga, de Santiago de Ribaúl, Oliveira de Azeméis, dedica para todos os ouvintes da Rádio Regional de Arouca. Dedica com beijos e abraços para os filhos, noras, genros, de netinhas. Felicidades para todos. E um abraço para o amigo António. É o Limoeiro do Amor, a sugestão musical da Rosinha do Campo de Valongo, para ouvir aqui no programa dos discos.

0: Carlos Sotelo e Limoeiro do Amor em Discos na Quinta. 15 horas 34 minutos. Olá, boa tarde.
1: Boa tarde, como está?
0: Eu estou muito bem, obrigado. E a madrinha como anda? Bem disposta?
1: Estou muito bem disposta, graças a Deus.
0: É o que é preciso, é o que é preciso, exatamente. Então, venha lá esse beijinho, madrinha. Vai para quem?
1: Olha, vai para o António, vai para a Ana, vai para o Marco e para os meninos, vai para ti, para a tua família, vai para a minha família também. Estão morrendo em Pombal. Uma paulinha de Oliveira das Meias, o senhor Zé Pacheco, e olha, tchau e adeus.
0: E um beijinho a você. Muito obrigado pela companhia e até amanhã. Tá bom, madrinha?
1: Até amanhã, se quiser. Uma boa tarde para ti.
0: Obrigado e um beijo. Até à próxima. Continuamos em Discos na Quinta até às 5 horas da tarde. Há mais dedicatórios para ler aqui. E vamos lá começar no Canadá com a dedicatória da sobrinha, a Ana Maria Arrojado. Ela ouve lá no Canadá e dedica para Tomané Arrojado, marido, à madrinha Maria Ruela da Mama Padre, ainda à sogra Maria Arrojado, cunhadas Fernanda e Glória, restante família, para o Tony e esposa, amigos, ouvintes e aos imigrantes. Um beijinho, obrigado para a Ana. Vamos também ainda ficar aqui à espera do amigo Tomané. Outra mensagem da Maria da Conceição Albertina Ferreira de Arouca. Ela dedica para os irmãos, sobrinhos, amigos e amigas, a todos os ouvintes da Rádio Regional de Arouca. E fica um beijinho à senhora professora. Muito obrigado pela companhia e pela participação. Terminamos com o António Fernandes São João da Madeira. Ele dedica para a esposa Olinda, ao filho, a toda a restante família, ouvintes do programa Discos na Quinta. Um grande abraço, António. Um obrigado pela companhia. Chega assim a música na sugestão de Maria Ruela da Mama Parda, Nossa Senhora, tema com Marco Paulo.

0: 15h40, de volta em Discos na Quinta até às 5 da tarde. Olá, boa tarde.
1: Olá, boa tarde.
0: Boa tarde, Alicinha de Valdecâmbra.
1: É mesmo?
0: Ela
1: é
0: toda. Ela,
1: por enquanto.
0: E a Alicinha, e por muitos anos, esperamos nós, não é?
1: E Toninho também, para me ouvir.
0: Sim, exatamente, convém que a gente cá fique muitos anos.
1: Essa para si e para todos.
0: Até porque já tenho coisas combinadas para daqui a 30 anos, como tal, não posso falhar, não é? Não sou pessoa que gosta de falhar, portanto, já é melhor não ir falecer até lá. Bom, Alicinha, vamos ao que interessa. A sua mensagem é para quem?
1: Olha, beijar um grande beijinho para o Toninho, para a esposa, para toda a vossa família, para todos que trabalham nessa magnífica rádio, para toda a minha família. Vou deixar um beijinho para a Rosita de Santa Eulália, nunca mais eu ouvi. Um beijinho para a dona Natacília, para essa senhora, com muitas saudades de ouvir. E para a Mafaldinha de Oliveira das Meias, para o senhor Velmar, para o senhor Fernando Dobar, para a Madrinha, que acabei de ouvir há um bocadinho, para a Rosinha Café Dragão, para a dona Lúcia, para a dona Diolinda, para a Fatinha de Paredes, para a Margarida, para todos os doentinhos das melhoras, para todos os imigrantes, para todos os sócios e sócias, muitos beijinhos à Alicinha de Valcâmbra, com muita saúde e muita paz e muita alegria.
0: Obrigado, Alicinha. Um beijinho daqui até Valcâmbra. E um até amanhã. Tá bom, minha querida?
1: Tchau.
0: Obrigado.
1: Obrigado.
0: E continuamos em Discos na Quinta até às 5. Bom, e já que estamos em Valdecâmbra, subimos um pouquinho até à Junqueira para ler a dedicatória da Cidália Tavares. Ela é sócia da Liga dos Amigos, dedica para toda a família, aos locutores da rádio, a todos os doentes, aos amigos e também aos imigrantes. E um beijinho à Cidália e uma boa tarde. O Tono Pinto de Pindelo, Oliveira de Ismães, está connosco e dedica para a companheira Margarida, ao filho Pedro, a toda a família, aos amigos ouvintes da rádio. Um abraço para o amigo Tono Pinto. Terminamos com o Zé Ramalho de Mosteiro Arouca, sócio da Liga, dedica para a esposa Maria, aos filhos e netos, aos cunhados Manuel Gomes e Vera Lúcia, António Vidal Neto, restante família em São Paulo, no Brasil e também em Portugal. Um grande abraço para o amigo Zé Ramalho e chega a música na sugestão da Alicinha de Valdecâmbra, Gianni Morandi, Non so degno di te.

Não sou Danho Dité. Música que nos trouxe a sugestão da Alicinha de Valdecâmara pela voz do Gianni Morandi. E vamos até às 5 da tarde com as dedicatórias dos sócios da Liga dos Amigos, da Rádio Regional de Iroca. E fica mais uma série de mensagens, e esta primeira vem do Manuel Alves Gonçalves de Figueiredo de Iroca, sócio da Liga dos Amigos. Dedica para a esposa Donzili Gomes, a cachopa de Iroca, nossa sócia também. Dedica ainda para os filhos, a neta, restante família, a todos os ouvintes do programa Discos na Quinta. Um grande abraço para o amigo Manuel e uma boa tarde de quinta-feira. O Carlos Fernandes Pereira, de Monzelos, Santa Maria da Feira, vem ao programa e dedica uma boa tarde de quinta-feira para toda a família, aos amigos, aos ouvintes e aos sócios da Liga. Um abraço para o amigo Carlos. A Natacília da Lixa de Gondomar, sócia da Liga, dedica para todos os ouvintes da rádio, toda a família, em especial à Lúcia de Cesar e família, Alicinha de Valdecâmara, Conceição de Porto, Maria José de Gondomar e também aos restantes ouvintes. Um beijinho à Natacília e uma boa tarde quinta-feira. Fechamos a série com o António Paiva da Avó, da Rua da Avó, em Orvida, Fernedo Roca, sócio da Liga, dedica a todos os familiares em Portugal e no Brasil, para todos os sócios da Liga dos Amigos, aos ouvintes, também aos imigrantes, uma boa tarde quinta-feira. Para o amigo Manuel, grande abraço. Aliás, meu amigo António, grande abraço, uma boa tarde de quinta-feira e a toda a família. Já agora um abraço também ao Mano Lino. Vem aí, Adão 21 e o tema Faz de Conta.

da primeira hora do programa Discos na Quinta da Rádio Regional de Arouca. Vamos para mais dedicatórias. Começamos com a mensagem no programa do Manuel António Brandão de Santo Eulália Arouca. Ele é sócio da Liga dos Amigos, dedica à esposa Maria de Fátima, aos filhos Célia e André, netos Aidan e Diana, ao genro David, à Nora Anaís, a toda a restante família em Santo Eulália Arouca e aos que estão na Suíça. Um abraço para todos. Um abraço grande também para o amigo Manuel, ele que dedica aos imigrantes. Quem também inclui os imigrantes na sua mensagem é o amigo António Vasco Soares de Avanca, também um antigo imigrante da Suíça. Dedica para a esposa Alice, à filha Liliana, a toda a restante família em Avanca, uma boa tarde de quinta-feira, claro, aos imigrantes. Um abraço para o amigo António. E vamos terminar esta série de dedicatórias em Santa Cristina Amarante com a mensagem do amigo Normando Costa. Ele dedica a toda a equipa da Rádio Regional de Arouca com uma boa tarde de trabalho e de boa disposição. Depois, à família em especial, às filhas Kélia, Nina e Josué, ao neto Lucas, à esposa Emília, ao neto Isaac, também toda a restante família ouvintes do programa Discos na Quinta, aos doentes as rápidas melhoras, parabéns aos aniversariantes, com um abraço do amigo transmontano Normando Costa. Um grande abraço ao amigo Normando e uma boa tarde de quinta-feira também a toda a família. E assim terminamos aqui a primeira hora do nosso programa dos Discos na Quinta na Rádio Regional de Arouca. Eu te juro, Nélio Correia, por vir até ao sinal horário das 4 da tarde, eu volto consigo em Discos

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3: Chegamos à segunda hora do programa de hoje dos discos na quinta, tarde de quinta-feira, 8 de outubro. E vamos devolver emissão aos nossos sócios da Liga dos Amigos. Olá, boa tarde.
4: Olá, boa tarde, Tony.
3: Boa tarde, quem é que fala?
4: É de Olinda.
3: E é de Romariz, não, é de Arouca, emprestado a Romariz, não é?
4: É.
3: De lá nos chega hoje. E então, de Olinda vai dedicar para quem?
4: Vai para a Maria Lúcia César com um beijinho, que eu esqueço-me dela. Vai para a Zairinha de Café Dragão, vai para a Mafaldinha, Dona Alcina de Carregosa. E para todos os ouvintes que estejam a ouvir, com uma boa tarde, e para o Tony e para a sua esposa, não esquecendo.
3: E um beijinho à Dilinda. E um obrigado pela companhia e pela visita.
4: Obrigada, Tony.
3: Beijinho, obrigado e até breve. De volta, mais dedicatórias. O Orlindo Pereira do Pombal dedica para todos os ouvintes da rádio, para a esposa Almerinda, também a nossa sócia da Liga, aos amigos e amigas da rádio, família e sem esquecer os imigrantes. Um abraço grande para o amigo Orlindo. A Emília Sousa em Pardilhó dedica para todos os ouvintes da rádio, para a mãe e toda a restante família em Pardilhó, Lúcia de César, aos locutores da rádio. Um beijinho, uma boa tarde de quinta-feira. Beijinho, Emília, obrigado também pela companhia. A Margarida das Neves Pereira de Pindelo, Oliveira de Azeméis, dedica para o companheiro Tony Pinto, também para os filhos, netos, e uma boa tarde a todos. E um beijinho, Margarida, obrigado pela participação. E assim chega, música de Roberto Carlos, na sugestão da Diolinda Campos Azevedo Romariz, e o amor sem limites.

0: Até às 5 horas da tarde fica no ar o programa dos Discos na Quinta. Olá, boa tarde.
1: Olá, boa tarde.
0: Ora viva, amigo Vininho. Como está o amigo? Bem disposto?
1: Bem disposto.
0: É o que é preciso. Coisas boas e sempre. Então, amigo, vamos dedicar-lhe para quem?
1: Olha, à Fontinha. À Fontinha. E ao Luís. Ao Augusto Gonçalves. Ao Fernando Figueiredo. Ao Ivo Alentes Alvar, ao Ricardo Marcana Vezes, à Sonzinha do Rocio e um abraço a Manuel Cardoso do Porto. Um abração ao Tony, uma quinta-feira, resto dela boa e até amanhã.
0: Está combinado. Um abraço grande ao amigo Vininho e até amanhã para o fim de semana.
1: Okay.
0: Está combinado? Um grande abraço, amigo. Obrigado pela visita. Tudo bom. E continuamos com as dedicatórias dos sócios. Rui Manuel Pina de Nogueira de Cravo também vem até ao programa. Ele dedica para todos os ouvintes da rádio, toda a família, aos patrões e colegas da Mérito Impagável, desejos de uma boa tarde a todos e um grande abraço ao amigo Rui Pina. Outra mensagem em Discos na Quinta vem do António Tavares, de Lourosa, Santa Maria da Feira. Ele dedica para todos os clientes e amigos, toda a família e ouvintes em geral. Um abraço também ao amigo António. E terminamos com Manuel Gomes de Mosteiro Oroca, sócio da Liga. Dedica para a esposa Vera Lúcia Gomes, também nossa sócia. À filha Manuela e filho Gabriel, no Brasil, toda a restante família, ouvintes com uma boa tarde quinta-feira. Um abraço grande para o amigo Manuel Gomes. Chegando na música, a sugestão do Bininho. Bota fogo no terreiro, Márcio Amaro, nas tardes da rádio, no programa Discos na Quinta.

0: Até às 5 horas da tarde ficamos com o programa Discos na Quinta. Este é o espaço que acontece todas as quintas-feiras, neste horário, entre as 13 e as 5 da tarde. E dá voz aos sócios da Liga dos Amigos. É um programa mesmo exclusivo aos sócios da Liga. Vamos devolver a emissão. Olá, boa tarde.
1: Olá, boa tarde.
0: Olá, quem fala?
1: Fátima de Moles.
0: A Fatinha do bairro de Moles Arouca. E essa dedicatória vai para quem, Fatinha?
1: Olha, vai para o meu marido, para os meus filhos, para a minha nora, para o meu genro, para as minhas netinhas, para ti, para a tua esposa, para todos os ouvintes e para todos os outros.
0: E está feito. Para hoje. Está feito. Vai um beijinho daqui até ao bairro de Moldes, um abraço para o amigo Adriano e ainda ficamos à espera aí da mensagem dele. E até breve. Está bom, minha querida? Beijo e até à próxima. Até às 5 horas da tarde vamos continuar a partilhar as dedicatórias dos nossos sócios da Liga dos Amigos aqui da Rádio Regional de Arouca. Esta vem da Maria Teresa Mota da Avó, da Rua da Avó em Orvida, Fermê de Arouca. Ela dedica a todos os ouvintes da rádio, a toda a família em Portugal e no Brasil, também aos imigrantes. Beijinho à Maria Teresa. Outra dedicatória nos discos na Quinta da Eulália Silva dos Santos, Chava Arouca. Só se dedica para toda a família, todos os ouvintes da Rádio Regional de Arouca. Fica um beijinho, obrigado também para a Eulália. E terminamos com a dedicatória da Cachopa de Arouca, Donzília Gomes. Ela, sócia da Liga, dedica para o marido, Manuel Alves Gonçalves. Dedica também para os filhos, neta, toda a restante família e ouvintes do programa Discos na Quinta. Um beijinho a Donzília Gomes e um obrigado pela sua companhia. E assim chega a música de Nádia, chama-se Subi ao Monte, aqui na sugestão da Fátima Pinho, do bairro de Moldes Arouca. E eu fico consigo. Então até às 5 da tarde, no ar fica o programa Discos na Quinta.

0: E até às 5 da tarde continuamos com o nosso programa dos discos na Quinta, aqui da Rádio Regional de Arouca. Olá, boa tarde.
1: Boa tarde, Tony.
0: Boa tarde, mon ami, comment ça va?
1: Ça va très bien, merci.
0: Então, ça va très bien, c'est ça que c'est bon, não é?
1: Oui,
0: então, e o amigo Zé, antes de mais, bienvenue até ao programa. Vamos dedicar a quem, amigo?
1: Eu não posso dizer outra, não sei dizer outra coisa também. Para a minha esposa, para as minhas cunhadas, para os meus cunhados e para vocês todos e para todos os amigos e pessoas conhecidas e não conhecidas daí da Arouca, um grande dia, muito feliz.
0: E está feito, não é? Tenho uma novidade, a Mafalda acabou de perder o estatuto da mulher que teve a sorte de casar com o Zeca, porque hoje passou-lhe ao lado.
1: Chega a uma certa idade, uma pessoa também tem de ter um quarto.
0: Já perdeu o estatuto, pronto, acabou-se, já não tem sorte
1: agora
0: da Mafalda. Acabou-se a sorte.
1: Mas eu arranjo outro brevemente.
0: Pronto,
1: eu arranjo outro.
0: Exato. Amigo Zeca, é sempre um gosto enorme tê-lo aqui. Um beijinho à Mafalda e felicidades para toda a família. Tá bom?
1: Ok.
0: Ademão, mon ami, ademão. E assim continuamos em Discos na Quinta até às 5 horas da tarde. Esta agora vem da Marilena Paiva da Avó, da Rua da Avó, em Orvida Fermedro, que sócia da Liga dedica para todos os ouvintes da rádio, toda a família. Dedica também para os que ouvem a Rádio Além Fronteiras, em especial no Brasil. Beijinho, uma boa tarde e obrigado pela companhia. Outra mensagem em Discos na Quinta da Rádio Regional de Arouca vem do Silvio Leite, São João da Madeira. Ele dedica para todos os ouvintes da rádio, para a esposa Isabel Martins, ouvintes e locutores. Grande abraço, Silvio, muito obrigado pela participação. E antes de voltarmos à música no programa dos Discos na Quinta, fica esta mensagem da Almerinda Pereira do Pombal. Ela ouve-nos em França e dedica para todos os familiares, amigos, amigas, ouvintes da Rádio Regional de Arouca, uma boa tarde a todos. E um beijinho à Almerinda, obrigado também pela companhia e aproveita ainda umas boas férias aqui no nosso cantinho. E assim continua o programa dos Discos na Quinta, da Rádio Regional de Arouca, traz na sugestão do amigo Zé Capinho, Mário Mata. E há dias de manhã, que às vezes nem é tarde. Eu fico consigo até às 5 da tarde, no programa Discos na Quinta, da Rádio Regional de Arouca.

Então contar a história das férias. O que é que a gente faz cada vez que a gente vai de férias? Somos todos uma grande cambada de burros. Vai tudo para o Algarve, mas eu sou o pior deles todos, que eu também vou para lá. Vamos lá seguir a história, então, a história das férias. O que é que às vezes a gente faz? Mete a casa dentro do carro. É o periquito, o gato, o cão, vai tudo lá dentro, que a gente já não cabe. Vai tudo no outro lado, já não cabemos lá dentro.

0: Cada vez mais perto do fim do nosso programa desta tarde de quinta-feira aqui na Rádio Regional de Iroca. E lá vamos nós, até às 5. Olá, boa tarde.
1: Boa tarde.
0: Boa tarde, Mafaldinha, que é da Granja e a da Oliveira diz mais. É isso?
1: É verdade, é verdade.
0: E então, minha querida, vamos dedicar para quem?
1: Então, é os desejos de muita saúde, que sempre em primeiro lugar, para si, um grande beijinho também, para si, para a sua quininha, para todos os locutores da rádio. Depois vai para a família do Café Dragão, para a Alicinha em Valdecambra, a Rosinha em Campos Valongo, a Maria Lúcia em Cesar, a família Arrojado, a madrinha de nós todos. Vai também para a Lídia de França, a Diolinda de Romariz e a nossa princesinha está a fazer muita gazeta.
0: Está, anda fugida, vou ter que multá-la. Vai ter que levar.
1: Vamos ter que puxar as orelhas.
0: É, exatamente, vai ser uma multa aplicada em breve, muito em breve. E mais uma falta.
1: Pronto, então,
0: para
1: todos os ouvintes, as melhoras para os doentinhos. E muita saúde e até qualquer dia, se Deus quiser.
0: Um beijinho, Mafalda. Muito obrigado pela visita. Um grande abraço ao amigo Alberto. Dois beijinhos às meninas. E até amanhã. Está bom, menino?
1: Sim, retribuímos igual. Obrigada.
0: Obrigado, minha querida. Um beijo. Até breve. E mais no programa, agora, a mensagem da Fatinha de Paredes, sócia da Liga de Deca. Uma boa tarde, quinta-feira, a todos os locutores da rádio. Para quem está de parabéns, um feliz aniversário. A toda a família com muita saúde, em especial ao filhote Luís, tia Rosa do Furador, Rosinha do Campo Valongo, aos imigrantes ouvintes do programa Discos na Quinta. Uma boa tarde a todos. Obrigado, Fatinho, beijinho. Uma boa tarde, quinta-feira. Outra mensagem da Olinda Rocha, de São João da Madeira. Ela dedica para o marido António Fernando, ao filho, o restante família, todos os ouvintes do programa Discos na Quinta. E um beijinho ao Olinda, obrigado pela participação. A tia Fátima de Rebordosa também chega ao programa Discos na Quinta. Ela dedica uma boa tarde quinta-feira para todos os ouvintes, a toda a família, sem esquecer os amigos. Beijinho à tia Fátima e uma boa tarde. O Carlos Tavares Gomes, de Lamas Tropeço Aroca, sócio da Liga dos Amigos, ele dedica uma boa tarde quinta-feira para todos os ouvintes da rádio, a toda a família, em especial à esposa e filhos. Um abraço ao amigo Carlos. Boa tarde. A Adelaide Pesquina ouve-nos em Água Levada e ela dedica para o marido Manel Acácio, a Rosarinho e Albino do Café Dragão, Vítor e esposa, Lúcia de Cesar, Mafalda de Oliveira de Azemais, ao Fernando de Ovar, para a Almerinda em França, a todos os clientes e amigos. E fica um beijinho, obrigado também à Adelaide pela companhia. Um abraço para o Acácio. De Água Levada até Sainte-Ségolène, na França, onde nos ouve a nossa sócia da Liga dos Amigos, a Lourdes. Ela é natural de Mortosa. Ela começa por dedicar a toda a família na Mortosa e em França, em especial, ao marido António, filhos e netos. Também a todos os imigrantes, aos amigos, ouvintes e locutores. Para a Lourdes, beijinho, uma boa tarde. Um abraço grande ao amigo António. O Adão Nogueira Castro, de Cabeça Santa Penafiel, vem ao programa dos Discos na Quinta. Ele dedica a toda a família, a todos os amigos, ouvintes do programa. Um grande abraço ao amigo Adão e uma boa tarde. O Adriano Gomes, do Pinho do Bairro de Moldes, Aroca, é sócio da Liga dos Amigos e dedica uma boa tarde para a esposa, Fátima, aos filhos, genro, netos, todos os ouvintes da rádio e um abraço para o Tony. Grande abraço ao amigo Adriano, uma boa tarde, quinta-feira, e um obrigado também pela sua companhia. De Oliveira de Azemais vem a dedicatória do Carlos Alves. Ele dedica para a esposa, filhos, cunhados, restante família, todo o auditório, um abraço para o pessoal do Café Petisco de Oliveira de Azemais. Um grande abraço ao Micrelinhos, uma boa tarde e um obrigado pela companhia. E vamos terminar o programa de hoje no Canadá, com a mensagem do amigo Tomané Rojado. Ele dedica para todos os ouvintes da rádio, em especial à esposa Ana, ao filho Marco, aos netos, à madrinha Maria Ruela da Mama Parda, para a mãe Maria Arrojado, ao Zé Pacheco na Vila de Lousada, António Brandão e esposa Ana Mortosa, a todos os ouvintes do programa Discos na Quinta da Rádio Regional de Iroca. E para o amigo Tom Mané, o meu abraço, muito obrigado pela visita, pela companhia e uma boa tarde de quinta-feira. E pronto, ficamos por aqui. Com a promessa de voltar de hoje a 8 dias, neste mesmo horário, entre as 13 e as 5 da tarde, e levarmos, juntamente com os sócios da Liga dos Amigos, o nosso programa dos discos na quinta. Nas despedidas fica a sugestão musical da Mafalda de Oliveira Dias Meix, Gosto do Verão. É o tema que chega com os Amigos de Canelas. Às 5 da tarde, trago-lhe notícias do país e do mundo, com o simultâneo da RDP Antena 1. Depois, até às 7, há regresso a casa. Faço uma viagem de 2 horas com o melhor da música portuguesa e do mundo na Rádio Regional de Iroca. Renovo-lhe votos de uma boa tarde, boa quinta-feira, Discos na Quinta. De volta de hoje a 8 dias, depois das 13 até às 5, na Rádio Regional de Iroca.

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0: os outros mecanismos, adução específica, atualização de escalões e o mínimo de existência, nós estamos a desagravar o imposto e estamos simultaneamente a dizer que quem tem aumentos salariais até 4,5% paga menos IRS do que pagou no ano anterior. Sendo que a redução de escalões, a redução das taxas dos escalões, e refiro-me concretamente à medida que foi ontem discutida e que será amanhã votada, ao ser entre o primeiro e o sexto escalão, abrange todos aqueles que pagam IRS, dada a progressividade do imposto. Medidas de apoio aos combustíveis. Mais uma vez, há uma medida geral para todos os consumidores, que é o desconto ISP, cerca de 23 cêntimos por litro, quer na gasolina, quer no gasóleo. Há medidas setoriais. Mais uma vez, ainda ontem ou antes de ontem, o FMI alertava, medidas transversais são pouco eficientes, têm um custo orçamental muito elevado e por isso é preferível continuar a dar mais rendimento às famílias, e foi isso que fizemos com o suplemento de pensionistas e com a descida do IRS. Sobre o suplemento de pensões para 27, mantenho e mantemos aquilo que dissemos em 24, em 25, em 26, que dizemos em 27 e oxalá que seja possível dizer também 28 e 29. Se houver condições orçamentais, o Governo repetirá o suplemento de pensões no próximo ano, mas sempre condicionado a essa situação orçamental. Sobre as questões da Renascença, a TAP, quando for privatizada, tem apenas um impacto na dívida, não no saldo orçamental, e tem um impacto na dívida porque reduz as necessidades líquidas de financiamento. O Governo irá, durante este mês, tomar uma decisão sobre quem venceu, se a Air France KPLM, se a Lufthansa, e depois inicia-se um processo junto da Comissão Europeia, da Direção-Geral de Concorrência, e é importante salientar que esse processo poderá demorar 18 a 24 meses. Portanto, o mais provável é quando esse processo terminar, será já em 2028, e portanto o impacto na dívida até provavelmente será apenas em 2028. Relativamente à reserva orçamental, ou seja, aquilo que é uma dotação que fica sob reserva, mantemos aquilo que fizemos em 26. Há uma reserva orçamental do Ministério das Finanças e depois há reservas setoriais que os ministros utilizarão em função das suas necessidades e das suas prioridades políticas setoriais. Obrigado.
1: Olá, Aniata Ido, do ECO. Antes de passar às perguntas propriamente ditas, queria lhe pedir um esclarecimento. O Sr. Ministro disse que ainda não havia decisão sobre a garantia pública, mas no relatório do orçamento diz especificamente, e passo a citar, para os jovens manter-se-á a garantia pública na compra da primeira habitação, pelo que

0: mas queria perceber qual é, para efeitos de dedução específica, qual é o valor aplicável em 2027 e qual é o valor do IAS. Obrigada.
1: Falta mais uma pergunta, creio.
2: Senhor Ministro, boa tarde. Maria Pilar Gouveia, do NAU. Eu queria que detalhasse esta previsão de descongelar as propinas a partir de 2027-2028. Queria perguntar-lhe que despesas prevêem neste orçamento para obras que saíram do PRR, como a barragem do Pisão ou o Hospital de Todos os Santos, e com que impacto no saldo orçamental. E queria, se me permite, insistir aqui na pergunta da minha colega. Pode garantir que a redução do IRS vai ser feita através de taxas? Em 2028.
3: Sim.
2: Exato.
3: Muito obrigado. Então, começando pelas questões do ECO, nós ainda não tomámos uma decisão formal sobre a garantia, mas como eu disse ao seu colega, a experiência foi bastante positiva, mesmo contra aqueles que no início criticavam muito a garantia e que diziam que não seria um sucesso. Ela tem sido um sucesso e, portanto, nada nos faz pensar em revê-la, mas a decisão final ainda não foi tomada formalmente e, portanto, sobre o crescimento económico para 27, supera um bocadinho as previsões das entidades, isso já aconteceu em anos anteriores, são as nossas previsões, com base no trabalho do GPARI, nós no orçamento para 26 prevíamos 2,3, neste momento todas as entidades têm entre 2,2 e 2,3, inclusive o orçamento para 27, mas naturalmente há também uma grande incerteza e uma grande volatilidade internacional que podem naturalmente afetar. Em todo caso, estamos confiantes no número que apresentamos de 2,1%. Investimento público de 2,8% sem PRR. Já é um valor próximo daquilo que aconteceu, que temos como estimativa de 26, e nós temos aprovado bastante investimento público fora do PRR e fora dos fundos europeus, ou pelo menos em que os fundos europeus, nomeadamente o Portugal 2030, apenas financiam uma parte. E, portanto, nós temos bastantes projetos, aliás, e ligando com a questão da sua colega do NAU, há um conjunto de obras que saíram do PRR de grande dimensão, a linha vermelha do metro de Lisboa, a linha de Louros Odivelas, a barragem que referiu, e que têm resoluções de Conselho de Ministros, já de 26 ou de 20, em alguns casos até de 25, com o financiamento do Orçamento de Estado para esse investimento que não foi possível fazer via PRR. Outra questão diferente, e foi uma decisão do Conselho de Ministros da semana passada, é um conjunto de pequenos projetos de menor dimensão que também saíram do PRR e que serão financiados ou pelo Portugal 2030 ou pelo Orçamento de Estado. Foi uma decisão do Governo na semana passada e que terá no máximo um encargo orçamental de 220 milhões. Sobre o valor do IAS, eu não sei dizer exatamente o valor, ele segue a fórmula prevista na lei. Sobre a questão do IRS, e pedi desculpa porque de facto não respondi a uma sua colega que me tinha feito essa questão, nós fixámos um objetivo no programa de 24 de reduzir o IRS, excluindo o IRS jovem, porque o tratámos de forma autónoma, em 3 mil milhões até 28, estamos nos 2,8 mil milhões, não significa que se for possível fazer mais do que os 200 milhões que faltam, continuaremos a fazê-lo. Um dos nossos pilares essenciais da governação é continuar a reduzir o IRS em 27, em 28 e em 29. Uma parte será pelos mecanismos deste orçamento, a atualização de escalões, a dedução específica e o mínimo de existência. Se for possível, se houver margem orçamental para continuar a reduzir as taxas nos três próximos anos, 27, 28 e 29, faremos isso como fizemos em 24, 25 e 26. Portanto, o nosso padrão, havendo margem orçamental, o nosso padrão continua a ser de reduzir o IRS também pela redução das taxas. Por último, nós entendemos que é uma medida importante de eficiência para as universidades e de justiça social descongelar as propinas e permitir nos mestrados propinas mais diferenciadas. Muito obrigado.
4: Obrigada, damos por encerrada
1: assim,
4: esta conversa.
1: Assim, chegar ao fim esta apresentação do Orçamento do Estado para 2027, eu chamo aqui à antena Pedro Sousa Carvalho, comentador de assuntos económicos da

0: 41 e perguntava-lhe logo assim à cabeça o que é que se pode destacar, porque eu sinceramente não encontrei aqui grandes novidades neste orçamento. É assim ou consegues encontrar por aí alguma coisa?
1: Viva Madalena, não é fácil encontrar novidades. Aliás, a natureza deste orçamento é precisamente essa, ou seja, o Governo fez questão de fazer um orçamento sem novidades, por duas razões. Primeiro, para não correr riscos políticos, de eventualmente esse orçamento poder, digamos, não ser bem aceito, nomeadamente pelo Partido Socialista, e porque o Governo também fez questão de as medidas mais simpáticas, nomeadamente relativas ao IRS e às pensões, a serem, digamos, tomadas fora do próprio Orçamento do Estado, de forma que também, digamos, esses louros não ficassem, digamos, com oposição, como aconteceu, por exemplo, em 2024, não sei se te lembras, que o Governo propôs uma descida de IRS e depois no Orçamento do Estado essa descida acabou por ser desvirtuada pelos partidos da oposição, que acabaram por fazer a descida que eles próprios criam e não a do Governo. Mas sim, olhando para isto, não é fácil escrutinar propriamente uma grande novidade. Talvez a única coisa que salte mais à vista, porque tem diretamente a ver com o nosso bolso, tem a ver com a questão da atualização dos escalões de IRS, que o Governo, portanto, faz uma atualização de 3,88%. Deixa-me só dizer que isto, portanto, não é uma... O Governo não o faz porque o Governo quer, o Governo faz porque é obrigado por lei. Portanto, há alguns anos atrás, a atualização dos escalões passou a ser automática por lei.
0: Passou a ser obrigatória, não é?
1: Passou a ser obrigatória por lei, precisamente. E aquilo que Joaquim Miranda Sarmento basicamente garante é que com esta atualização feita nos escalões e com o novo valor do mínimo de existência e com os novos valores das deduções, basicamente no próximo ano todas as pessoas que tiverem, digamos, aumentos salariais até 4,5%, vão sentir um pequeno alívio fiscal. Estamos a falar de valores muito baixos, mas pronto, não deixa de ser um pequeno alívio fiscal. Quem naturalmente tiver um aumento salarial acima deste valor, acima dos 4,5%, aí naturalmente sentirá um peso maior dos impostos, mas eu diria que é a única novidade, digamos assim, que eu consegui descortinar mais relevante neste Orçamento de Estado.
0: E digamos que o Governo, no fundo, segue a mesma linha dos orçamentos anteriores. Talvez até por isso Miranda Sarmento tenha falado não apenas do orçamento para 2027, mas começando logo atrás, logo em 2024, e fazendo esse balanço conjunto destes últimos anos. Portanto, há aqui como que uma linha de continuidade, penso eu.
1: Sim, o Governo faz normalmente, obviamente não escolhe 2024 por obra do acaso, escolhe 2024, que é precisamente o momento em que o Governo toma posse e passa, digamos, a ter a responsabilidade do Orçamento do Estado, e a partir dali faz as contas, nomeadamente em relação, por exemplo, ao sustento orçamental, em que é verdade, e ele reconhece isso, portanto, que o sustento orçamental, portanto, os saldos positivos já vinham antes desta governação, mas de qualquer maneira, portanto, ele faz a soma e chega à conclusão que se as contas todas baterem certos até 2028, que são as últimas previsões do Governo, a Portugal pode ter um período de democracia de 6 anos consecutivos de excedente orçamental, o que obviamente seria algo completamente inédito, mas pronto, obviamente nós estamos sempre a falar de previsões, de estar nesta altura a dar como boas essas previsões numa altura de que estamos no meio de uma crise de petróleo, naturalmente é preciso naturalmente algum otimismo, mas o Governo acredita que sim e esperemos naturalmente que tenha razão.
0: Há um Governo demasiado otimista nas previsões de crescimento, no investimento, ou nem por isso? Ou mais realista, não sei.
1: Sim, eu não sou eu a fazer essa análise, o próprio Conselho das Finanças Públicas já fez essa análise, porque também é obrigatório por lei, quando sai o orçamento do Estado, o próprio Conselho das Finanças Públicas olhar para os números para perceber se as previsões económicas são ou não credíveis, e aquilo que o Conselho das Finanças Públicas diz é um resumo disso que estás a dizer, ou seja, os números são credíveis, ou seja, são possíveis de ser atingidos, mas o Conselho das Finanças Públicas naturalmente faz o seu papel e alerta que naturalmente há algumas nuvens nuvens no horizonte, que podem eventualmente fazer com que estes números não se confirmem. Agora, eu acho que apesar de tudo o governo tem a seu favor o facto de, nos últimos anos, é verdade, são anos de crescimento económico, mas nos últimos anos o governo tem sempre acertado nas suas previsões de crescimento, e quando não tem acertado, até por uma questão de defeito e não por excesso de otimismo, portanto, acho que não há razão nenhuma para crer que o governo não possa atingir a meta. Por exemplo, em relação à questão do crescimento da economia, para este ano o governo está a contar com um crescimento de 2,3%, que é exatamente o crescimento que o Banco de Portugal também veio prever esta semana. No próximo ano já não vamos ter o PRR, há um crescimento um bocadinho mais baixo, 2,1%, mas eu parece-me que é completamente ainda atingível, porque mesmo não tendo o PRR, é o ano a partir do qual se começa a sentir os efeitos do PRR na economia, ou seja, é a partir do momento em que aquelas inovações todas, aquele dinheiro todo que foi gasto, começa, digamos assim, a carburar e a produzir alguma riqueza, esperemos nós que seja assim, não é?
0: Miranda Sarmento acaba por responder aqui às críticas que têm sido feitas pelo atual e pelo anterior governador do Banco de Portugal em relação à questão da dívida, dizendo mesmo que está a cumprir acima da linha traçada junto da União Europeia.
1: Tem razão e não tem razão, ou seja, eu recordo que nesta altura as regras europeias, portanto, mudaram e basicamente, não sei se lembras, antigamente as regras basicamente diziam que se o país tivesse um déficit superior a 3%, uhum, é um país mal comportado do ponto de vista financeiro.
0: E hoje agora já é conta, assim, pois, já há outros fatores.
1: Exatamente, há outros fatores, nomeadamente, ou seja, estamos a falar de três fatores, e nestes três fatores Portugal, em alguns está bem, noutros não está bem, por isso que eu digo que ele tem razão e não tem razão, ou seja, aquilo que as regras europeias dizem nesta altura é que um país, digamos, é indisciplinado do ponto de vista financeiro, ou seja, pode violar as regras europeias se cumulativamente tiver uma dívida superior a 60% do PIB. E nós temos uma dívida superior a 60%
0: bastante
1: do PIB.
0: Bastante superior, embora tenha caído, não é?
1: Exatamente, mas que continua na casa perto dos 90%. Se a segunda condição, se o país aumentar a despesa acima daquilo que foi combinado, a despesa líquida, acima daquilo que foi combinado com Bruxelas, e o governo português está a aumentar a despesa acima, bastante acima até daquilo que foi combinado com Bruxelas. E a terceira condição é se o país tiver um déficit acima, neste caso, de 0,5%. E é esta última condição, Madalena, que nesta altura nos está a separar de estar a violar as regras orçamentais europeias. Se nesta altura Portugal, por algum azar, voltasse a uma situação de déficit e esse valor ultrapassasse os 0,5%, aí sim, do ponto de vista automático, estaríamos a violar. Agora, aquilo que há pouco Joaquim Miranda Sarmento disse na conferência de imprensa, e ele também aí terá alguma razão, que é, nesta altura de crise na Europa, da crise do petróleo, olhas para países ao lado como a França, com um déficit superior a 5%, dificilmente, do ponto de vista político, a Comissão Europeia vai encontrar argumentos para, digamos, censurar Portugal, quando tem outros países como a França, que do ponto de vista financeiro estão numa situação que não tem absolutamente nada a ver com Portugal, para pior, naturalmente. Por isso eu acho que isto, o facto dos outros países ainda estarem pior do que Portugal, de alguma forma serve de respaldo político ao país.
0: Dá-nos aqui alguma margem, não é?
1: Sim, dá-nos aqui alguma margem. E o próprio, e mesmo em relação ao critério, por exemplo, da despesa estar a subir muito acima daquilo que foi combinado com Bruxelas, o Ministro das Finanças também faz questão de dizer que os números não são tão maus como parecem, porque também é preciso tirar aqui dessas despesas algumas exceções que foram feitas pela Comissão Europeia, nomeadamente os gastos que estão a ser feitos com defesa, portanto com material de defesa, que acabam por não contar para este aumento da despesa, ou seja, o número não é tão alto como eventualmente pode parecer, mas de qualquer maneira, de um ponto de vista prático, estamos a violar essa norma, só não estamos a violar a norma do déficit, e por isso é que o Governo tem esse cuidado de, no Orçamento de Estado, para o próximo ano, prever novamente um excedente pequeno, mas um excedente de 0,1%. E era importante que o conseguisse, porque naturalmente, digamos, é isso que nesta altura nos impede de estar a violar as regras orçamentais europeias.
0: Miranda Sarmento refugia-se muito até numa questão já levantada pelo FMI, para não haver aqui medidas que a oposição tem pedido de ajuda às famílias nesta situação de aumento grande do custo de vida e da inflação. Isso faz sentido?
1: Mais ou menos, ou seja, aquilo que o Fundo Monetário tem estado a dizer é que a maior parte dos países, nesta altura, incluindo Portugal, estão a dar medidas transversais e se calhar não deviam estar a fazer isso, em vez de estar a dar, ou seja, ajudas para toda a gente de uma forma cega, que na prática é isso que significa um desconto do ISP na gasóleo e na gasolina, se calhar os países deviam estar a dar ajudas mais localizadas às famílias mais pobres. Aliás, o Fundo Monetário Internacional até faz umas contas e diz que nesta altura, na Europa, por cada um euro que está a ser gasto a ajudar as famílias e as empresas, apenas 20 cêntimos desse um euro é que está a chegar às famílias mais pobres. E o que a FMI diz é que, eventualmente, essa ajuda devia ser focada nas pessoas mais pobres. Primeiro, para ajudar as pessoas mais pobres, são essas que precisam mais nesta altura de serem acudidas, e também, simultaneamente, para não estar a criar aos países um problema orçamental. Eu não sei se te lembras, toda a gente se lembra, naturalmente, mas...
0: Acho que
1: na
0: sim.
1: Na última crise financeira que nós tivemos, uma parte dessa crise financeira, de alguns países, nomeadamente no caso de Portugal, foi agravada pelo facto de os países, na altura, começarem a dar ajudas para tentar debelar os efeitos da crise financeira, e essa ajuda, portanto, veio ainda agravar ainda mais a situação e levou a alguns países, nomeadamente Portugal, a uma situação de bancarrota. Por isso é que é preciso naturalmente ajudar, mas naturalmente ajudar com conta, peso e medida.
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2: E uma pequena torcida do IRC, o Ministro das Finanças está focado em manter as contas públicas controladas. Vamos ouvir algumas das principais medidas do Orçamento do Estado e também algumas das primeiras análises a esse documento. Já é conhecido também o que vão ter de fazer os pensionistas que vão ter de devolver dinheiro ao Estado depois do erro de cálculo das reformas pagas entre maio e junho deste ano.
3: A esta hora estão 22 graus no Porto, 23 em Ponta Delgada, 25 em Coimbra e no Funchal, 26 em Faro e 27 em Lisboa. 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
2: O Governo confirma a atualização dos escalões do IRS e uma pequena descida do IRC. O Ministro das Finanças apresentou o Orçamento do Estado para o próximo ano, um orçamento que baixa em um ponto o imposto pago pelas empresas sobre os lucros, o IRC. Na área do IRS, o orçamento traz um aumento da parte dos rendimentos que ficam livres de imposto, fruto de uma atualização dos escalões.
4: Para este orçamento, nós temos a atualização da dedução específica e dos escalões e a atualização do mínimo de existência, e com isso temos um valor de cerca de 550 milhões de euros de desagravamento fiscal. A atualização de escalões é feita considerando as taxas que estarão em vigor aprovada a lei que foi ontem discutida no Parlamento e amanhã será votada, e significa uma atualização de escalões de cerca de 3,8%. É importante salientar que a atualização de escalões, a atualização do mínimo de existência e a redução das taxas significa uma neutralidade fiscal de pelo menos 4,5%. Ou seja, quem tem um aumento de rendimento até 4,5% garante uma neutralidade fiscal, ou seja, pagará menos imposto, apesar desse aumento salarial, do que aquilo que pagava antes.
2: Um aumento dos escalões do IRS é o que traz este Orçamento do Estado. Partimos já para a análise na leitura do economista Filipe Grilo. Esta atualização dos escalões do IRS vai ter pouco impacto nas contas das famílias.
5: No final disto tudo, o Governo vai arrecadar mais receita de IRS, pelo menos é o que está no Orçamento do Estado, e portanto estamos a falar de pequenas devoluções que muito dificilmente terão grandes impactos na vida das pessoas, porque, aliás, a expectativa em termos de valor fica também muito alinhada com estes 200 milhões de euros.
2: A leitura do economista Filipe Grilo ao anúncio por parte do Governo que confirma que neste Orçamento do Estado para o próximo ano vão ser atualizados os escalões do IRS. O Ministro das Finanças espera para o próximo ano um excedente de 0,1% nas contas do Estado, também um crescimento de 2,1% no próximo ano. O ministro, que apresentou esta tarde ao país as contas do Estado para o próximo ano, acredita que o país caminha para uma situação mais resiliente e mais resistente a choques internacionais. Joaquim Miranda Sarmento destaca o caminho feito na redução da dívida pública.
4: Uma dívida pública a cair 4 pontos percentuais abaixo daquilo que era a trajetória acordada com a Comissão Europeia e provavelmente abaixo dos 85% no próximo ano, e saldos orçamentais purgados de efeitos temporários acima de 1% do PIB. E esta é uma posição orçamental muito robusta que nos permitirá, um dia em que haja uma situação económica mais adversa, em que haja uma crise internacional que impacte diretamente na economia portuguesa, como aconteceu

0: face a choques internacionais. O Conselho das Finanças Públicas já reagiu a este documento, considera que as previsões económicas do governo para o próximo ano são realistas, mas deixa alguns alertas para riscos que fazem com que o crescimento possa ser inferior ao previsto. O Conselho das Finanças Públicas, que avalia as contas do Estado, deixa alertas para eventuais subidas do preço do petróleo. Também pede atenção a uma subida dos juros na zona euro. São estes alguns dos fatores que podem afetar as contas públicas portuguesas. Para as empresas, o orçamento traz uma descida do IRC. A taxa normal do imposto pago sobre os lucros vai baixar um ponto percentual, de 19% para 18% no próximo ano. O orçamento formaliza também o aumento do salário mínimo para os 970 euros. Armindo Monteiro, presidente da CIP, o responsável pela confederação que representa as empresas, destaca o esforço que as empresas têm de fazer para garantir o pagamento de salários mínimos desse valor, 970 euros.
1: Estamos a criar as condições para que seja possível esse pagamento, apesar de não estarem cumpridas as premissas que tinham a ver com o crescimento da economia. Vamos continuar a procurar encontrar essas soluções e fazer chegar rendimento ao bolso dos portugueses, porque preciso notar que o custo sobre o trabalho continua a ser muito forte. Isso penaliza naturalmente quem recebe um salário. A carga tributária, seja sob a forma de segurança social, seja sob a forma de IRS, apesar destas decisões e agora confirmadas pelo orçamento para 2027, continuam a pesar bastante.
0: O presidente da CIPA, confederação que representa as empresas, Armindo Monteiro, que destaca que continua a ser muito pesada a carga de impostos sobre os salários em Portugal. Nesta apresentação do Orçamento do Estado para o próximo ano, o Ministro das Finanças adiantou que vai haver um crescimento de 2,1% no próximo ano. Joaquim Miranda Sarmento, que se mostrou muito focado no controlo das contas públicas, poucas foram as medidas avulsas para as famílias. O secretário-geral da CGTP, Tiago Oliveira, critica o orçamento de forma transversal.
2: E a mesma coisa se passa na questão da valorização dos salários dos trabalhadores. Quando aquilo que o governo devia olhar era perceber o impacto da falta de medidas concretas na resposta ao brutal aumento de custo de vida, porque a manter-se o brutal aumento de custo de vida como está, os trabalhadores já andam a perder qualidade de vida, andam a perder poder de compra há muito tempo. E, portanto, não é com este tipo de política, nem com este tipo de observação, que nós vamos conseguir ultrapassar os problemas concretos com que nos deparamos e que vivemos.
0: Críticas de Tiago Oliveira, o secretário-geral da CGTP. O presidente da Federação Académica de Lisboa não está satisfeito com o descongelamento das propinas, que está também previsto no orçamento do Estado. O governo vai descongelar, a partir do próximo ano letivo, o valor das propinas nas licenciaturas e, por isso, os valores vão ser atualizados à taxa de inflação, ou seja, há no horizonte um cenário de aumentos das propinas pagas no ensino superior. O presidente da Federação Académica de Lisboa, Pedro Neto Monteiro, não está contente com uma medida que prevê vai tornar ainda mais difícil a gestão financeira dos estudantes.
3: Para já, nós sabemos, obviamente, que o custo de frequência de ensino superior já é bastante elevado. E isso tem contribuído para uma série de dificuldades dos estudantes e, principalmente, para a impossibilidade de escolha em muitas ocasiões. Ou seja, os estudantes não podem escolher verdadeiramente o sítio para onde querem estudar porque não têm condições financeiras e económicas para efetivamente sustentar este custo. E, portanto, qualquer aumento do valor da propina certamente dificultará todo esse processo. Mas também há outra questão relevante, que é, independentemente do valor, é um sinal negativo. É um sinal de que ano após ano, se houver todos os anos uma atualização face à inflação, esse aumento vai continuar a existir ao longo dos anos. Em vez de estarmos a caminhar numa redução gradual, progressiva, não, estamos a caminhar precisamente no sentido inverso.
0: O presidente da Federação Académica de Lisboa, que não está contente com a notícia do descongelamento das propinas, a partir do próximo ano letivo vão ser descongeladas as propinas pagas nas licenciaturas. O valor pago vai evoluir à bolada da taxa da inflação. Nas primeiras reações por parte dos partidos, à apresentação feita esta tarde do Orçamento do Estado, o PS considera

0: que o governo, com este orçamento, desistiu de responder às famílias portuguesas e ajudar a suportar o aumento do custo de vida. É isso que diz António Mendonça Mendes, do PS.
1: O orçamento é um orçamento que confirma que o governo desistiu de responder à maior preocupação das famílias, que é o aumento do custo de vida. Não apenas não há medidas para combater o aumento do custo de vida, como este orçamento não tem nenhuma margem para responder a esse mesmo aumento do custo de vida. É um orçamento que traduz uma política do governo que desbaratou o excedente orçamental que recebeu em 2024 e que hoje não tem mecanismos para responder a essa preocupação diária das famílias, do aumento da conta do supermercado, do aumento dos custos de abastecimento do carro.
0: António Mendonça Mendes, do PS, com críticas ao orçamento do Estado apresentado esta tarde pelo Governo. O PS considera que o Governo desistiu de responder às famílias portuguesas na ajuda para suportar o aumento do custo de vida. O PS, que já tinha anunciado que vai optar pela abstenção quando votar o orçamento. Ainda este mês, os pensionistas vão receber uma carta da Caixa Geral de Aposentações com os valores que vão ter de devolver depois do erro de cálculo das reformas pagas entre maio e junho deste ano. Em causa estão cerca de 3 mil pensionistas que receberam cerca de 90 euros a mais nas pensões e que agora têm de devolver esses valores. Inês Martins, explica-nos como é que os pensionistas vão poder pagar, vão poder devolver esse dinheiro ao Estado.
2: Os pensionistas vão ter 30 dias para fazer a devolução do valor depois de receberem a carta da Caixa Geral de Aposentações. Podem fazer a devolução de uma só vez, podem também deixar que os valores sejam descontados em pensões seguintes ou podem optar por pagar em prestações. Mas, para já, os pensionistas podem pronunciar-se em audiência prévia. Podem responder à Caixa Geral de Aposentações antes de ser tomada uma decisão final e ainda este mês vão receber uma carta com o valor exato a devolver e as opções de pagamento.
0: Várias opções para os pensionistas devolverem o dinheiro ao Estado, dinheiro que receberam a mais nas pensões entre maio e junho deste ano, depois de um erro por parte da Caixa Geral de Aposentações, ela que garante que ainda este mês os pensionistas vão receber uma carta, precisamente por parte da Caixa Geral de Aposentações, com os valores que vão ter de devolver depois desse erro no cálculo das reformas pagas entre maio e junho deste ano.
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Bem-vindos são estas as notícias de âmbito regional na edição desta quinta-feira, 8 de outubro do ano 2026. Sejam todos bem-vindos. Boa tarde. O município de Arouca foi distinguido com 8 Prémios Excelência Autárquica 2026. A iniciativa é do Observatório da Dinâmica das Autarquias Portuguesas e premiou o Conselho Arouquense em 6 áreas de intervenção, entre as quais o desporto, a ação social, cultura e a proteção civil. Entre os projetos distinguidos, com classificação máxima Diamante, está o Arouca Rafting Summit. Foram também premiados com galardões de ouro iniciativas como o projeto de voluntariado Voz Amiga, a preservação do canto polifónico Vozes da Terra e a peça de teatro Sopa da Proteção Civil. Os galardões foram entregues no Algarve durante a cerimónia em que Arouca se representou publicamente alguns dos seus projetos mais inovadores. O Arouca Geoparque prepara-se para receber amanhã, sexta, sábado e domingo, a conferência final do projeto europeu Inuit Culture is Green. A iniciativa reúne especialistas de Portugal, Áustria, Eslovénia e Sérvia para apresentar novas formas de valorização do património cultural através do turismo sustentável e do envolvimento das comunidades locais. O programa arranca amanhã na Biblioteca Municipal, segue depois para a Serra da Freita. Já no sábado, dia 10, as atividades vão centrar-se no Vale do Paiva e o evento encerra no domingo, dia 11, com uma visita ao Centro Histórico da Vila. O projeto foi financiado pelo Programa Europeu Criativa e contou com o trabalho da Associação Geoparque Arouca na capacitação dos operadores turísticos e dos agentes locais. A participação é gratuita, ainda está aberta, deve ser feita até ao final do dia de hoje, junto do Arouca Geoparque. A Biblioteca Municipal de Santa Maria da Feira foi o único espaço de leitura pública em Portugal a receber a visita de uma comitiva internacional com bibliotecários de 16 países europeus. A iniciativa integrou o Encontro Internacional dedicado à democracia e aos valores europeus, que decorreu no Porto nos dias 6 e 7 deste mês. Durante a passagem pelo Conselho Feirense, os profissionais europeus reuniram na sala das oficinas para debater a literacia e a cidadania ativa. O grupo destacou as linhas modernas do edifício, com 26 anos de história, e elogiou os projetos de itinerância que levam os livros a todo o território do município. A organização do evento internacional está a cargo do Gabinete Europeu de Associações de Bibliotecas, em parceria com a Rede Europeia de Associações de Bibliotecas. O encontro juntou representantes de países como Espanha, Bélgica, Itália, Países Baixos, para reforçar o papel das bibliotecas, mas também das comunidades. O Conselho de Santa Maria da Feira vai instalar 18 câmaras de videovigilância no centro histórico da cidade e nos principais acessos. O investimento municipal é agora 250 mil euros e marca o arranque da primeira fase de um sistema de segurança urbana que está proposto a alargar-se no futuro. O protocolo entre a autarquia e a Polícia de Segurança Pública foi aprovado na passada terça-feira. A PSP fica responsável pela gestão das imagens e pela instrução do processo de autorização, enquanto que o município assegura a compra dos equipamentos e a sua manutenção. Amadeu Albergaria, o presidente da Câmara Municipal Feirense, garante que esta medida vai reforçar a prevenção e dar melhores meios às forças de segurança para apoiar residentes, comerciantes e também visitantes. O Museu do Papel das Terras de Santa Maria assinala 25 anos de atividade, com uma semana aberta dedicada à memória da indústria e à criação contemporânea. Entre 17 e 31 deste mês de outubro, a programação vai reunir o cinema documental, exposições, música, iniciativas pedagógicas, tudo em Passos de Brandão. O programa arranca no dia 17 com a exibição do documentário histórico sobre o cotidiano papeleiro e uma visita orientada para a produção do papel ao vivo. O destaque cultural prossegue a 25 de outubro com a inauguração de uma exposição de gravura e um concerto que junta artistas de Portugal e do Japão. O aniversário celebra-se no dia 26, com os alunos da comunidade escolar a prepararem uma cápsula do tempo para se abrir daqui a 25 anos por ocasião do 50º aniversário. As comemorações encerram no último dia do mês, 31 de outubro, com a apresentação do livro sobre a guerra da indústria e a história da indústria do papel na região feirense.
A cidade de Espinho é palco para receber este sábado a 11ª edição do Festival das Sopas. O evento é solidário, vai acontecer na Escola Básica número 2 e tem por objetivo angariar fundos para a cantina social da paróquia de Espinho. A iniciativa é organizada pelo grupo de jovens voluntários Faz Sopa e o projeto apoia uma resposta social com 24 anos de história que garante atualmente 70 refeições diárias a famílias em situação de vulnerabilidade. O bilhete tem um custo simbólico e dá acesso a sopas à descrição, bifanas, bebidas e até uma opção vegan. A noite inclui ainda animação musical e momentos teatrais. A edição do ano passado reuniu cerca de 400 pessoas e foram servidos mais de 300 litros de sopa. As entradas já estão disponíveis. À venda devem ser feitas na Secretaria do Salão Paroquial de Espinho. Estão abertas candidaturas para os prémios do desporto do município de Espinho referentes à época 25-26. A partir de amanhã e até ao dia 19, clubes, associações, órgãos de comunicação social e comunidade em geral podem submeter propostas para reconhecer o mérito dos atletas, dirigentes e treinadores da região. Não são aceites candidaturas autopropostas. No total, a iniciativa vai contemplar 9 categorias que permeiam desde a Associação Desportiva do Ano ao reconhecimento internacional. As propostas podem ser entregues presencialmente nos espaços do Conselho ou na nave polivalente de Espinho ou ainda via e-mail no endereço geral@cm-espinho.pt. O presidente da autarquia, Jorge Atola, sublinha a forte ligação desportiva do concelho e destaca a importância da valorização de quem trabalha diariamente pelo desporto local. Os vencedores vão ser conhecidos na Gala do Desporto do Concelho de Espinho 2026, que está agendada para 8 de novembro no Salão Atlântico do Casino de Espinho. A freguesia de Cesar, em Oliveira de Assumeiros, recebe este domingo mais uma edição do projeto Sons do Património. A iniciativa convida o público para uma viagem pela história local na Quinta do Monte, com recriações históricas e provas da gastronomia regional. O programa arranca às 16h com um percurso com degustação na Casa de Gastronomia do Nordeste das Terras de Oliveira de Assumeiros. O espaço polivalente funcionou no ano passado como a antiga padaria da freguesia e está hoje ligado à promoção da cultura e do património agrícola. Ponto alto da tarde acontece às 18h com um concerto do projeto A Cor das Algas a acontecer no mesmo local. O evento junta a música, a tradição, num momento de valorização do património cultural do concelho. A entrada para o evento é aberta e é livre a toda a população. O Parque das Tílias, em Sobrado do Castelo de Paiva, vai receber dias 10 e 11, este sábado e domingo, a 27ª edição da Feira do Século XIX. A iniciativa é promovida pela Associação de Defesa do Património Histórico e Cultural de Castelo de Paiva e tem o apoio do município e de diversas entidades locais. O evento recria o ambiente rural e as tradições de outrora através de trajes de época, artesanato, produtos agrícolas, gastronomia tradicional e comércio de animais domésticos. A grande novidade deste ano é o reforço da programação noturna de sábado com um arreal, baile à moda antiga, magusto e atuação do Grupo Coral dos Mineiros. No domingo à tarde, o destaque vai para o concerto da Orquestra Tradicional de Nespereira com as rusgas e concertinas locais. O presidente da ADEP, Martinho Rocha, sublinha a importância da preservação de memória histórica e espera superar as expectativas dos visitantes. As notícias ficam por aqui, estão de regresso logo mais em atualização. Até lá, vou deixar-lhe votos de uma boa quinta-feira, uma excelente semana, com sintonia da Rádio Regional de Arouca.

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0: O tema que juntou Alan Walker, Sabrina Carpenter e ainda o Farro Cole. Chama-se On My Way. São 6:30 da tarde, vem aí o Jornal do Desporto. Trazemos, como habitualmente esta hora, em simultâneo com a RDP Antena.
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4: Em 2027, em termos de rendimentos, os 8 escalões do IRS vão ser atualizados em 3,88% em janeiro. O salário mínimo deve ser de 970 euros no início do próximo ano. Quanto à educação, as propinas vão ser descongeladas em 2027-2028. Na habitação, a garantia pública para os jovens comprarem a primeira casa vai continuar, tal como as isenções de IMT e imposto de selo. O governo confirmou ainda a descida da taxa geral de IRC dos atuais 19% para 18%. O Ministro das Finanças está confiante que Bruxelas não coloque problemas ao orçamento. O PS considera que o Governo desistiu de responder às famílias portuguesas no que diz respeito ao aumento do custo de vida. Numa primeira reação no Parlamento, o socialista António Mendonça Mendes salientou que não há margem do Executivo para responder ao problema do aumento dos preços. Os socialistas devem, no entanto, abster-se na votação do orçamento. Mendonça Mendes diz mesmo que o PS não quer acrescentar uma crise política à crise inflacionista. E os pensionistas vão receber ainda este mês uma carta da Caixa Geral de Aposentações com os valores a devolver depois do erro no cálculo das reformas pagas entre maio e junho deste ano. O problema atinge perto de 3 mil pensionistas que receberam cerca de 90 euros a mais nas pensões e vão agora ter de devolver esses valores. A GNR deteve hoje 3 homens e apreendeu cerca de 4 toneladas de cocaína em Odmira e Sines. Tudo aconteceu durante a madrugada. A Unidade de Controlo Costeiro de Fronteiras da GNR apreendeu também 2 embarcações nas imediações da Foz do Rio Mira e da Praia da Vieirinha. O Algarve tem sido palco de várias apreensões do género relacionadas com o tráfico de droga.
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7: William Gomes renova pelo Futebol Clube do Porto e aumenta a cláusula de rescisão. Rui Borges e o voto de confiança diário de Frederico Varandas. Treinador leonino aborda a despedida de Cristiano Ronaldo. Nesta edição lançamos esse Braga Sporting. Depois da longa paragem FIFA, Carlos Vicens responde às críticas do presidente António Salvador. Ainda a seleção feminina de futebol, que amanhã luta pela presença no Mundial. Outra seleção feminina, mas de futsal, inicia hoje apuramento para o europeu e no Mundial de Hóquei Feminino, Portugal está nas meias finais.
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7: É oficial, William Gomes renovou com o Futebol Clube do Porto até 2031. O jovem brasileiro de 20 anos, oriundo do São Paulo, vê também a cláusula de rescisão disparar de 80 para 100 milhões de euros. Com influência crescente na equipa de Francesco Farioli, William Gomes confessa estar a viver um período muito feliz aqui em declarações aos meios do Futebol Clube do Porto.
8: Estou muito feliz, acho que é um dos momentos mais felizes do meu ano e da minha carreira. Acho que era um desejo meu continuar aqui e renovar, porque querendo ou não, foi um clube que acreditou em mim quando eu era muito jovem e cada vez mais eu tô amadurecendo e eles estão confiando cada vez mais em mim. Então é uma etapa da minha vida que eu vou ser muito feliz.
7: William Gomes no momento da renovação. André Vilas Boas, presidente do Futebol Clube do Porto, quis compensar o desempenho do jogador.
9: O Futebol Clube do Porto deve valorizá-lo, assim o entendemos dentro da estrutura, em parceria com o treinador, que achou esta renovação oportuna e valorizar o atleta pelo seu bom empenho, esforço e dedicação pelo Futebol Clube do Porto, que se tem traduzido em títulos, em alegrias, em vitórias. E é para isso que chegamos a este acordo de forma rápida, fácil, porque o desejo do William também era esse.
7: André Vilas Boas. Dragões visitam o Marítimo este sábado às 18 horas na jornada 8, no regresso à Liga Portuguesa. Santiago Jiménez, do México, é o único internacional que ainda não se juntou ao grupo no boletim clínico. Figuram ainda os nomes de Gabri Veiga, Seco Fofaná, João Costa e Neuan Pérez, que evoluíram para treino integrado condicionado. Martim Fernandes e Zaidu continuam em regime de treino condicionado. O Sporting regressa ao campeonato já amanhã, no dia que marca a abertura da jornada 8 da Liga Portuguesa, depois de dois empates consecutivos e da contestação após o encontro com o Arouca. Frederico Varandas desvalorizou então a distância de 6 pontos para o líder do campeonato e deu um voto de confiança a Rui Borges, um sentimento constante para o treinador do Sporting.
10: Presidente, esse carinho e essa confiança é todos os dias, independentemente daquilo que é os resultados, independentemente daquilo que será o futuro. Sei bem daquilo que é o carinho que tem para, com a equipa técnica, e aquilo, o carinho não tem a ver com carinho, que isto não é só carinho, não é? Isto tem a ver com competência, tem a ver com aquilo que é a competência da equipa técnica. E a validação dessa competência, por isso. Isso é bem demonstrativo desde o primeiro dia.
7: Rui Borges, Luís Soares, Zalazar e Maxi Araújo estão preparados para o encontro da manhã, mas poderão não ser titulares devido ao desgaste provocado pelos compromissos nas seleções e que o Sporting tentou atenuar, tal como disse hoje Rui Borges.
10: Como estrutura e clube, fizemos tudo que estava ao nosso alcance para conseguirmos minimizar ao máximo aquilo que seria o desgaste dos jogadores, sabendo de antemão que jogaríamos sexta-feira. Por isso, depois há coisas que não controlamos. Aquilo que nós controlamos, nós antecipadamente tentamos fazer ao máximo, da melhor forma, para conseguirmos também estarmos o mais frescos possíveis para o jogo de amanhã. Em relação ao Fotis e ao Luís, tudo tem peso. Claro que, como é óbvio, tudo tem peso.
7: Em contraste, Gonçalo Inácio chega fresco, não fez qualquer minuto na Seleção Nacional.
10: Errou menos, não jogou, errou menos. Por isso, errou menos nesse sentido. O Inácio vai continuar a jogar, vai continuar a ter a confiança do seu treinador, a jogar aqueles crescem, aqueles percebem, claro que em treino também crescem, é óbvio, mas aquilo que, onde eles crescem mais é jogar.
7: Depois de 3 semanas de calendário ocupado com jogos de seleções, houve pouco tempo para trabalhar em conjunto antes de um jogo tão importante.
10: Vamos para Braga sem nunca sequer treinarmos com todo o grupo. Torna-se essa dificuldade. Agora, claro que estamos a falar de grandes jogadores e claro que eles estão completamente focados naquilo que têm que fazer e preparados para aquilo que será a exigência do jogo. Em relação ao Braga, é uma grande equipa. É uma equipa que, em termos defensivos, é das equipas mais agressivas em termos de pressão alta. Muito intensa, muito competitiva.
7: Ainda assim, surgiu ontem uma boa notícia, aparentemente, para Rui Borges. Ibrahima Ba está recuperado e foi convocado. Rui Borges, nesta conferência de imprensa ao início da tarde na Academia Cristiano Ronaldo, falou sobre o tema do momento, a eventual despedida e o foco de tensão do capitão português com Jorge Jesus.
10: Eu acho que nem nós temos bem a noção daquilo que representa o Ronaldo para todo o mundo, ainda para mais para nós portugueses. Claramente sinto um orgulho enorme de ter a sorte de ter desfrutado e desfrutar daquilo que é a sua grandeza futebolística. Eu desejo sempre o melhor, seja ele, seja o Mister Jorge Jesus, que também sou. Obviamente tenho uma admiração muito grande também por tudo aquilo que é enquanto treinador e por aquilo que representa para nós treinadores mais novos. Por isso, o Cristiano vai se despedir da forma que ele quiser, acho eu, e que ele entender.
7: Rui Borges sobre Cristiano Ronaldo. Ainda antes de receber o Sporting, Carlos Vicens, treinador do Braga, respondeu às críticas de António Salvador. O presidente sublinhou nos últimos dias que o clube exige mais resultados e capacidade competitiva. Vicens diz que não precisa de pressão externa.
11: Quando o equipo, aun quando o equipo gana, aun quando o equipo faz muitas coisas bem.
12: Mesmo quando a equipa ganha, mesmo quando faz muitas coisas bem, sou eu o primeiro a estar sempre atento a aperfeiçoar os detalhes, a continuar a melhorar, apenas a repensar aquilo que fazemos, a evoluir, a trabalhar melhor e a melhorar os processos. Portanto, o que tenho de saber é que a pressão vem de dentro de mim. Não preciso de pressão externa.
11: O que tens que saber é que a mim a pressão me chega de dentro. Eu não necessito pressão externa.
7: Vicente admite que a equipa do Braga está longe do ideal.
11: Também há coisas que entendo e é verdade que isto ao final não te dá.
12: Não posso dizer que a equipa não entre em todos os jogos para os ganhar. É verdade que o último jogo nos deixou um sabor de boca pouco agradável, porque a equipa esteve sobretudo na posse de bola e no ataque, bastante longe daquilo que queremos ser. Mas tem mostrado em todos os jogos que pressiona, que procura e que ganha duelos.
11: Pero el equipo está mostrando todos os partidos que pressiona, que vá, que gana duelos.
7: O Braga recebe o Sporting amanhã, 20:15, no Estádio Municipal. Arbitragem do famalicense João Pinheiro. Relato de Fernando Eurico aqui na Rádio Pública. O Benfica recebe o Vitória Sport Clube só no domingo, às 18 horas, nesta ronda 8, na defesa do segundo lugar. Encarnados vêm de uma derrota no Dragão. O Vitória tem apenas um triunfo em 7 jornadas. Ainda na ronda 8, encontro de abertura é mais cedo, amanhã, 18:45. Moreirense Gil Vicente, Vasco Botelho da Costa, treinador da casa, pontuou nos últimos dois jogos.
13: Um jogo extremamente difícil. Um plantel com muita qualidade. Eu julgo que também a pouco e pouco já vemos mais coisas que o Luís quer dar de cunho pessoal. Acho que numa fase inicial não houveram grandes mudanças e eu acho que a equipa, aquilo que trazia de pontos fortes em relação à temporada passada do treinador anterior, foi mantido e agora uma equipa mais versátil.
7: O Gil Vicente de Luís Pinto leva 4 jogos sem vencer.
14: Uma deslocação bastante desafiante a um campo que por norma é difícil, uma equipa muito bem treinada pelo Vasco, uma equipa que não começou o campeonato da forma que queriam certamente, mas que tem vindo a crescer nos últimos jogos e que já tem uma imagem mais vincada do Vasco enquanto treinador.
7: Moreirense Gil Vicente, amanhã informações com Paulo Vidal aqui na rádio. O presidente da UEFA, Alexander Seferin, vai candidatar-se à presidência do organismo. O esloveno aceitou o pedido das 55 federações-membro no momento em que existe também a reforma da FIFA, tendo retirado a confiança em Gianni Infantino. É já amanhã o Irlanda do Norte-Portugal, na primeira mão da ronda de acesso ao Mundial de Futebol Feminino, em 2027. No Brasil, a equipa de Francisco Neto joga em Larne a partir das 19 horas.
15: Procurar impor o nosso jogo, sabendo que vai ser sempre difícil quando jogamos fora, e isso é normal quando está em causa um campeonato, um apuramento para um campeonato do mundo. Por isso teremos que ser, acima de tudo, muito maduras. É isso que temos vindo a falar também com as jogadoras e perceber que vai haver momentos em que vamos ter que saber sofrer, e a este nível tem que saber sofrer.
7: Primeiro jogo amanhã, Irlanda do Norte, Portugal, com relato de João Santos Correia aqui na rádio. Seleção feminina de futsal, hoje é dia de arranque da Ronda de Elite em Oliveira das Meias, no apuramento para o Europeu. Portugal defronta os Países Baixos nesta primeira jornada, jogo seguido a par e passo pelo Bruno Malvera Marques. Bruno, ponto de situação, como é que está esse encontro? Boa tarde.
16: Nesta altura estamos em tempo de intervalo. Portugal vence os Países Baixos por 1-0. O golo apareceu a 31 segundos do intervalo, já na pontinha final, depois de uma jogada rápida conduzida no lado direito pela capitã Ana Azevedo. A jogadora mais internacional da seleção portuguesa fez o passe para o segundo poste, onde apareceu Inês Matos, que teve apenas de concluir esse golo, então a fazer a diferença numa primeira parte equilibrada entre as duas seleções. Depois de ter chegado à final do Campeonato do Mundo Feminino de Futsal, Portugal entra hoje então aqui em ação em Oliveira de Azemeixo, o caminho para esse europeu de 2027, na primeira jornada da Ronda de Elite, uma fase em que só o primeiro lugar do grupo garante diretamente a qualificação, mas os dois melhores segundos também seguem para a fase final. Luís Conceição quer uma entrada a ganhar diante de uma seleção que Portugal já conhece e venceu nos dois jogos de preparação realizados este ano. Chequia e Finlândia jogaram antes deste Portugal-Países Baixos. A Finlândia venceu por 1-0 e nesta altura, então em tempo de intervalo, Portugal também vence por 1-0 a formação dos Países Baixos. Está para já a entrar em grande a seleção comandada por Luís Conceição.
7: E também esteve em grande no Mundial Feminino de Hóquei em Patins a seleção nacional, na prova que decorre no Paraguai. Portugal impôs nova goleada, desta vez ao México por 19-1, passagem às meias finais garantida para duelo ibérico com a Espanha. Ricardo Barreiros é o selecionador, faz balanço de uma fase de grupos muito desequilibrada.
17: Os 5 jogos que nós tivemos, era difícil arranjarmos aqui um fio condutor, porque tivemos um jogo a sério, um jogo com um grau de dificuldade ao nosso nível, e tivemos depois 4 jogos que à realidade daquilo que é as discrepâncias que acontecem neste tipo de competições.
7: Ricardo Barreiros, selecionador feminino de hóquei em patins, amanhã há duelo com a Espanha nas meias finais deste Campeonato do Mundo.
5: David Carvalho, nesta edição do Jornal de Desporto, na RTP Antena 1 Açores, África e RTP Mundo, e claro, também na Antena 1 e online em desporto.rtp.pt.
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1: Informação. Esta tarde, pelo Ministro das Finanças, fica também formalizado o aumento do salário mínimo para os 970 euros. Os partidos criticam em uníssono a falta de respostas do Governo ao esforço para viver com o aumento atual do custo de vida.
2: 20 graus no Porto, 21 em Ponta Delgada, 23 em Coimbra e no Funchal, 24 em Faro e 25 em Lisboa. Notícias às 7 da tarde, edição de Rita Fernandes.
1: O Governo confirma a atualização dos escalões do IRS e a descida do IRC. Já é conhecido o Orçamento do Estado para o próximo ano. Foi apresentado esta tarde pelo Ministro das Finanças. Na área do IRS, o orçamento traz um aumento da parte dos rendimentos que ficam livres de imposto, fruto de uma atualização dos escalões. O orçamento formaliza também o aumento do salário mínimo para os 970 euros, mas em linhas gerais, Madalena Salema, da equipa de política, ela que acompanhou a apresentação feita pelo Ministro das Finanças. Em linhas gerais, Madalena, este é um orçamento focado em manter as contas públicas controladas.
3: O Ministro das Finanças garante que Portugal vai continuar a crescer este ano 2,3% e 2,1% em 2027. O país continua o caminho de excedentes orçamentais e de descida do IRS.
4: Ou seja, quem tiver aumentos até 4,5%, e é isso que está no acordo de concertação social, pagará menos IRS do que pagava pagará menos IRS em 27 do que pagou em 26.
3: E pede responsabilidade acrescida ao PS.
4: Creio que é muito importante que o Parlamento tenha responsabilidade. E, sobretudo, o Partido Socialista, que já anunciou a viabilização deste orçamento pela sua abstenção, terá agora, naturalmente, uma responsabilidade reforçada. Não é possível acreditar que o orçamento é viabilizado para depois ser desvirtuado.
3: No orçamento não estão contempladas novas medidas de apoio às famílias. Miranda Sarmento repete que haverá sim novo aumento extraordinário de pensões em 2027, se as contas públicas o permitirem, e que as descidas do IRS serão para continuar nos mesmos moldes, ou seja, através da redução dos escalões de IRS. Promete ainda uma continuação do investimento público e assegura que a dívida pública vai continuar a cair, situando-se abaixo dos 85% do PIB em 2027.
1: Um orçamento sobretudo focado no controlo das contas públicas, um resumo feito pela Madalena Salema, da equipa de política que acompanhou a apresentação esta tarde do Ministro das Finanças, apresentação do Orçamento do Estado para o próximo ano. É um documento que atualiza os escalões do IRS, mas é melhor ter as expectativas baixas, diz o economista Filipe Grilo. Ele diz que esta mexida nos escalões do IRS representa pequenas devoluções do imposto aos portugueses.
5: É residual, até porque o próprio governo, no Orçamento do Estado, prevê receber mais IRS no total. Ou seja, o que o governo está à espera é que a atividade económica vá crescer, os salários de algumas pessoas vão crescer acima do que eles estão à espera e, portanto, mesmo com o ligeiro aumento dos escalões que leva a uma pequena redução de IRS, será irrisória e, portanto, no final disto tudo, o governo vai arrecadar mais receita de IRS, pelo menos é o que está no Orçamento do Estado, e, portanto, estamos a falar de pequenas devoluções que muito dificilmente terão grandes impactos na vida das pessoas.
1: É a análise do economista Filipe Grilo, análise às mexidas no IRS que vão estar no Orçamento do Estado do próximo ano. Nas reações dos partidos, há uma ideia geral de que o orçamento não responde às dificuldades que os portugueses sentem nesta altura para responder ao aumento do custo de vida. O Chega diz que o documento não está alinhado com as prioridades dos portugueses e diz que vai apresentar propostas de alteração a este documento.
6: É um mau orçamento, é um orçamento que não responde por isso às necessidades que as pessoas têm e às grandes crises que estão a passar, como acabei de referir, e dei exemplos para que percebam que este é um trabalho minucioso, que queremos levar a cabo também de forma minuciosa.

0: Isso é uma questão que o governo depois terá que responder.
1: André Ventura, que não adianta qual vai ser o voto do Chega na altura de votar o orçamento do Estado. O PS considera que o governo desistiu de responder às famílias portuguesas e ajudar a suportar o aumento do custo de vida. É isso que diz António Mendonça Mendes.
2: O orçamento é um orçamento que confirma que o governo desistiu de responder à maior preocupação das famílias, que é o aumento do custo de vida. Não apenas não há medidas para combater o aumento do custo de vida, como este orçamento não tem nenhuma margem para responder a esse mesmo aumento do custo de vida. É um orçamento que traduz uma política do governo que desbaratou o excedente orçamental que recebeu em 2024 e que hoje não tem mecanismos para responder a essa preocupação diária das famílias, do aumento da conta do supermercado, do aumento dos custos de abastecimento do carro.
1: Críticas do PS, que já tinha anunciado que vai optar pela abstenção quando votar o orçamento. Também a Iniciativa Liberal considera que este orçamento não responde ao esforço dos portugueses perante o aumento do custo de vida. O deputado Mário Amorim Lopes diz que neste momento o partido já tem uma inclinação de voto.
3: O voto conta é muito provável se o governo não quiser corrigir esta rota. Se não estiver disposto a colocar um limite ao crescimento da despesa. E repare, o que nós estamos a pedir não é que corte na despesa. Já sabemos que o governo não é capaz de o fazer. Não tem essa coragem política, não tem esse perfil, não está talhado para isso. E, portanto, o que nós estamos a pedir é que a despesa não cresça tanto quanto o governo quer que cresça. Aliás, pedimos mais. Pedimos até menos. Pedimos que o governo cumpra com as metas que acordou com a Comissão Europeia. E, portanto, se o fizer, se limitar o crescimento da despesa, vai haver mais folga para baixar o IRS, que é, obviamente, também um objetivo nosso. E, portanto, neste momento, o sentido de voto da Iniciativa Liberal depende, sobretudo, do Governo.
1: Críticas da Iniciativa Liberal e também do Livre. As críticas têm sido transversais aos partidos nas reações ao Orçamento do Estado. Isabel Mendes Lopes, do Livre, lamenta que o Governo não esteja a usar este orçamento como um instrumento para ajudar as famílias.
4: Há outra perspectiva, há outra maneira de olhar para aquilo que é o instrumento do Orçamento do Estado para 2027, que é um instrumento de apoio à economia, de apoio às famílias, e é isso que o Orçamento do Estado de 2027 deveria ser. Não é esse o caminho que o Governo tem escolhido, e esse é um problema grande, porque, sobretudo neste ano de 2027, temos, de facto, um ano económico que é difícil, as pessoas estão aflitas não só com o aumento do custo da habitação.
1: Um orçamento, sobretudo, focado em manter controladas as contas do Estado e com poucas medidas para as famílias e para as empresas. As críticas têm sido transversais aos partidos numa reação depois de ter sido apresentado o orçamento do Estado. Em França, o ministro da Educação diz que está a tomar medidas urgentes para responder ao descontentamento dos alunos. Nas últimas horas, como conta a correspondente Rosário Salgueiro, foram alguns os momentos de tensão nas manifestações que continuam nas ruas.
5: 130 mil manifestantes nas ruas de França, dizem os organizadores desta jornada de protesto. 71.500, diz o governo, na verdade, há de estar no meio destes números. Nesta altura, em Paris, o canhão d'água, secundado por uma dezena de veículos, vai empurrando os manifestantes para longe. Não há água, mas a presença do veículo pesado faz com que cerca de 200 destes manifestantes que ainda resistem se afastem mais rapidamente. Ao lado dos veículos, as unidades móveis da Gendarmerie, o equivalente à nossa GNR, e a Polícia Nacional, vão ajudando a empurrar também estes jovens mais resistentes e também mais afoitos. Está marcada mais uma jornada de luta, o ato 4, ou ato 5, aliás, para a próxima terça-feira. O governo faz contas como poderá cumprir algumas das reivindicações destes jovens. Estamos a falar de uma lista de 10 reivindicações avaliadas por vários especialistas em 10 mil milhões de euros, num país que tem um déficit de 119% até esta altura e que não tinha previsto o crescimento do orçamento.

0: para a educação na pré-proposta apresentada há 15 dias. O Governo promete também para o final do mês um pacote integral de medidas. O Ministro da Educação diz que nos próximos dias haverá um projeto de como substituir para já os professores faltosos ou aqueles que ainda não foram colocados.
1: Teimam em não sair das ruas os movimentos estudantis que já apelam e já marcaram novas manifestações para os próximos dias.
2: Rita Fernandes, na edição das 7 na Antena 1, também na RTP Antena 1 Madeira e RTP Mundo e sempre em noticias.rtp.pt. Em breve, entre...

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11: Olá, continuação de boa sintonia aqui na Rádio Regional Arouca com Adelino Pinho. Espero que goste da minha seleção musical deste programa. A boa música ouve-se aqui. Para ouvirmos Paula Fernandes.

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1: Boa música, ouve-se aqui. Para continuar, vamos ouvir Roberto Carlos.

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1: A boa música ouve-se aqui. Para continuar, vamos ouvir Amado Batista.

0: Está no final da primeira hora do programa aqui em Brasil. Vamos ao sinal horário, vamos aos comerciais. Eu volto já para a segunda hora.
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2: Os partidos criticam a falta de respostas ao esforço para viver com o aumento atual do custo de vida, a falta de respostas no orçamento do Estado, que foi apresentado esta tarde, um orçamento que confirma a atualização dos escalões do IRS e a descida do IRC. Fica também formalizado o aumento do salário mínimo para os 970 euros.
3: Notícias às 8 da noite, edição de Rita Fernandes.
2: O Governo confirma a atualização dos escalões do IRS e uma descida do IRC. São algumas das principais medidas do Orçamento do Estado para o próximo ano. Foi apresentado esta tarde pelo Ministro das Finanças. Na área do IRS, o orçamento traz um aumento da parte dos rendimentos que ficam livres de imposto, fruto de uma atualização dos escalões. Fica também formalizado o aumento do salário mínimo para os 970 euros. Em linhas gerais, este é um orçamento, sobretudo focado em manter as contas públicas controladas. Madalena Salema.
4: O Ministro das Finanças garante que Portugal vai continuar a crescer este ano 2,3% e 2,1% em 2027. O país continua o caminho de excedentes orçamentais e de descida do IRS.
5: Ou seja, quem tiver aumentos até 4,5%, e é isso que está no acordo de concertação social, pagará menos IRS do que pagava em, pagará menos IRS em 27 do que pagou em 26.
4: E pede responsabilidade acrescida ao PS.
5: Creio que é muito importante que o Parlamento tenha responsabilidade. E, sobretudo, o Partido Socialista, que já anunciou a viabilização deste orçamento pela sua abstenção, terá agora, naturalmente, uma responsabilidade reforçada. Não é possível acreditar que o orçamento é viabilizado para depois ser desvirtuado.
4: No orçamento não estão contempladas novas medidas de apoio às famílias. Miranda Sarmento repete que haverá sim novo aumento extraordinário de pensões em 2027, se as contas públicas o permitirem, e que as descidas do IRS serão para continuar nos mesmos moldes, ou seja, através da redução dos escalões de IRS. Promete ainda uma continuação do investimento público e assegura que a dívida pública vai continuar a cair, situando-se abaixo dos 85% do PIB em 2027.
2: O Orçamento do Estado para o próximo ano foi apresentado esta tarde. O Conselho das Finanças Públicas considera que as previsões económicas do Governo neste orçamento são realistas, mas deixa vários alertas para riscos que podem fazer com que o crescimento seja inferior ao previsto. A entidade que avalia as contas do Estado alerta para uma eventual subida do preço do petróleo e também pede atenção especial a subidas das taxas de juros nas zona euro. São fatores que podem afetar as contas públicas portuguesas. Da direita à esquerda, os partidos criticam o orçamento, dizem que não alivia o esforço feito pelas famílias para responder a um custo de vida cada vez mais alto. Inês Ameixa.
6: É um orçamento que vai traduzir-se num aumento brutal do custo de vida, avisa André Ventura do Chega.
7: Os portugueses estão a sentir um aumento muito significativo do seu custo de vida nos últimos meses, mas com este orçamento vão ver agravada a sua situação social e o seu custo de vida no dia-a-dia. O Governo, sabendo de antemão que o Partido Socialista ia viabilizar este orçamento, decidiu não mexer no IVA dos combustíveis.
6: Já o Partido Socialista vai estudar o documento para perceber se as duas condições impostas para viabilizar o orçamento vão ser cumpridas. António Mendonça Mendes diz também que o Governo desistiu de responder à maior preocupação dos portugueses, o custo de vida.
8: Não apenas não há medidas para combater o aumento do custo de vida, como este orçamento não tem nenhuma margem para responder a esse mesmo aumento do custo de vida.
6: Também Isabel Mendes Lopes, do Livre, alinha na crítica.
9: Há outra maneira de olhar para aquilo que é o instrumento do Orçamento do Estado para 2027, que é um instrumento de apoio à economia, de apoio às famílias, e é isso que o Orçamento do Estado de 2027 deveria ser.
6: E a comunista Paula Santos deixa um aviso ao PS.
10: Quem viabilizar este orçamento e quem o apoiar é também responsável pela degradação das condições de vida.
6: Já Mário Amorim Lopes diz que a Iniciativa Liberal vai votar contra se o Governo não quiser colocar um limite ao crescimento da despesa.
11: Se limitar o crescimento da despesa, vai haver mais folga para baixar o IRS, que é, obviamente, também um objetivo nosso. E, portanto, neste momento, o sentido de voto da Iniciativa Liberal depende, sobretudo, do Governo.
6: E para o Bloco de Esquerda, este não é um orçamento amigo dos mais pobres. Já o PAN destaca que os bolsos dos portugueses encolhem cada vez mais.
2: Da direita à esquerda, os partidos criticam o orçamento que tem já aprovação garantida. A votação final está marcada para dia 24 de novembro, no próximo mês. O secretário-geral da CGTP também deixa críticas ao orçamento.

0: branco fica preto no branco, o governo que temos e a quem é que responde.
1: Críticas de forma transversal ao orçamento do Estado, críticas de Tiago Oliveira, secretário-geral da CGTP, depois de ter sido apresentado o orçamento em que o ministro das Finanças ficou sobretudo focado no controlo das contas públicas, o ministro que diz que para o próximo ano está previsto uma subida do crescimento económico em Portugal, um crescimento de 2,1%. No próximo ano. Foi também desta conferência de imprensa que saiu a informação de que a venda da TAP pode só estar concluída daqui a 2 anos, em 2028. É também uma perspectiva do Ministro das Finanças. A decisão sobre a que companhia aérea vai ser vendida parte da TAP pode ser conhecida já na próxima semana, mas o processo pode arrastar-se até 2028, diz o Ministro das Finanças. Há duas empresas na corrida.
2: O governo irá, durante este mês, tomar uma decisão sobre quem venceu, se a Air France, KLM, se a Lufthansa, e depois inicia-se um processo junto da Comissão Europeia, da Direção-Geral de Concorrência, e é importante salientar que esse processo poderá demorar 18 a 24 meses. Portanto, o mais provável é quando esse processo terminar, será já em 2028 e, portanto, o impacto na dívida até provavelmente será apenas em 2028.
1: O Ministro das Finanças que diz também que a decisão sobre a que companhia aérea vai ser vendida parte da TAP pode ser conhecida na próxima semana, mas o processo pode arrastar-se até daqui a 2 anos, até 2028. O Ministro francês da Educação está a chamar professores que não estão a dar aulas para regressarem às escolas e acudir às escolas com mais falta de professores. Esta é uma das medidas anunciadas pelo Ministro da Educação em França. Numa entrevista à televisão francesa TF1, são as últimas atualizações acompanhadas pela correspondente Rosário Salgueiro, correspondente em França.
3: O Ministro da Educação francês acaba de apresentar uma medida do plano de urgência. Foram identificados 3 mil professores que não estão frente a frente a alunos, não estão a dar aulas, estão em secretarias ou em bibliotecas e entre amanhã e terça-feira vão passar a dar aulas. O Ministério identificou 114 liceus em vermelho, com a cor vermelha, ou seja, que têm graves carências de docentes, e outros 400 identificados a laranja, com outras carências, mas não tão graves. O Ministro da Educação diz que vai autorizar também a contratação de mais professores de curta duração para substituir aqueles professores que faltam por baixa médica. Disse o responsável pela pasta da educação francesa que estas medidas terão consequências no orçamento de Estado, um orçamento de Estado para a educação que será apresentado a 12 de novembro. Agora, nas próximas horas, vamos perceber a reação dos estudantes que se têm manifestado nas ruas. Já não estão nas ruas, já regressaram a casa, e qual será também a reação dos professores e dos pais.
1: Por hoje já não estão nas ruas, mas estão marcados novos protestos já para a próxima semana, protestos que teimam em não sair das ruas, mesmo depois de várias medidas anunciadas pelo ministro francês da Educação. Uma delas é chamar professores que não estão a dar aulas para regressarem às escolas com mais dificuldades nesta altura.
4: Termina aqui esta edição com Rita Fernandes. 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
1: Ora, estamos de volta para o programa da segunda hora aqui em Brasil com Adelino Pinho. Vai até às 21. Ora, vamos ouvir sucessos populares. Brasil.

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0: 8 horas e 19 minutos. Ora, espero que goste da minha seleção musical. Aqui Brasil, todos os dias, entre as 19 e as 21. Boa viagem. Ora, vamos ouvir sucessos populares. Brasil.

gosta do programa Aqui Brasil, todos os dias entre as 19 e as 21, mais um sucesso. Ora, para ouvirmos Bruno e Marrone.

São 20 horas e 30 minutos. Ora, não esqueçam de avisar os seus amigos sempre das 19 às 21 aqui em Brasília, na Rádio Regional Arouca. A boa música ouve-se aqui. Para continuar, vamos ouvir Chitãozinho e Xororó.

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1: Agora vamos então ouvir o famoso João Marcelo.

São 8:40. Ora, você gosta daqui do programa Aqui Brasil, os grandes sucessos musicais? Ora, um obrigado para si que vai na nossa companhia ouvindo os sucessos do Brasil.

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1: A boa música ouve-se aqui. Alain, Alain, música romântica.

Ora, espero que goste da minha seleção musical. Aqui em Brasília, todos os dias, entre as 19 e as 21. Boa viagem. Ora, faltam 10 minutos para o final de mais um programa aqui em Brasília. Ora, vamos então lá para o homem do bichinho, Irã Costa.

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0: Ora, está na hora de colocarmos ponto final em mais um programa aqui Brasil. Estarei de volta amanhã a partir das 19. Continuo na sintonia da Rádio Regional Arouca.
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0: Para continuarmos com as músicas populares e portuguesas, vamos ouvir Desgarrada pela...

musicais, com a apresentação de Adelino Pinho, entre as 21 e a meia-noite. 21 e 43. Linda neta, não dá para ser casada.

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continuamos a ouvir a boa música para ouvirmos Portugal Chama Por Mim com Hernani Rodrigues e a participação de Marante.

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Continuamos com sucessos musicais, programa de Adelino Pinho. Boa noite, na companhia da Rádio Regional de Arouca, 22 horas e 52 minutos.

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para si que está na sintonia da Rádio Regional Arouca. Continuamos a ouvir as boas músicas. Não dá para desligar. Para ouvir então Carlos Guilherme e Anabela.

Continuamos com sucessos musicais, programa de Adelino Pinho. Boa noite, na companhia da Rádio Regional de Arouca. 23 horas e 20 minutos.

continuamos com sucessos musicais, programa de Adelino Pinho. Boa noite, na companhia da Rádio Regional de Arouca. 23 horas e 32 minutos.

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continuação de uma boa noite para si que está na companhia da Rádio Regional de Arouca com a seleção musical do Adelino Pinho. É meia-noite e 19 minutos.

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